0: Pessoa interessada tem que primeiro saber, ter a noção ali da dívida dela, né? Mas aí, então, para utilizar o saldo do fundo, o que pode ser também de contas ativas ou inativas, o primeiro passo, claro, é consultar ali o aplicativo do FGTS para ver o valor que essa pessoa tem disponível. Depois, ali no próprio aplicativo, o trabalhador autoriza o acesso das instituições financeiras aos valores. Então, ele negocia a dívida diretamente com o banco. E aí, só depois dessa negociação é que a Caixa Econômica Federal vai fazer, então, a transferência dos valores do FGTS diretamente aos bancos responsáveis pelos contratos. E aí, lembrando que o trabalhador não precisa comparecer às agências, né, do banco, não precisa comparecer ali à Caixa Econômica para confirmar, então, a operação, nem ao seu banco de origem. Como explica, então, o diretor de Políticas de Proteção ao Trabalho do Ministério do Trabalho e Emprego, Carlos Augusto Gonçalves.
1: Ele pode fazer todo este processo, né, de maneira digital, né, ou em consulta, tratando por telefone com as instituições financeiras para identificar a dívida. No caso específico do ATP, é tudo digital. A autorização do saldo é digital, ele faz com o ATP, levanta junto aos bancos as dívidas, e essas informações das dívidas serão remetidas pelos bancos diretamente à Caixa Econômica Federal. Só depois que o banco prestou essa informação para o agente operador, que é a Caixa, é que a Caixa está autorizada a fazer o repasse para a sua instituição financeira decorrente daquela dívida que ele acabou de reestruturar.
2: Agora, Grazi, vamos relembrar, então, quem são as pessoas aptas a participarem do programa, qual é o perfil?
0: Claro, Mariana, vamos lá. Para usar o FGTS no desenrolo é preciso ter, então, um saldo disponível, né, na conta do Fundo de Garantia e ter renda mensal de até 5 salários mínimos, o que equivale aí a cerca de R$ 8.100. Então, para serem elegíveis, as dívidas devem estar atrasadas entre 91 dias e 2 anos. E essas dívidas recebem aí descontos de até 90% e juros mais baixos que o do mercado.
3: Obrigado, Gabriele Bezerra, pelas informações ao vivo aqui na Voz do Brasil.
2: Gabriele. Começaram hoje as inscrições para o Enem, o Exame Nacional do Ensino Médio.
3: O Enem é a principal forma de entrar em uma universidade. Além de vagas aqui no Brasil, a prova também é aceita em faculdades no exterior.
2: Esse ano, estudantes do terceiro ano do ensino médio de escolas públicas já estão com as inscrições pré-preenchidas, mas ainda é necessário entrar na página do participante para confirmar a inscrição.
4: Desde o início do ano, a brasiliense Isabela Martins passa as tardes na sala de aula estudando para o Exame Nacional do Ensino Médio, avaliação realizada pelo Ministério da Educação. Aos 18 anos, ela vai fazer o Enem pela segunda vez e sonha em conquistar uma vaga na universidade.
5: Sempre gostei muito de ajudar as pessoas, né? Aí eu pensei em fazer psicologia ou medicina, que é uma área que vai ajudar bastante as pessoas e tal. Aí sempre foi meu sonho mesmo.
4: Estudantes de todo o país já podem se inscrever para o Enem 2026 a partir desta segunda-feira. Neste ano, alunos que vão concluir o ensino médio na rede pública terão inscrição automática. Segundo o governo, os dados foram encaminhados pela própria rede de ensino, mas os estudantes deverão acessar o sistema para confirmar a participação e escolher o idioma da prova de língua estrangeira, além de informar o município onde deverão realizar a prova e solicitar recursos de acessibilidade, se for o caso. Além disso, os locais de aplicação da prova também vão aumentar, chegando a 10 mil escolas. A expectativa é que 80% dos alunos da rede pública façam o exame na sua própria escola de matrícula. O João Gabriel Brandão está se preparando para o Enem e já decidiu o curso Artes Cênicas. O maior desafio para ele é controlar a ansiedade.
6: Estou me sentindo mais confiante esse ano, principalmente para a questão da redação. Chegando em casa eu estudo, final de semana também estudo às vezes, mas estou tirando um momento de folga também para não ter burnout, sabe? Que não me sobrecarregar, não me sentir muito cansado durante o fim da semana.
4: As inscrições devem ser feitas pela página do participante no endereço enem.inep.gov.br/participante até o próximo dia 5 de junho. Os estudantes que tiveram a isenção da taxa de inscrição aprovada também deverão realizar a inscrição no exame. Para os participantes não isentos, a taxa de inscrição continua no valor de R$ 85,00 e pode ser paga por boleto, PIX, cartão de crédito e débito em conta corrente ou poupança. O prazo para fazer esse pagamento vai até o dia 10 de junho e as provas ocorrerão nos dias 8 e 15 de novembro. Reportagem Gabriela Noronha.
3: Em suas redes sociais, o presidente Lula fez um convite para todos os estudantes participarem da prova.
7: Hoje começa a inscrição para o Enem. Vai até o dia 5 de junho. Você, que prometeu ao seu pai, ou seu pai que quer que você seja doutor ou doutora, a hora é agora. Se inscreva, passe no Enem. Entre na universidade e faça tudo o que você quiser, na certeza que você precisa saber de que esse país vai ser soberano, soberano de verdade, o dia que milhões de jovens tiverem curso, tiverem emprego e puderem exercer a soberania tecnológica e científica do nosso país.
2: O Dia da África, celebrado em 25 de maio, hoje, marca a fundação da União Africana em 1963.
3: E aproveitando a data, o governo do Brasil promove o primeiro Fórum de Reitores Brasil-África, com o objetivo de fortalecer parcerias educacionais e culturais.
2: No encontro, o Ministério da Educação anunciou a criação de 2.600 bolsas de mestrado e doutorado para estudantes africanos.
8: No encontro, dirigentes de universidades brasileiras e africanas debatem como ampliar parcerias acadêmicas, científicas e tecnológicas de instituições de ensino dos dois lados do Atlântico. São projetos conjuntos em áreas estratégicas para o desenvolvimento dos países, como agricultura, energias renováveis, inteligência artificial, mineração, petróleo e gás, além das ciências humanas. Para a reitora da Universidade de Cabo Verde, Astrigilda Silveira, parcerias fundamentais para o continente africano.
9: Uma cooperação mais próxima, mais dinâmica e mais transformadora, voltada para a transformação digital, a inteligência artificial e a inclusão social.
8: No encontro, o governo do Brasil lançou o programa que vai oferecer mais de 2.600 bolsas de mestrado e doutorado para pós-graduandos da África, com investimentos de R$ 47 milhões. Destaca o ministro da Educação, Leonardo Bastini.
10: 2.600 vagas inicialmente, 1.600 bolsas de mestrado e 1.000 bolsas de doutorado, com oportunidades em universidades públicas, instituições privadas sem fins lucrativos, institutos federais, institutos de pesquisa com pós-graduação reconhecida pela CAPES. Abrir as portas do Brasil para estudantes africanos é aprofundar ainda mais nossos laços históricos.
8: O presidente Lula destacou a importância de fortalecer os laços históricos entre Brasil e África por meio da produção de conhecimento, da inovação e da formação de profissionais qualificados.
7: A cooperação educacional entre países do Sul Global pode transformar a realidade, reforçar os programas de estudantes, convênio de graduação e de pós-graduação também será essencial para consolidar a educação superior como um dos pilares da parceria estratégica entre Brasil e África.
8: O Brasil já mantém mais de 200 acordos de cooperação com instituições de ensino superior de 38 países africanos. Reportagem Pablo Mundim.
3: Mais um passo no combate ao câncer no país.
2: O Brasil passou a contar com um Centro de Desenvolvimento e Produção de Terapias, CAR-T, da Fundação Oswaldo Cruz, a Fiocruz.
3: No local será produzido de forma 100% nacional um dos tratamentos mais avançados do mundo contra o câncer para pacientes do SUS.
11: O Paulo Peregrino é publicitário e teve linfoma, um tipo de câncer de sangue. Durante 13 anos, fez transplante de medula óssea e 40 quimioterapias, tratamentos que não tiveram sucesso. A virada em sua vida veio com um tratamento experimental chamado CAR-T-Cell. Agora, ele está em remissão do câncer.
12: A enfermeira chegou lá dentro do quarto, trouxe um saquinho, assim como se fosse uma transfusão de sangue pequenininha, né? Um negócio de transfusão de sangue. Aí eu falei assim para ela, enfermeira, isso aí é o CAR-T-Cell que eu vou receber? É, falei, vai demorar quanto tempo? Ela falou, uma hora no máximo. Eu falei, caramba, 13 anos eu lutando contra os cânceres, vai resolver em uma hora. Isso que é ciência.
11: O Centro de Desenvolvimento e Produção de Terapias, CAR-T, da Fiocruz, inaugurado no último sábado no Rio de Janeiro, vai tratar a população do SUS e trazer uma nova esperança aos pacientes com câncer. O Brasil vai produzir de forma 100% nacional um dos tratamentos mais avançados do mundo contra a leucemia, linfoma e mieloma. É o que explica o ministro da Saúde, Alexandre Padilha.
13: Um tratamento que hoje custa 350 a 400 mil dólares, mais de 2 milhões de reais, para uma família, para as pessoas, para o sistema de saúde de qual país para fazer esse tratamento, graças à Fiocruz, graças à produção da Fiocruz, presidente, pessoas como Paulo vão poder receber esse tratamento pelo SUS, de graça.
11: Os primeiros pacientes começam o tratamento experimental no segundo semestre deste ano. Foram investidos 370 milhões de reais, além dos equipamentos de alta tecnologia, que custaram mais 35 milhões de reais. O presidente Lula defendeu que todos os brasileiros e brasileiras têm o direito de uma saúde de qualidade no país.
7: O gesto de inauguração de um centro tecnológico que dá ao Brasil a certeza de que a gente não é menor do que ninguém, de que a gente não é menos competitivo do que ninguém. Basta a gente ousar, ter coragem e fazer.
11: O novo centro também será capaz de tratar pacientes com traumatismo craniano com próteses 3D de alta tecnologia. Do Rio de Janeiro, Fernanda Cruz.
2: Viajar a trabalho ou por lazer deveria ser sinônimo de tranquilidade.
3: Mas para muitas mulheres, nem sempre o destino é o mais feliz.
14: Todo aeroporto promete destinos, mas algumas partidas nunca chegam. Quando o medo ocupa o lugar da esperança, não é viagem, é silêncio. Assédio não decola. Feminicídio também não. Violência contra a mulher é crime.
2: Para combater a violência e a importunação sexual nas salas de embarque e aeronaves, o Ministério dos Portos e Aeroportos lançou uma série de ações em terminais do Brasil para sensibilizar a sociedade.
3: É a terceira fase da campanha Assédio Não Decola.
15: Para combater o assédio e a importunação sexual contra trabalhadoras do setor aeroportuário e passageiras, o Ministério dos Portos e Aeroportos lançou a terceira fase da campanha Assédio Não Decola. O ministro dos Portos e Aeroportos, Tomé Franca, destacou a importância dessa campanha.
16: Infelizmente, o Brasil ainda vive uma realidade de muito assédio e de muito feminicídio. Nós temos trabalhado para que essa realidade não persista. Nós estamos com uma série de campanhas nos aeroportos e nas aeronaves, buscando o combate ao assédio.
15: O Ministério dos Portos e Aeroportos também apresentou uma nova cartilha com orientações sobre o combate à violência contra a mulher. O material reúne informações sobre diferentes tipos de violência: física, psicológica, sexual. Passageiros e trabalhadores do setor são orientados sobre como identificar situações de risco e formas de acolher as vítimas. O documento também apresenta canais de denúncia, como o Ligue 180. A ministra das Mulheres, Márcia Lopes, ressaltou que todos precisam conhecer o canal de denúncia.
17: O Ligue 180, para nós, tudo começa por ali. Ele é um canal que dá muita segurança para as mulheres. Quando se recebe uma ligação, a nossa equipe identifica quem é essa mulher, onde ela mora, a quem essa mulher deve recorrer.
15: A campanha Assédio Não Decola foi lançada em agosto do ano passado em todas as concessionárias dos aeroportos federais, para as mulheres que só querem chegar ao destino em segurança, sem assédio e violência. A campanha é importante para sensibilizar a sociedade, foi o que defendeu a gerente de restaurante, Cláudia Figueiredo.
18: Qualquer lugar, sempre é importante. Muita gente não respeita a gente simplesmente pelo fato de ser mulher.
15: Além do Ligue 180, você também pode denunciar casos de violência contra a mulher no Disque 100, canal de monitoramento de violações contra os direitos humanos. Reportagem Márcia Fernandes.
2: edição do leilão do Ecoinvest Brasil destravou mais de 13 bilhões de reais para projetos de bioeconomia, turismo sustentável e infraestrutura no país, sendo que mais de 9 bilhões serão direcionados para investimentos na Amazônia Legal.
3: O programa Ecoinvest foi criado para impulsionar a transformação ecológica do país e combina instrumentos financeiros inovadores, redução de riscos e atração de investimentos de longo prazo da iniciativa privada.
2: Ao anunciar o resultado

0: Os quatro leilões realizados até agora para transição energética, recuperação de terras degradadas e bioeconomia, o Ecoinvest Brasil já mobilizou mais de 140 bilhões de reais.
1: Pois é, o Brasil é mundialmente reconhecido por suas belezas naturais, como florestas, praias, rios e montanhas.
0: E a riqueza da nossa biodiversidade tem atraído turistas a visitarem as mais de 300 unidades de conservação federais distribuídas pelo país.
1: Só em 2025, o fluxo de visitantes atingiu quase 30 milhões, maior resultado da série histórica.
0: E movimentaram mais de 40 milhões de reais em vendas, injetaram 20 bilhões de reais no produto interno bruto, que é a soma de todas as riquezas do país.
2: Jairon Souza trabalha todos os dias conectado com a natureza. Ele é guia turístico no Maranhão e em época de alta temporada chega a mostrar as belezas naturais do Parque Nacional dos Lençóis Maranhenses a centenas de visitantes.
3: Ganho dinheiro onde muitas pessoas se programam muito para vir passear e eu tô aqui todo dia, né? E tento fazer da melhor forma, né?
2: As visitações turísticas em unidades de conservação federais movimentaram mais de 40 bilhões de reais em vendas em 2025 e 20 bilhões de reais de contribuição ao produto interno bruto. O estudo do Instituto Chico Mendes de Conservação da Biodiversidade, o ICMBio, revela que florestas, praias, rios e montanhas são, na verdade, ativos de alta performance na economia brasileira. No ano passado, o fluxo de visitantes em unidades de conservação chegou a quase 30 milhões, o maior resultado da série histórica, como garante o presidente do ICMBio, Mauro Pires.
4: Esse aumento tem a ver com dois fatores. O primeiro, que é geral, que é o interesse das pessoas de encontrar-se com a natureza. O segundo fator, nós temos melhorado a infraestrutura e de modo que se torna mais fácil a visitação.
2: O turismo nas unidades de conservação sustenta mais de 300 mil postos de trabalho em todo o país. O ministro do Meio Ambiente e Mudança do Clima, João Paulo Capô Bianco, destacou que as unidades de conservação são importantes não só para a proteção da biodiversidade, como também para o desenvolvimento econômico do país e a valorização da cultura local.
5: Cada real que o turista trouxe, ele gerou um impacto de R$ 15,60 no PIB. Portanto, nós estamos falando aqui de uma atividade econômica intensa com ganhos para a economia local.
2: O ranking de visitação mantém no topo o Parque Nacional da Tijuca, no Rio de Janeiro, com quase 5 milhões de visitas, seguido pelo Parque Nacional de Iguaçu e pelo Parque Nacional de Jericoacoara, no Ceará. Reportagem Cleide Lopes.
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1: Prefeituras e instituições como universidades, institutos federais e câmaras de vereadores aderiram ao programa Contrata Mais Brasil.
0: A plataforma foi criada para aproximar microempreendedores individuais do processo público de aquisição de produtos e serviços. Nela, o governo contrata e os pequenos negócios podem vender seus produtos.
1: Atualmente, já são 1.775 órgãos. Desde a sua criação, o programa gerou mais de 22 milhões de reais de renda direta para os microempreendedores individuais.
0: A plataforma conta com mais de 8 mil cadastros de fornecedores em mais de 100 atividades.
1: Mais informações sobre o programa no endereço gov.br/contrata-mais-brasil.
0: Atenção, caminhoneiros! Já estão em vigor as novas regras que vão ajudar na fiscalização do piso mínimo de frete para o transporte de carga nas rodovias.
1: A partir de agora, quem contrata esse tipo de serviço deverá informar parâmetros para o cálculo do frete, como distância, tipo de veículo e tipo de serviço prestado.
0: Essas informações serão fornecidas na hora de emitir o Código Identificador da Operação de Transporte, o CIOT.
1: Esse é um documento de registro exigido pela Agência Nacional de Transportes Terrestres, a ANTT, CT para o monitoramento das operações de cargas.
0: O superintendente

0: Superintendente de Serviço de Transporte Rodoviário de Cargas da NTT, José Aires Amaral, explica que esses dados serão utilizados para fiscalização prévia do piso mínimo do frete.
1: A partir desses parâmetros, o sistema faz uma conta automática e verifica se o valor declarado do frete, também no CIOT, está de acordo com o piso mínimo de frete ou não. E faz algumas validações, por exemplo, os parâmetros informados estão de acordo? Fazem sentido? Por exemplo, se na declaração, por exemplo, tiver a informação que Brasília, Rio de Janeiro são 500 quilômetros, o sistema mesmo já vai indeferir aquela informação, dizendo que não é compatível e que ele deve informar uma melhor localização ou uma distância compatível com aquele deslocamento.
2: Segundo o superintendente da ANTT, a partir do dia 1º de junho, os dados do CIOT também estarão integrados com a documentação fiscal exigida para o transporte de cargas.
0: O que vai facilitar e tornar mais eficiente a fiscalização sobre as operações de frete.
2: As mudanças na emissão do CIOT foram anunciadas pelo governo do Brasil como parte das medidas para reduzir os impactos da alta dos preços dos combustíveis sobre a população.
0: Essas foram as notícias do Governo do Brasil.
2: Com a realização da Secretaria de Comunicação Social da Presidência da República.
0: Com produção da empresa Brasil de Comunicação.
2: Fique agora com as notícias do Poder Judiciário e do Congresso Nacional. Boa noite.
0: Boa noite para você. Até amanhã.
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5: CNJ lança aplicativo para fortalecer busca ativa de crianças e adolescentes.
6: Para o STJ, a plataforma de intermediação não responde por envio de criptomoedas para carteira falsa de outra corretora.
5: A Semana Nacional da Conciliação Trabalhista começou nesta segunda-feira.
6: Boa noite, eu sou Arthur Filho.
5: E eu sou Walter Lima.
6: O Conselho Nacional de Justiça lançou nesta segunda-feira, Dia Nacional da Adoção, o aplicativo Adote para todo o país.
5: A busca ativa do Sistema Nacional de Adoção e Acolhimento já funciona em todo o país e reúne informações sobre crianças e adolescentes com mais dificuldades de conseguir uma família, como crianças mais velhas ou com deficiência.
6: Agora, essa iniciativa passa a contar também com um aplicativo próprio.
5: Desenvolvido pelo Tribunal de Justiça do Paraná, o aplicativo Adote passa agora pelo processo de expansão nacional com o apoio do programa Justiça 4.0.
6: O ministro do Supremo Tribunal Federal, Flávio Dino, deu prazo de 10 dias para que o governo federal e os estados da Amazônia Legal informem quais providências de planejamento e preparação vêm sendo adotadas diante das projeções de aumento significativo dos riscos de incêndios florestais para os próximos meses.
5: O El Niño é um fenômeno provocado pelo aumento na temperatura das águas do Oceano Pacífico e tem ocorrência periódica em geral, com impactos relevantes sobre o clima em diversos países. Marta Ferreira.
7: Uma nota técnica conjunta publicada pelo Instituto Nacional de Pesquisas Espaciais e com o Instituto Nacional de Meteorologia confirmam a provável intensidade alta para o fenômeno já no segundo semestre de 2026. Diante desse quadro, o ministro Flávio Dino, relator de uma ação que acompanha medidas para combater e prevenir incêndios na Amazônia e no Pantanal, deu prazo de 10 dias para que a União e os estados informem um plano para lidar com os incêndios.
6: Plataforma de intermediação de criptomoedas não é responsável por prejuízo decorrente de golpe se não houve falha no serviço ou se dano foi causado pela culpa exclusiva de usuário ou terceiros.
5: Essa é a conclusão do STJ. Fátima Uchoa.
8: Na origem, um investidor transferiu criptoativos para uma carteira digital e depois descobriu que o endereço era falso. Ele pediu ressarcimento dos prejuízos, alegando que a plataforma intermediadora teria falhado ao não adotar segurança capaz de identificar a irregularidade da chave de transferência. Porém, a Justiça de Minas Gerais negou a indenização. A terceira turma do STJ manteve o acórdão, considerando que a fraude ocorreu quando o investidor transferiu os valores a um ambiente externo, fora da atuação direção da empresa e para o qual ele próprio forneceu a chave de acesso, que é o endereço de destino. O ministro Ricardo Villas Boas Cueva foi o relator.
6: Começou hoje a Semana Nacional da Conciliação Trabalhista 2026.
5: É a chance de muitos trabalhadores conseguirem, de forma mais rápida, uma resposta da Justiça. Larissa Batista.
9: Um acordo histórico de mais de 250 milhões de reais entre a empresa Vibraz Airoco e o Sindicato dos Metalúrgicos de São José dos Campos foi o pontapé para a abertura da Semana da Conciliação, que vai até sexta-feira em todos os tribunais regionais do trabalho. O valor recolhido desse acordo será utilizado para o pagamento de dívidas trabalhistas.
6: Ampliar a confiança e o conhecimento sobre a segurança das urnas eletrônicas.
5: Esse foi um dos temas da reunião ocorrida nesta segunda-feira na sede do TSE em Brasília. Estevão Furtado.
10: O presidente do TSE, ministro Nunes Marques, anunciou o lançamento da Semana Nacional do Sistema Eletrônico de Votação, uma ação voltada à conscientização da população, especialmente dos jovens, sobre as camadas de segurança do processo eleitoral brasileiro. O ministro também determinou a criação de uma comissão permanente para estudar o uso de ferramentas de inteligência artificial na justiça eleitoral.
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6: Uma boa noite a você.
5: E até amanhã.

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1: Eu sou Paula Groba.
2: E eu sou Ricardo Nakaoka.
1: E estes são os destaques de hoje do Jornal do Senado, que começa agora.
2: Senado vota crédito especial para renegociação de dívidas rurais.
1: Senado e STF debatem medidas para rever supersalários no setor público.
2: Projeto quer limitar publicidade de apostas online no Brasil.
1: Boa noite.
2: Boa noite.
1: Com a alta dos juros, a queda no preço dos produtos agrícolas e o aumento do endividamento no campo, produtores rurais de todo o país aguardam uma saída para renegociar as dívidas e manter a produção.
2: E a Comissão de Assuntos Econômicos do Senado deve votar nesta terça-feira um projeto que cria uma linha especial de crédito para o agronegócio. O pacote de ajuda está sendo negociado com o governo federal, como informa a repórter Patrícia Oliveira.
3: Um pacote bilionário de socorro ao setor agropecuário está na pauta da Comissão de Assuntos Econômicos. O projeto cria uma linha especial de crédito para renegociação de dívidas rurais com recursos do Fundo Social do Pré-Sal. A proposta vem sendo negociada entre o governo federal e o relator da matéria, o senador Renan Calheiros, do MDB de Alagoas. Renan ampliou a ajuda para outros produtores endividados, além daqueles afetados por secas e enchentes. A iniciativa prevê prazo de até 10 anos para pagamento das dívidas com carência de até 2 anos e a criação de um fundo garantidor para operações de crédito rural. O projeto também autoriza o uso de receitas correntes do Fundo Social do Pré-Sal de 2025 e 2026, além do superávit financeiro do fundo, para financiar a nova linha especial de crédito. Para o ministro da Fazenda, Dario Durigan, a intenção é construir um texto de consenso sem comprometer o equilíbrio das contas públicas.
4: Fazer com que de fato chegue essa renegociação para os agricultores, que de fato caiba no bolso do agricultor e que de outro lado a gente mobilize os recursos públicos da maneira mais eficiente possível. Então todo mundo aqui na mesma página.
3: A possibilidade da edição de uma medida provisória pelo Executivo também foi confirmada pelo senador Renan Calheiros.
5: Uma medida provisória com critérios de enquadramento, de juros, de carência e de prazo de 10 anos para pagar.
3: O governo estima um custo de 817 bilhões em 13 anos. Já o relator prevê valor bem menor, em torno de 100 bilhões ao longo de uma década.
1: O senador Isalci Lucas, do PL do Distrito Federal, criticou a medida provisória que zera o imposto de importação para compras internacionais de até 50 dólares. Segundo o parlamentar, a MP prejudica a indústria brasileira ao reduzir tributos para produtos importados, sem conceder tratamento semelhante aos produtores nacionais.
2: Isalci disse que apresentou uma emenda para que os mesmos benefícios concedidos para o imposto de importação sejam também dados aos produtores de calçado ou de vestuário brasileiros, no caso de produtos de até 50 dólares.
6: Essas medidas só beneficiam os trabalhadores chineses, prejudica a nossa indústria. Vamos ter que demitir milhares, milhões de pessoas, exatamente porque ninguém consegue competir com um país que não tem nenhum encargo trabalhista, que não tem os impostos que nós temos aqui no Brasil.
1: Já o senador Paulo Paim, do PT do Rio Grande do Sul, voltou a defender a redução da jornada de trabalho sem corte salarial e o fim da escala 6x1. O parlamentar destacou a PEC de sua autoria, que prevê a redução para 40 horas semanais, com possibilidade de avançar para 36 horas em etapas futuras.
2: Paim afirmou que a medida já é adotada em diversos países e citou experiências internacionais e recomendações da Organização Internacional do Trabalho. O senador também lembrou que a proposta está pronta para votação no plenário do Senado.
7: Lembro também que países como Portugal, Espanha, França, Bélgica, Alemanha, Chile, Equador já adotaram reduções que variam entre 40 e 36 horas. Na União Europeia, a média é de 36 horas. Horas semanais, chegando até em alguns países a 31 horas, como é o caso da Holanda.
1: E o presidente do Senado, Davi Alcolumbre, se reuniu nesta segunda-feira com o presidente do Supremo Tribunal Federal, Edson Fachin, para discutir um futuro anteprojeto de lei sobre a remuneração da magistratura. No encontro, também foram debatidos os salários dos servidores públicos e a necessidade de aperfeiçoar o sistema remuneratório no serviço público.
2: Segundo a presidência do Senado, a preocupação é com o aumento de vantagens extras, como gratificações e abônus, que podem comprometer a transparência e o cumprimento do teto constitucional. Os chefes dos dois poderes decidiram ampliar o diálogo com o Executivo e outras instituições para construir uma proposta sobre o tema.
1: Filhos de mulheres vítimas de feminicídio podem passar a ter mais tempo de proteção financeira do Estado. O Senado deve começar a analisar um projeto que aumenta de 18 para 21 anos a idade máxima para o recebimento da pensão especial destinada a órfãos desse tipo de crime.
2: A proposta busca garantir mais segurança e apoio a jovens que perderam as mães em casos de violência contra a mulher. Repórter Alexandre Campos.
8: Pelo projeto, o pagamento da pensão será extinto quando o filho completar 21 anos de idade ou, se estudante, aos 24 anos. Os valores serão reajustados anualmente pelo índice oficial da inflação. O valor a ser pago continua a ser de um salário mínimo, só que, ao invés de ser dividido pelo conjunto dos órfãos, esse montante será devido a cada um dos filhos com menos de 21 anos. O critério de renda familiar mensal per capita também sofrerá alterações. Passará de um quarto para metade de um salário mínimo. A autora do projeto, a senadora doutora Eudócia, do PSDB de Alagoas, afirmou que, em média, para cada mulher assassinada por razão de gênero, há dois filhos afetados.
9: A realidade desses órfãos é marcada por múltiplas vulnerabilidades, além do trauma psicológico decorrente da perda violenta da mãe, frequentemente presenciada. Muitas dessas crianças enfrentam instabilidade econômica, mudanças abruptas de residência e, em alguns casos, a separação entre irmãos.
8: O projeto ainda passa a garantir atendimento multidisciplinar para os beneficiários, com apoio psicológico e social contínuo. O texto também veda, sob qualquer hipótese, que a guarda desses menores seja concedida ao agressor, devendo eles ficarem sob os cuidados da família da mãe.
1: E a senadora Damaris Alves, do Republicanos do Distrito Federal, celebrou a sanção da lei de sua autoria, que amplia as ações do SUS no enfrentamento à automutilação e a prevenção do suicídio entre crianças e adolescentes. Segundo a parlamentar, a nova lei é uma resposta ao crescente número de casos de sofrimento mental entre jovens brasileiros.
2: Damaris Alves também defendeu o fortalecimento da rede pública de saúde mental, com a ampliação do CAPS e o aumento de profissionais especializados para garantir atendimento adequado às crianças, adolescentes e suas famílias.
10: A Lei 15.403 chegou para garantir que o Estado faça sua parte, porque o Estado foi lento, porque faltou vaga para um psicólogo ou um psiquiatra. A todos os prefeitos, a todos os governadores, cumpram a lei. Abram CAPS, contratem psicólogos, coloquem profissionais de saúde mental nas escolas.
1: Com o avanço das apostas online no Brasil, cresce também a preocupação com o endividamento das famílias e os impactos na saúde mental dos apostadores.
2: Diante desse cenário, o Senado começa a analisar um projeto que restringe a publicidade das bets, especialmente ações de marketing, que podem estimular o jogo compulsivo. Mais detalhes com o repórter Márcio Maturana.
11: Restrição de propaganda de bets em rádio, televisão, uniformes esportivos, eventos culturais, redes sociais, plataformas de streaming e campanhas com influenciadores digitais. Isso é o que prevê um projeto que começou a ser analisado pelo Senado. O texto muda a lei das bets para restringir a publicidade de apostas esportivas e jogos online com foco na saúde mental, proteção do consumidor e da economia familiar. A proposta tem assinatura de 7 senadores, sendo a primeira Damaris Alves, do Republicanos do Distrito Federal.
10: É um projeto construído a várias mãos. Eu só tenho a honra de ser a primeira signatária, mas foi construído com especialista, com a participação de parlamentares, Câmara e Senado, um corpo técnico extraordinário. E a gente está preocupado realmente com essa questão da saúde mental por causa do vício nos jogos de apostas.
11: A iniciativa é da Frente Parlamentar Mista para a Promoção da Saúde Mental, com senadores e deputados. E por isso, outro projeto muito semelhante foi apresentado também na Câmara. O objetivo é que as duas propostas sejam analisadas em paralelo para facilitar uma eventual aprovação em uma das casas.
2: Com edição de Paula Groba e trabalhos técnicos de João Lira, o Jornal do Senado fica por aqui. Acompanhe agora as notícias da Câmara dos Deputados. Boa noite.
1: Uma boa noite e até amanhã.
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13: Presidente anuncia transição de um ano para a redução da jornada de trabalho.
14: Deputados ampliam acesso a novas tecnologias no Sistema Único de Saúde.
13: Câmara autoriza o uso de Fundo de Desenvolvimento Regional por cooperativa.
14: Ministério da Agricultura deverá dar aval para normas que afetam o setor.
13: Boa noite. Os deputados aprovaram proposta que determina a avaliação prévia do Ministério da Agricultura para a emissão de normas ambientais. O repórter Antônio Vital explica o teor da matéria.
15: O plenário da Câmara aprovou o projeto que torna obrigatória a aprovação do Ministério da Agricultura antes da edição de qualquer norma federal que tenha impacto na produção, criação, cultivo, manejo, transporte, processamento ou comercialização de espécie utilizada em atividade produtiva. Isso significa que qualquer norma editada por órgãos ambientais só terá validade se antes for avaliada pelo Ministério responsável pela Agricultura, Pecuária, Pesca, Aquicultura e Florestas. O projeto foi apresentado pelo deputado Pedro Lupion, do Republicanos do Paraná, coordenador da Frente Parlamentar da Agropecuária, e outros 10 deputados de diversos partidos. Uma das justificativas para a aprovação do projeto foi a possibilidade de inclusão da tilápia na lista nacional de espécies exóticas invasoras. A lista é definida pela Comissão Nacional de Biodiversidade, a CONABIO, um órgão do Ministério do Meio Ambiente que conta com a participação de representantes do Ministério da Agricultura. No ano passado, a CONABIO admitiu em nota oficial que a inclusão da tilápia estava sendo analisada, mas que isso não teria impacto na criação da espécie e serviria apenas como referência para medidas de prevenção. O relator, deputado Pezente, do MDB de Santa Catarina, disse que decisões como essa levam insegurança aos produtores.
16: Nós temos uma insegurança jurídica com normas redigidas por burocratas, no ar-condicionado, todo mundo enroladinho numa gravata, que tem tirado o sono de muitas famílias. Um exemplo, por exemplo, é essa tal da lista de espécies exóticas invasoras. Já incluíram nessa lista espécies altamente relevantes para a nossa economia. Espécies como a tilápia, espécies também da nossa flora braquiária.
15: A proposta foi criticada pela deputada Érica Cocai, do PT do Distrito Federal. Para ela, priorizar a análise econômica antes da ambiental pode representar risco para a flora e a fauna do país.
17: O que se quer com esse projeto é tirar o poder dos órgãos ambientais, de poder avaliar as políticas acerca da produção agrícola, da produção pecuária, acerca da nossa flora, da nossa fauna. E aqui nós vamos ver que uma espécie animal ou uma espécie vegetal, talvez se chegue à conclusão que ela tem uma capacidade nociva para aquele próprio espaço de flora e de fauna.
15: O projeto que torna obrigatória a aprovação do Ministério da Agricultura antes da edição de qualquer norma que tenha impacto na produção, criação, cultivo ou comercialização de espécie utilizada em atividade produtiva, seguiu para análise do Senado. Da Rádio Câmara de Brasília, Antônio Vital.
12: Meio Ambiente.
14: Joaquim Passarinho, do PL do Pará, celebra a aprovação de proposta que altera a classificação de parte da Floresta Nacional do Jamanchi em Novo Progresso. Ele explica que o projeto redefine a área como de uso sustentável, com regras menos rígidas de ocupação e exploração.
13: De acordo com Joaquim Passarinho, a mudança vai contribuir para a regularização de produtores que já vivem e trabalham na região antes da criação da Floresta Nacional. O deputado ressalta que a proposta pode dar segurança às famílias que dependem da produção rural para garantir renda.
14: Já a Marina Silva, da Rede de São Paulo, critica a alteração dos limites da Floresta Nacional do Jamanchim e outros projetos que, em sua visão, favorecem quem descumpre a legislação ambiental. Ela defende o aumento da produção sem a derrubada de novas áreas e com a recuperação de regiões degradadas.
13: Marina Silva ressalta a importância da proteção ambiental para o desenvolvimento da agricultura brasileira. A parlamentar afirma que propostas em discussão na Câmara que enfraquecem a fiscalização prejudicam a imagem do país nos mercados internacionais.
12: Economia.
14: Câmara aprova projeto que autoriza o uso de recursos de fundos de desenvolvimento regional por cooperativas. O repórter Marcelo Lascher conta como vai funcionar.
18: A Câmara dos Deputados aprovou o projeto que permite que cooperativas acessem os recursos de 3 fundos públicos de desenvolvimento regional, o do Nordeste, o do Centro-Oeste e o da Amazônia. Os recursos são voltados para investimentos produtivos, infraestrutura e geração de empregos. A proposta já foi aprovada pelo Senado e altera 2 medidas provisórias e uma lei complementar. Segundo a deputada Marussa Boldrin, do Republicanos de Goiás, relatora do projeto na Comissão de Finanças e Tributação, as cooperativas ajudam a canalizar investimentos diretamente para micro, pequenos e médios produtores. A proposta foi defendida pelo deputado Pedro Lupion, do Republicanos do Paraná, coordenador da Frente Parlamentar da Agropecuária.
19: Que nesse caso, o que nós estamos permitindo e dando a possibilidade do cooperativismo também acessar os fundos constitucionais, que são acessados por todas as atividades econômicas, e o cooperativismo, seja ele qual for, em qual ramo for, não só no cooperativismo agropecuário, mas de saúde, de transporte, de trabalhadores, agricultura familiar, ou até mesmo de crédito, possam acessar também os fundos constitucionais.
18: A proposta foi aprovada de maneira simbólica, sem votos contrários e com apoio do governo, como disse o deputado Bongás, do PT do Rio Grande do Sul.
20: O governo também aprova porque ele estende esses repasses também para as cooperativas, que é muito importante que eles possam também alcançar e que isso esteja explícito na lei.
18: O projeto que permite que cooperativas acessem os recursos dos fundos públicos de desenvolvimento do Nordeste, do Centro-Oeste e da Amazônia seguiu para a sanção presidencial e já pode virar lei. Da Rádio Câmara de Brasília, com informações de Antônio Vital, Marcelo Larcher.
12: Desenvolvimento Regional.
13: Defensor Stélio Denner, do União, celebra a decisão da Agência Reguladora de Energia Elétrica que reduziu o reajuste da conta de luz em Roraima. O parlamentar explica que o aumento previsto de 24% caiu para 4% após mobilização da bancada federal do Estado junto à ANEEL.
14: Segundo o defensor Stélio Denner, o recuo é uma conquista de toda a bancada federal de Roraima, que realizou diversas audiências nos últimos meses. Apesar disso, ele afirma que o Estado ainda sofre com tarifas elevadas em comparação com outras regiões do país.
13: Lídice da Mata, do PSB, contesta críticas ao governo da Bahia ao comparar obras e indicadores do Estado com a situação da cidade de Salvador. A deputada afirma que a capital baiana apresenta resultados preocupantes em qualidade de vida, educação e competitividade.
14: Lídice da Mata cita investimentos do governo da Bahia em Salvador, como a ampliação do metrô, a implantação do VLT, a construção de hospitais e escolas de tempo integral. Ela avalia que essas ações mostram avanços do Executivo Estadual diante dos problemas que persistem na gestão da capital.
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12: Saúde.
13: A Câmara aprovou um projeto que amplia o acesso a novas tecnologias no SUS. A repórter Júlia Lopes tem mais detalhes.
27: A Comissão de Constituição e Justiça da Câmara dos Deputados aprovou um projeto que cria novos modelos de acordos para a aquisição de tecnologias em saúde pelo Sistema Único de Saúde, o SUS. A proposta inclui novos medicamentos, produtos, procedimentos e terapias inovadoras. Os chamados acordos de acesso gerenciado serão firmados por meio de contratos específicos com definição de critérios, metas e prazos para o acompanhamento de resultados. Pelo texto, a incorporação dessas tecnologias será feita com base em monitoramento contínuo pelo governo, permitindo o compartilhamento de riscos clínicos e financeiros entre o poder público e as empresas. A avaliação vai considerar critérios como eficácia do tratamento, resultados clínicos reais dos pacientes, segurança da tecnologia, impacto público e também acompanhamento contínuo dos resultados obtidos. O relator da proposta, deputado Diego Garcia, do União do Paraná, afirmou que a medida pode acelerar o acesso da população a tratamentos de alto custo no SUS.
0: Esse talvez seja o ponto mais importante do projeto. Hoje, muitas famílias enfrentam uma longa espera para conseguir acesso a medicamentos e terapias de alto custo no SUS. Com os acordos de compartilhamento de risco, o governo pode incorporar novas tecnologias de forma mais rápida e responsável, acompanhando os resultados reais do tratamento e dividindo riscos financeiros e clínicos.
27: Na prática, a proposta busca ampliar o acesso a tratamentos inovadores, medicamentos de alto custo e tecnologias mais recentes, além de fortalecer a participação de famílias, especialistas e da sociedade civil no processo de avaliação, especialmente em casos de doenças raras. Agora, o projeto que cria novos modelos de acordos para aquisição de tecnologias em saúde pelo SUS deve seguir para o Senado. Da Rádio Câmara de Brasília, Júlia Lopes.
12: Ciência e tecnologia.
14: Coronel Assis, do PL de Mato Grosso, critica o decreto sobre a fiscalização do ambiente digital, argumentando que medidas sobre a regulação das redes devem ser debatidas pelo Congresso. Segundo ele, há risco à liberdade de expressão e à ampliação do controle sobre conteúdos.
13: Coronel Assis também defende a redução da maioridade penal e afirma que a medida é necessária para enfrentar a impunidade. O deputado sustenta que a proposta representa uma prioridade no debate sobre segurança pública.
14: Comissão aprova incentivos para ampliar a participação das mulheres na iniciação científica.
13: A repórter Mônica Tati explica detalhes do projeto que está em discussão na casa.
3: Projeto aprovado pela Comissão de Educação incentiva a participação feminina nas áreas de ciência, tecnologia, engenharia, matemática, química, física e tecnologia da informação. A proposta prevê a implementação em duas áreas: na educação básica, com programas específicos para gerar o interesse das meninas nas ciências, e na educação superior, com mecanismos que ajudem as mulheres que foram mães ou são cuidadoras a concluir seus estudos na educação superior. Também está prevista a criação de um regime especial de avaliação da produção acadêmica das docentes mães ou que cuidam de parentes diretos com deficiência ou doença grave. A relatora na comissão, a deputada Franciane Bayer, do Republicanos do Rio Grande do Sul, acredita que os estímulos podem reduzir as barreiras que fazem com que muitas mulheres desistam de atuar em uma área que ainda é vista como tipicamente masculina.
4: E nós sabemos que a mulher acaba sendo muitas vezes a responsável pelo cuidado com a casa e com a família, e muitas vezes esses prazos legais de conclusão do curso ou até análise do currículo e dos trabalhos apresentados para ingressar em alguma carreira que é científica,

0: é prejudicada nesse ponto.
1: A proposta que traz incentivos para ampliar a atuação das mulheres na área científica ainda será votada pela Comissão de Constituição e Justiça e pelo Plenário da Câmara antes de virar lei. Da Rádio Câmara de Brasília, Mônica Tati.
2: Justiça. Inácio Arruda, do PCdoB do Ceará, acusa setores da oposição de hipocrisia diante das investigações sobre as irregularidades envolvendo o Banco Master. O parlamentar cobra uma apuração rigorosa e a punição de todos os responsáveis por eventuais desvios de recursos.
3: Na visão de Inácio Arruda, grupos extremistas e conservadores utilizam discursos moralistas para tentar encobrir crimes históricos no sistema financeiro. Na visão dele, o esclarecimento dos fatos fortalece o campo democrático no Brasil.
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2: Presidência. Diminuição da jornada semanal para 40 horas passará por transição de um ano, segundo anunciou o presidente da Câmara em entrevista acompanhada pelo repórter Luiz Gustavo Xavier.
5: O presidente da Câmara, Hugo Mota, anunciou nesta segunda-feira em entrevista coletiva que o relatório final da proposta de emenda à Constituição, que elimina a escala de trabalho 6x1, terá um ano de transição para reduzir a jornada de 44 horas para 40 horas semanais.
6: 60 dias após a promulgação da PEC. E após 12 meses, mais 2 horas. Então a transição se dará dentro de um ano, não mais do que isso. Dá um tempo para que os setores possam se organizar.
5: Mota declarou que a redução da jornada de trabalho é um dos 3 pontos que considera inegociáveis na PEC. Os outros 2 seriam o fim da escala 6x1 e a proibição da redução salarial.
6: Nós partimos do princípio que esses 3 pontos são inegociáveis para a Câmara dos Deputados, são também pontos inegociáveis para o governo e nós temos ampla convergência nessas 3 situações que trazem para o trabalhador brasileiro, para a trabalhadora brasileira, uma nova realidade depois da aprovação dessa proposta.
5: Segundo o presidente da Câmara, o texto está sendo ajustado para regras de servidores públicos, prestadores de serviços para entes públicos e microempreendedores individuais, os MEIs. Hugo Mota também conversou hoje com o presidente da República, Luiz Inácio Lula da Silva, sobre o reajuste de valor para microempreendedores individuais, os MEIs, e destacou que Lula está sensível à proposta. Da Rádio Câmara de Brasília, Luiz Gustavo Xavier.
2: Trabalho.
3: Ao apoiar a proposta que reduz a jornada de trabalho, Paulo Lemos, do PT, reitera que a bancada do Amapá não apoiou emendas que desidratam o projeto original. O deputado alerta que a população acompanha de perto a posição dos parlamentares sobre o fim da escala 6x1.
2: Na opinião de Paulo Lemos, a redução da jornada semanal é uma demanda da classe trabalhadora que enfrenta rotinas cansativas e transporte público. Segundo ele, pesquisas apontam ampla aprovação popular à medida.
3: Tadeu Venere, do PT do Paraná, convoca os eleitores a pressionar os deputados pela aprovação do fim da escala 6x1. Ele alerta que a comissão especial que analisa a proposta precisa acelerar a votação da matéria original para que o plenário delibere sobre o tema.
2: Tadeu Venere critica a emenda ao texto que prevê compensação a empresas e pode ampliar a jornada para até 52 horas semanais. Ele argumenta que a pressão sobre o Congresso pode garantir mais tempo de descanso e melhor qualidade de vida para os trabalhadores brasileiros.
3: Luiz Carlos Raule, do Podemos, do Paraná, questiona os efeitos da redução da jornada de trabalho sobre as micro e pequenas empresas. Ele alerta que mudanças nas regras trabalhistas precisam considerar os impactos sobre os empregadores e a geração de emprego. empregos.
2: Luiz Carlos Raul critica o desempenho econômico e social do Brasil nas últimas décadas e afirma que o país enfrenta dificuldades em indicadores como renda, emprego e segurança pública. O parlamentar também faz críticas à condução das políticas econômicas nacionais.
3: Heloísa Helena, da Rede do Rio de Janeiro, faz um apelo para que o Congresso derrube o veto ao projeto que permite o aproveitamento de trabalhadores concursados no setor elétrico após privatizações. Ela sustenta que esses profissionais possuem conhecimento estratégico para o funcionamento do sistema.
2: De acordo com a Heloísa Helena, as privatizações no setor já causaram impactos negativos na Companhia Hidrelétrica do São Francisco. Ela pede que o governo libere a base aliada para garantir o direito dos trabalhadores de forma soberana.
3: Termina agora o jornal Câmara dos Deputados, com trabalhos técnicos de Everson Urani e a apresentação de Márcio Aquiles Sardi e Val Monteiro. Boa noite.
2: Você ouve as notícias do Tribunal de Contas da União. Boa noite.
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7: 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Boa noite.

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0: Bem contigo, tô de volta, aqui é Júlio César, trabalhos técnicos do Robson Duarte e a produção deste programa sempre dele, o Henrique Oliveira. Obrigado pela sintonia, companhia e audiência, tá no ar o Arquivo com o Menino Bonito, ao som de Rita Lee.
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0: Esse é Tim Maia, ela é carioca.
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0: Lançada em 1981 para o álbum de estreia do Roupa Nova, Sapato Velho consolidou-se logo de cara com um dos grandes clássicos da trajetória do grupo, mostrando a força das baladas na identidade da banda. Relembre comigo, Roupa Nova, Sapato Velho.
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0: Curtimos Jota Quest, Dias Melhores, rápido intervalo, daqui a pouco tem mais, fique na sintonia. 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
0: Ok, de volta no arquivo. Tá combinado? Esta é Maria Bethânia.
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0: Você curtiu Cabelos Negros com Eduardo Dussek?
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0: Essa foi lançada originalmente por Djavan. A canção Sina ganhou uma roupagem contagiante na voz de Gilberto Gil em seu álbum Parabólica Camará, de 1992, e acabou virando o marco da nossa televisão poucos anos depois. A versão de Gil foi escolhida como tema de abertura icônica da série Confissões de Adolescente, exibida pela TV Cultura entre 1994 e 1995. Sina, com Gilberto Gil, você relembra agora.
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0: Nova Brasil, rápida pausa. Daqui a pouco tô de volta com uma hora cheinha de nostalgia pra você curtir na rede Nova Brasil FM. 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
0: Ok, seguimos. Aqui tem Mamão com Mel, este é Gonzaguinha.
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0: Aprendendo a jogar com ela, Pimentinha Elis Regina. A vez agora é dele, Paulo Arruda.
1: Olá, ouvintes da Nova Brasil. O Dia Nacional do Sanfoneiro é celebrado nesse dia 26 de maio, data que marca também o nascimento do maestro, compositor e multiinstrumentista paraibano Sivuca. Se estivesse vivo, completaria 96 anos. Ele é conhecido internacionalmente por sua versatilidade, combinando o som nordestino com jazz, com choro e também bossa nova. Considerado um mestre na sanfona e no violão. Em 76, Sivuca encaminha para Chico Buarque uma fita cassete com uma melodia em forma de valsa, composta lá na década de 40, época do nascimento de Chico. Saudoso, Chico compôs uma letra baseando-se em um diálogo de crianças. Mesmo escrevendo a letra, o próprio Chico não entendeu o verso e o meu cavalo só falava inglês. Levou então o enigma a Francis Raine, que arriscou: eu acho que é um cavalo muito educado. Saiba mais sobre Sivuca e a história da canção João e Maria aqui na Nova Brasil e no canal do YouTube Músicas e Suas Histórias.
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0: Você curtiu comigo, Erasmo Carlos, Mesmo Que Seja Eu? E não acabou não, daqui a pouco tô de volta com mais Arquivo. Fique ligado, fique ligada.
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0: Já de volta no Arquivo Nova Brasil com Secos e Molhados, Rosa de Hiroshima.
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0: Agradecendo sempre a sua companhia e audiência. O arquivo de hoje fica por aqui. Até a próxima edição com muito mais e o melhor do passado. Forte abraço, a gente se fala, excelente semana.
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3: Horas e 4 minutos, bom dia para você que tá aqui na sintonia da Nova Brasil nesta terça-feira, hoje dia 26 de maio de 2026. Tudo certo contigo? Por aqui, Cláudia Nakazato. Vamos juntos aqui pela Nova Brasil FM, uma empresa do Grupo Tati de Comunicação. Você nos ouve pelo rádio, pelo aplicativo ou então pelo site novabrasil.com. Hoje a gente vai ter aí a participação dos nossos colunistas, muita música boa e já já tem o Jornal Nova Brasil. Para começar esse bloco, Rita Lee, para você eu digo sim.
4: Sim.

0: Brasil FM, agora 6h27, já já tem o Jornal Nova Brasil. Esse foi o Lulu Santos com Casa.
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9: Câmara dos Deputados adia para amanhã a votação do fim da escala 6x1 em comissão especial.
10: O texto prevê 2 folgas semanais e transição de 1 ano para a jornada de 40 horas.
9: Presidente do PL, Valdemar Costa Neto, afirma que encontro de Flávio Bolsonaro com Daniel Vorcaro depois da prisão do banqueiro foi para pedir dinheiro.
10: O pré-candidato está nos Estados Unidos, onde tenta a reunião com Donald Trump.
9: Presidente Lula inicia radioterapia preventiva após cirurgia que removeu o câncer de pele.
10: Depois de interrupção, o julgamento dos acusados de matarem Riborel é retomado nesta terça-feira.
9: E entra em vigor hoje a norma que obriga as empresas a mapearem risco à saúde mental no ambiente de trabalho.
10: Vamos juntos a partir de agora. Hoje é terça-feira, dia 26 de maio de 2026. Que seja um excelente dia para todos nós.
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9: Muito bom dia, Stephanie Alves. Bom dia a todo mundo que está na rede Nova Brasil, em São Paulo, Campinas, Ribeirão Preto, Araçatuba, São José dos Campos, Mococa, Brasília, Recife, Salvador, João Pessoa, na região da Mantiqueira, no sul de Minas, no Rio de Janeiro, pela Rádio Nova Paradiso. Obrigado a você que nos acompanha na frequência do seu rádio, para você que também está no aplicativo da Nova Brasil, você já baixou o aplicativo, já botou aí no seu celular, deixou aí o aplicativo prontinho para tocar Nova Brasil no seu celular? É facinho, é só ir na loja de aplicativos, é de graça, é levinho. Baixa aí, você leva a Nova Brasil com você para tudo que é canto. Muito bom dia para quem nos acompanha pelo site novabrasil.com e para você que está chegando com a gente lá no nosso canal no YouTube, Jornalismo Nova Brasil é o nosso canal no YouTube. Stephanie, a gente teve polêmica nesse final de semana por causa de uma declaração do apresentador Luciano Huck falando sobre Bolsa Família, se cria dependência nas pessoas, se não cria, se... Na verdade, ele falava assim que muitos municípios acabam não tendo estímulos econômicos, né? Você tem tantas pessoas ali dentro do município no programa de distribuição de renda que a economia do município acaba girando em torno daquela renda que é dada pelo governo e não da renda gerada ali por empresas locais. Então, essa foi a observação que o Luciano Huck fez. Mas muita gente também pondera que programas de distribuição de renda possam criar dependência nas pessoas. As pessoas acabam não querendo sair do programa. O que você acha disso? É o que a gente está perguntando aqui no nosso canal no YouTube. Na sua opinião, programas de distribuição de renda criam dependência? Sim ou não? Resposta seca. Tá lá para você votar.
10: Muito bem, vai votando, vai participando com a gente sobre esse assunto polêmico aí do nosso fim de semana. A gente quer a sua opinião, quer sempre a sua participação aqui conosco. Na próxima uma hora estamos juntos nessa missão de te deixar muito bem informada sobre as notícias do dia. E vamos seguindo aqui, portanto, esta edição do Jornal Nova Brasil. Vamos girar com a nossa equipe de repórteres.
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10: E vamos começar pelo Rio de Janeiro para te falar do julgamento, né, do caso do menino Henri Borel. Ele foi interrompido ontem e vai ser retomado daqui a pouquinho no segundo tribunal do júri do Rio. Antes da interrupção, a juíza do caso havia negado 23 requerimentos da defesa de Jairinho para anular esse julgamento. As informações chegam direto do Rio com o nosso repórter Sérgio Leão.
12: A juíza Elizabeth Machado Louro, do 2º Tribunal do Júri da Capital, interrompeu o julgamento por volta das 5 da tarde desta segunda-feira. A interrupção aconteceu depois que a magistrada negou mais de 23 requerimentos da defesa de Jairo Souza Santos Júnior, o Jairinho, para anular parcial ou integralmente o julgamento da morte do menino Henri Borel. Na volta da sessão, após o almoço, os advogados do ex-vereador passaram cerca de uma hora e meia apresentando os pedidos que foram mais uma tentativa dos advogados para tentar protelar o processo. O júri foi suspenso sem que nenhuma das testemunhas tenha sido ouvida. Questionado na saída do plenário, um dos advogados de Jairinho, Rodrigo Pereira Silva, negou que os requerimentos de nulidade tivessem a intenção de protelar o julgamento. O julgamento agora será retomado na manhã de hoje, no Tribunal de Justiça. Do Rio de Janeiro, pela Nova Paradiso, Sérgio Leão.
9: E começa a valer hoje a atualização da norma regulamentadora número 1. Ela é conhecida como NR1. É uma norma de segurança no trabalho. E essa atualização amplia a responsabilidade das empresas sobre os riscos à saúde mental dos trabalhadores. Essa é que é a grande novidade dessa norma. A repórter Dani Rivas, de São José dos Campos, conversou com uma psicóloga sobre esse assunto.
13: Entra em vigor a partir de hoje a atualização da NR1, norma que estabelece diretrizes de segurança e saúde no trabalho. Na prática, a mudança amplia a responsabilidade das empresas sobre os riscos à saúde mental dos trabalhadores. Para a psicóloga Patrícia Ansará, agora existe oficialmente um reconhecimento claro de que o ambiente de trabalho também pode adoecer.
14: Durante muitos anos, a discussão ficou muito centrada no indivíduo, como se o problema estivesse apenas na capacidade da pessoa pessoa de aguentar, ser adaptável, ser flexível, ser resiliente. E agora existe um reconhecimento claro de que o contexto de trabalho também pode adoecer.
13: A nova regra surge em meio ao aumento dos casos de adoecimento mental no país. Segundo o Ministério da Previdência Social, o Brasil registrou em 2025 cerca de 4 milhões de afastamentos do trabalho por doença, mais de 541 mil deles relacionados à saúde mental.
14: Os números de afastamentos de burnout, ansiedade, depressão cresceram muito, né? O absenteísmo cresce exponencialmente, presenteísmo também, os conflitos aumentando, a produtividade está caindo, as pessoas estão efetivamente exaustas. A fiscalização ela vai acontecer, os auditores do Ministério do Trabalho têm acesso, né, ao social, e eles vão ali fazer alguma priorização.
13: E apesar das novas regras passarem a valer a partir de hoje, o Ministério do Trabalho e Emprego informou que as multas relacionadas à NR1 serão adiadas por 90 dias. De São José dos Campos, Dani Rivas.
15: É isso, essa norma ela deveria ter entrado em vigor no ano passado. Aí as empresas pressionaram e aí o Ministério do Trabalho adiou por um ano. E agora, você ouviu aí na reportagem, está adiando por mais 90 dias a aplicação de multas por descumprimento. E assim vamos empurrando com a barriga, né, Stephanie?
16: Mas é um assunto complexo também, né, Mauro? Cuidar da saúde dos trabalhadores é algo que é obrigação realmente das empresas, mas cuidar da saúde mental, tem a impressão de que ninguém tem um manual correto, né, de como fazer isso. E por empresário, a gente ouviu alguns empresários aqui em Brasília, inclusive temos uma coluna na edição local com uma empresa que cuida de RH, Rev, de gestão de pessoas, e disse que estava cheio de dúvidas, né, como cuidar da saúde mental. A gente às vezes não sabe cuidar nem da nossa, imagina o empregador, né, ter que lidar com tudo isso assim. Não foi de repente, porque foi uma norma que já vinha sendo falada, discutida há algum tempo, mas é realmente assunto seríssimo e assunto importantíssimo, e a gente vai ter que se atentar para ele, querendo ou não.
15: Em um ano deu, né? Foi adiada por um ano, né? Em um ano, acho que dava para as empresas se prepararem, criarem seus manuais, criarem seus procedimentos, tudo isso e tal. Ainda vão ganhar mais 90 dias aí. Vamos em frente.
16: Fato é isso. Mais 90 dias. Vamos lá. 6 horas e 40 minutos. Vamos chamar ele para o nosso papo esportivo diário. Por onde anda o Weber Lima, hein?
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16: Weber Lima está aqui com a gente bater esse papo esportivo. Seja muito bem-vindo. O Weber já está conosco hoje. Está num local diferentão, Weber? A gente está acostumado a te ver aqui do estúdio, da Nova Brasil. De onde você fala hoje? Muito bom dia.
17: Bom dia, Stephanie. Bom dia, ouvinte da Nova Brasil. Hoje, direto de Teresópolis, aqui onde a seleção brasileira se apresenta amanhã na Granja Comari. Preparação para o Mundial, para a Copa do Mundo nos Estados Unidos, México e Canadá. Seleção brasileira chega amanhã, na verdade, alguns jogadores, na maioria dos jogadores, na verdade, isso porque o Gabriel Martinelli, o Gabriel Magalhães e o Marquinhos, que disputam...
15: Acho que a gente teve uma interrupção aqui.
16: Eu perdi contato com o Weber.
15: Da comunicação com o Weber, isso. Vamos tentar refazer a ligação. O Weber Lima já está lá em Teresópolis, já está pertinho da Granja Comari, que é onde a seleção brasileira tradicionalmente, um centro de treinamento, onde a seleção brasileira tradicionalmente faz suas preparações e faz suas preparações, inclusive para a Copa do Mundo, né? Vai ficar uma semana, menos de uma semana, na verdade, vai ficar até domingo, né? Domingo joga contra o Panamá, aí se despede aqui do Brasil. E vai para os Estados Unidos, aí lá vai fazer ainda um amistoso contra o Egito e estreia na Copa do Mundo em dia 13, né? Dia 13 de junho, a estreia do Brasil, é um sábado, a estreia do Brasil na Copa do Mundo. Daqui a pouquinho a gente retoma o contato com o Weber Lima, a comunicação com ele ainda está. Ah, já está? Já está? Beleza. Então vamos lá. Weber, pode complementar suas informações. Bom dia para você.
17: Bom dia, Mauro. Bom dia ao ouvinte da Nova Brasil. É a comunicação aqui em Teresópolis. Não é uma das coisas mais simples, mas vamos lá. É o seguinte, eu falava, né, que Gabriel Martinelli, Magalhães e Marquinhos, né, atletas do Paris Saint-Germain e Arsenal, se apresentam juntos lá nos Estados Unidos, e aqui apenas o Danilo, Danilo do Botafogo, se apresenta na quinta-feira. Isso porque ele tem um jogo contra o Caracas na Venezuela pela Copa Sul-Americana, mas a maioria dos jogadores se apresentam nesta quarta-feira. A seleção brasileira, depois disso, viaja, né? Joga contra o Panamá aqui no Maracanã no domingo e depois viaja aos Estados Unidos, dia 6, um amistoso contra o Egito num sábado, e aí a estreia na Copa do Mundo dia 13 contra Marrocos. Mauro e Stephanie, hoje tem Copa Sul-Americana, só passando ainda nesta última semana da fase de grupos e também fechando, né, para os classificados às oitavas de final das duas competições. Na Libertadores, o Mirassol joga às 19h contra o Lanús em La Fortaleza. Se o Mirassol conseguir um empate, estará classificado em primeiro, vai para o pote 1. E o Flamengo pega o Cusco no Maracanã às 9h30. Flamengo vencendo bem, deve garantir o primeiro lugar, a melhor campanha na fase de grupos. E a Nova Brasil transmite a partir das 18h45, depois do Nova Brasil em campo, São Paulo e Boston River. O tricolor vencendo se garante em primeiro lugar do grupo e, por consequência, direto, garante sua vaga direto às oitavas de final da competição. Lembrando que na Copa Sul-Americana, quem fica em segundo vai disputar o play-off. Só para fechar, Mauro, hoje tem o sorteio da Copa do Brasil, das oitavas de final da Copa do Brasil, às 11 horas da manhã, na sede da CBF, no Rio de Janeiro. Os 16 classificados não tem pote, né? Não tem nem pote 1, nem pote 2. Todo mundo pode pegar todo mundo: Atlético Paranaense, Atlético Mineiro, Chapecoense, Corinthians, Cruzeiro, Fluminense, Fortaleza, Grêmio, Internacional, Juventude, Mirassol, Palmeiras, Remo, Santos, Vasco e Vitória, os times que avançaram à próxima fase da competição. Mauro e Stephanie.
15: Weber, rapidinho, só uma pergunta. Flamengo joga hoje, o Flamengo tem 4 jogadores convocados para a seleção brasileira que vai para a Copa. Alguma informação se eles vão ser poupados ou vão para o jogo, tudo normal e vida que segue?
17: Vão para o jogo, Mauro, vão para o jogo. Danilo, Alexandro, Léo Pereira e Lucas Paquetá vão para a partida, porque já não vão atuar mais, né, pelo Flamengo, jogam essa última partida. E, inclusive, né, Mauro, muita polêmica em torno do Flamengo, porque o Carrascal, que foi expulso na última partida, fez festa logo depois da partida, né, perdeu o jogo e foi festejar. E o Gonzalo Plata, jogador convocado pelo Equador, hoje também marcou uma festa após o jogo. A coisa tá feia lá pelos lados do Flamengo, Mauro.
15: Eita, povo festeiro. Vamos que vamos. Obrigado, Weber. Valeu.
17: Valeu, mano.
15: E bom trabalho pra você aí. A partir de agora, Nova Brasil, juntinho da seleção brasileira, lá em Teresópolis, na Granja Comari, Weber Lima, trazendo todas as informações pra gente. Bom trabalho aí, Weber.
17: Valeu, obrigado. A partir de amanhã, já com os jogadores da seleção e a Nova Brasil ao lado da seleção brasileira.
15: Stephanie.
10: É isso aí, vambora. Obrigada, Weber. Então a gente segue coladinho na seleção brasileira, coladinho em você também, nosso ouvinte. Vamos seguir girando pelo que mais importa, pelo que é essencial para você.
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10: Olha, um terremoto que atingiu o norte do Chile no fim da tarde de ontem chegou por aqui, viu? Teve reflexos na cidade de São Paulo. Nas redes sociais, vários moradores da capital paulista relataram ter sentido esse tremor que chegou de 9 a 10 minutos depois que ele foi registrado lá no Chile. Lá no Chile, inclusive, o epicentro foi a 30 quilômetros da cidade de Calama, que fica no deserto do Atacama, bem pertinho ali da tríplice fronteira, né? Com a Bolívia, Argentina e Chile, a mais de 2 mil quilômetros da capital paulista. Esse terremoto teve magnitude 6.9 e não houve o registro de feridos.
16: Essa onda sísmica que chegou a São Paulo foi confirmada pela Rede Sismográfica Brasileira, mas não houve registros de danos estruturais ou em estruturas ou ocorrências ligadas a esse tremor, segundo o Corpo de Bombeiros de São Paulo. Sentiu, Mauro? Tremeu?
15: Absolutamente nada na minha casa, mas eu também moro num bairro longe dos bairros onde o pessoal estava relatando o tremor pelas redes sociais. Então, acho que foi mais para a zona oeste da cidade. Eu moro na zona sul da cidade. Vou fazer uma enquete aqui no estúdio. Duda, sentiu tremor ontem? Nada. Cláudia? Nada também. Camilo? Zero aqui. Aqui no estúdio, 0% de tremor, viu, Stephanie?
16: Vai ver, o pessoal achou que era o metrô passando ali embaixo, achou que era tremor do terremoto do Chile.
15: Você sabe que uma vez eu fui cobrir um terremoto na Itália e eu peguei as réplicas, tréplicas do terremoto, né? Porque depois do terremoto principal vem uma série de tremores secundários. E a primeira que eu senti, eu, né, brasileiro, não sou habituado com terremoto, não sei o que e tal, eu tranquilão, tava escrevendo minha matéria ali, não sei o que e tal, senti, falei assim, nossa, deve estar passando um caminhão meio pesado por aí, né, porque o chão até tremeu. Aí eu olhei pro lado, todo mundo correndo. Falei, acho que não é caminhão, não. Saí correndo junto. Larguei computador.
16: Desconhecimento, às vezes, é uma bênção, né?
15: Pois é, larguei computador, foi um vexame total. 6 horas e 49 minutos, vamos em frente aqui que tem muita notícia para você. O Banco Central afirmou ontem que o caso do Banco Master, liquidado em novembro do ano passado, não apresentou risco ao sistema financeiro nacional. O motivo seria a quantidade de clientes do Master e de instituições do grupo em comparação aos grandes bancos. O Master tinha apenas 0,5% do total de ativos do sistema financeiro, ou seja, de todo o dinheiro que circula em instituições financeiras, que supera, né, esse montante total, supera 17 trilhões de reais. Essa informação foi divulgada no relatório de estabilidade financeira do segundo semestre de 2025, relatório do Banco Central. Segundo a autoridade monetária, a maior parte do dinheiro que saiu do Fundo Garantidor de Crédito para ressarcir clientes do Master foi transferida para bancos maiores e mais sólidos. O FGC bancou o pagamento de até R$ 250 mil por correntista do Banco Master, do Willbank, Let's Bank e Banco Pleno. O rombo no fundo foi de R$ 50 bilhões.
16: Girando, o que mais temos de informação para você? Olha essa, o Papa Leão XIV pediu perdão ontem pelo papel da Igreja Católica na legitimação da escravidão ao longo dos séculos. Esse pedido de perdão faz parte da primeira encíclica publicada por Leão XIV. Ele escreveu o seguinte: é impossível não sentir profunda tristeza ao contemplar imenso sofrimento e humilhação suportada por tantos, em contraste com sua dignidade incomensurável como pessoas infinitamente amadas pelo Senhor, fecha aspas aqui pro Papa. Em outro trecho, ele continuou: em nome da Igreja, peço sinceramente perdão. Essa não foi a primeira vez que um líder católico reconheceu o envolvimento de figuras cristãs com a escravidão, mas foi a primeira vez que um Papa reconheceu que seus antecessores permitiram a escravidão de pessoas consideradas infiéis ou pagãs. Essa carta, que foi enviada aos bispos de todo o mundo, também fala dos desafios da humanidade com o crescimento da inteligência artificial. A Igreja Católica, né, vira e mexe, faz esse papel de revisar como atuou em alguns momentos críticos da história da humanidade, e tá aí agora essa carta do Papa admitindo, né, um papel lamentável da Igreja na legitimação da escravidão. Bom, meia culpa não é suficiente, mas com certeza é melhor do que nada.
15: É melhor do que nada. Durante muito tempo, e eu acho que até a minha infância, sabe, acreditava-se assim que a Igreja teve um papel importante no sentido de dar às pessoas escravizadas uma fé, né, de trazê-las para o cristianismo, né, desrespeitando completamente a origem dessas pessoas, as crenças dessas pessoas, né, sem contar o horror da escravidão. Essas pessoas, elas eram absolutamente desumanizadas, elas passavam a não ter mais nome, origem, crença, liberdade, absolutamente nada, zero. Então a igreja acreditava-se que era que a igreja estaria fazendo um bem para essas pessoas. Era isso que se dizia, quando na verdade a gente sabe todo o mal que foi causado. E antes tarde do que nunca a igreja reconhecer também seus males ao longo da história. 6:53, vamos girar pelo mundo.
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15: Camilo Mota trazendo os destaques internacionais. As negociações para um acordo entre Estados Unidos, Israel e Irã prosseguem. Enquanto isso, os Estados Unidos atacaram o Irã. Camilo, explica isso pra gente.
18: Nada como colocar uma bomba ali, né,
15: sobre o território. Bom dia pra você.
18: É. Bom dia, Mauro. Bom dia pra você, Stephanie, e você de casa também. Os Estados Unidos voltaram a atacar aí alvos do sul do Irã em meio a essas negociações para um possível acordo de cessar-fogo na guerra, que envolve aí as forças americanas, de Israel e também de Teerã. Segundo o Comando Central dos Estados Unidos, os ataques atingiram lançadores de mísseis e embarcações iranianas suspeitas de instalar minas próximas ao Estreito de Hormuz. Mesmo com a nova ofensiva, as autoridades aí confirmam que as conversas diplomáticas seguem em andamento no Catar. Essas conversas também envolvem a possível liberação de ativos iranianos congelados no exterior e o futuro do estoque de urânio enriquecido do país. Trump havia sinalizado ontem que aceita destruir o material nuclear dentro do território iraniano sob supervisão internacional, enquanto o Irã insiste que temas nucleares só vão ser discutidos depois de um acordo preliminar sobre segurança e navegação marítima. O secretário de Estado dos Estados Unidos, Marco Rubio, também disse que um acordo ainda pode levar alguns dias, porque as negociações avançam agora em pontos técnicos do texto inicial. O governo iraniano ainda não confirmou oficialmente esses ataques, mas também não negou as informações divulgadas pelos americanos, e há especialistas aí apontando que inclusive esses ataques teriam sido aí realizados por Israel. E é claro que é uma forma de intimidar, caso sejam comprovados, mas também inclusive colocar um pouco de fumaça ali, infelizmente, mas de forma literal, nos pontos críticos aí que estão sendo negociados nesse acordo, mas parece que vai demorar mais dias para sair, viu?
19: Demorar mais dias, e essa situação, né, em torno de todo esse conflito vai se arrastando para muito além do que os especialistas imaginavam lá no começo dele, né, Camilo? Meu bom dia para você também. Mas vamos deixar os horrores dessa guerra de lado, falar um pouquinho sobre outro assunto também que está pipocando aqui no noticiário internacional, essa onda, esse calorão que está enfrentando a Europa nesse momento. Ontem, inclusive, o Reino Unido teve o dia mais quente para o mês de maio registrado há mais de um século. É daquelas do o globo mudando, a temperatura tá subindo rapidamente, né?
18: A gente tem uma guerra aí, mas as mudanças climáticas continuam avançando. Essa onda de calor fora de época atinge vários países da Europa, com temperaturas muito acima da média para maio. Lembrando que lá eles estão na primavera, ou seja, as temperaturas deveriam estar um pouco mais amenas. No Reino Unido, Londres registrou 34,8 graus, superando o recorde aí histórico do mês, registrado há mais de 100 anos. A Agência Meteorológica Britânica classificou esse episódio como excepcional para esta época do ano. Na França, 8 departamentos entraram em alerta laranja por onda de calor. Já a Espanha também enfrenta temperaturas acima dos 30 graus em várias áreas aí e prevê calor intenso ao longo de toda a semana, com as máximas que devem chegar a 40 graus. Serviços meteorológicos europeus afirmam que esse fenômeno combina noites mais quentes, sensação de abafamento e temperaturas consideradas incomuns para a primavera no hemisfério norte. E esse calor por lá é resultado de uma massa aí que ficou presa, aliás, uma massa quente que ficou presa ali na região do Marrocos, o que, segundo os pesquisadores europeus, é efeito sim dessas mudanças climáticas, ou seja, também da devastação ambiental. De novo, a gente fala em conflito, esse tema fica em segundo, terceiro, quarto lugar no mundo.
15: É isso mesmo. Obrigado, Camilo. Obrigado por hoje.
18: Até mais.
15: Seguimos aqui, são 6:57. Você continua aqui com a gente, ficando bem informado, bem informada no jornalismo da Nova Brasil.
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24: 6h58, bom dia Mauro, bom dia Stephanie Rony, aqui com notícias também que envolvem Campinas e região. Uma notícia de nível nacional, mas que também chega à nossa cidade. O governo federal e a Câmara dos Deputados fecharam um acordo para implantar o fim da escala 6x1 no Brasil. O anúncio foi feito ontem pelo presidente da Câmara, Hugo Mota, e ao lado dos ministros Luiz Marinho e José Guimarães. A proposta prevê a redução gradual da jornada de trabalho de 44 para 40 horas semanais, sem redução salarial, além da adoção de 2 dias de folga por semana. De acordo com a escala 6x1, será substituída pelo modelo 5x2 em até 60 dias após a promulgação da PEC. A jornada semanal também será reduzida de forma gradual, primeiro para 42 horas e em até um ano para 40 horas semanais. A proposta segue agora para análise da Câmara e do Senado. Eu volto já com novas notícias.
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30: Olá, muito bom dia. Excelente manhã de segunda-feira. Você que vai na direção da capital paulista, pela rodovia Anhanguera, vai encontrando um pouco de lentidão ali entre o 25 e o 22, depois do 14 até o acesso a Tietê. Mais uma vez, pé no freio. Pela Bandeirantes, o caminho é melhor, só tem lentidão a partir do quilômetro 17. No sentido interior, as duas rodovias vão funcionando bem. 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
46: Não vá perder a hora na sua terça-feira. Agora são 7h01. Relógio correndo rápido por aqui, né? E nós nessa missão de te deixar muito bem informados, muito bem informadas sobre tudo o que acontece no Brasil, no mundo. Estamos ao vivo para toda a nossa rede. Em São Paulo, Campinas, Ribeirão Preto, Araçatuba, São José dos Campos e Mococa. Também em Brasília, Recife, Salvador, João Pessoa, na região da Mantiqueira, no sul de Minas. E no Rio de Janeiro, pela Nova Paradiso. Tá aí no carro, vai desligar o radinho do carro sem problema, migra pro celular, migra para qualquer dispositivo eletrônico. Lá você tem a opção de baixar o nosso aplicativo, você pode ir no nosso site, o novabrasil.com, ou também ir lá no YouTube, né? E aí dá para você nos ouvir, nos assistir de onde você estiver. E lá também tem aquele espaço generoso que a gente adora abrir todos os dias com assuntos polêmicos às vezes, né, Mauro? E hoje é um desses dias.
0: E olha, eu tô adorando as opiniões que estão chegando aqui no YouTube, porque o pessoal, além de votar na enquete, também tá deixando suas opiniões. Então, isso enriquece muito o debate, e um debate, assim, de alto nível, respeitoso, cada um colocando a sua opinião. Muita gente falando, Stephanie, a nossa pergunta na enquete é a seguinte... você acha que programas de distribuição de renda criam dependência nas pessoas que recebem essa renda? Sim ou não? Essa é a pergunta que está lá na nossa enquete. Muita gente opinando de que esse tipo de programa precisa ter começo, meio e fim. A pessoa precisa também receber instrução, precisa receber estímulos para depois caminhar com as próprias pernas. É basicamente isso. Muita gente dando essa opinião aqui. Mas tem várias opiniões, pessoal batendo papo aqui no Jornalismo Nova Brasil, nosso canal no YouTube, e dando assim seu embasamento, não apenas dizer sim ou não, mas embasar por que estão dando aquela opinião. Vamos aqui para o resultado parcial. Por enquanto, 55% dizendo que sim, que programas de distribuição de renda criam dependência, 45% dizendo que não. A enquete continua aberta. Para você participar, é só ir lá no YouTube, procurar por Jornalismo Nova Brasil, é o nosso canal. Vai lá na nossa transmissão ao vivo e participa com a gente da enquete do dia. 7:04. Quem também participa com a gente todos os dias aqui é o Diego Amorim.
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0: Bom dia, Diego, tudo bem?
1: Tudo bem, Mauro. Eu queria dizer que a minha participação diária com vocês provoca uma dependência. Não tem porta de saída. Eu estou aqui todo dia com vocês.
0: E nós também somos dependentes da sua participação, porque é muito importante aqui para a gente.
2: Tem tratamento para isso.
0: É isso aí. Não, nem queremos. Ô, Diego, vamos lá. Me conta que história é essa aí de isentões na corrida presidencial desse ano?
1: Pois é, Mauro, o dia começou agitado aqui em Brasília, né? Polícia Federal está nas ruas, mais uma operação no âmbito da investigação do Banco Master, com foco naqueles aportes do Rio Previdência. O ex-governador do Rio, Cláudio Castro, é alvo dessa operação que está em curso agora, 10 mandados de busca e apreensão sendo cumpridos. Tem toda a confusão envolvendo também a jornada 6x1, os detalhes começam a surgir.
0: Diego,
1: só
0: para complementar, tem uma outra operação da Polícia Federal também no Amapá, tá? Crimes eleitorais em Macapá. Investigação
1: apura
0: utilização de contratos de publicidade institucional na ordem de 25 milhões para ataques a adversários políticos e produção de conteúdos manipulados.
1: Olho no Amapá, hein? Tudo que envolve Amapá pode esbarrar em Davi Alcolumbre, presidente do Senado e do Congresso Nacional. Mas enfim, para despeito desse dia quente que está começando aqui em Brasília, hoje também deve decidir o PSDB e o Cidadania, dois partidos que fazem federação, se o Aécio Neves vai ser ou não candidato a presidente da República. Enfim, tem muita coisa para acontecer hoje. Mas eu reservei para fazer um comentário hoje sobre essa questão dos isentões. É uma brincadeira, claro, né? A gente passou a usar na política esse termo isentão de uma maneira até pejorativa, como se fosse alguém que não se posiciona, alguém que não tem lado, né? Como se só existissem dois lados, esses lados antagônicos da polarização tóxica que a gente vive, não somente no Brasil, mas em outras partes do mundo, e não de hoje, mas já há algum tempo. Mas ontem eu conversei com o presidente do Partido Verde, o PV, o nome dele é José Luiz Pena. Ele é um partido coligado com o PT do presidente Lula, vai coligar novamente nas eleições presidenciais deste ano, ou seja, vai caminhar junto, vai compor a coligação que apoia a reeleição do presidente Lula. E numa longa conversa com ele, ele me disse: olha, não tem como o presidente Lula ir para a esquerda. Se ele quiser se viabilizar eleitoralmente, ele vai ter que continuar fazendo um governo de centro, que é o governo que ele faz hoje, um governo de centro. Chama todo mundo, chama o Congresso, chama os outros partidos, senta, reparte ali a esplanada, vê quem quer o quê e faz esse governo de centro que a gente tem no governo Lula. Eu me lembro de uma entrevista em 2024, dois anos atrás, que o próprio José Dirceu, que é apontado por muitos como a mente atrás do PT, por trás do PT, o Dirceu dizendo que o governo do Lula não era nem um governo de esquerda, nem um governo de centro, era um governo de centro-direita. Quem disse isso não foi eu, foi o Zé Dirceu, que disse nessa entrevista de 2 anos atrás, que repercutiu bastante à época. Por outro lado, também conversando esses dias com o Rogério Marinho, que é o coordenador da campanha do Flávio Bolsonaro, sobre essa história de como é que seria um eventual governo do Flávio Bolsonaro, ele me disse a mesma coisa, ele me disse que o Flávio é diferente do pai, do Jair, nesse aspecto. O Jair trouxe muita gente 100% ideológica ali, né? A gente teve aqueles ministros complicados ali, eu vou citar o Weintraub na educação, o Ernesto Araújo nas relações exteriores, e o Rogério Marinho me disse, não, o Flávio conversa com todo mundo, se ganhar vai chamar todo mundo ali de novo, faz os partidos de centro comporem, entrega ali os ministérios que eles querem e vai. Porque é a tal da governabilidade, né, Mauro e Stephanie? Você precisa ganhar para presidente da República e você precisa conseguir governar. Para conseguir governar, você vai precisar mandar projetos, por exemplo, medida provisória, tudo vai parar no Congresso Nacional, o Congresso Nacional vai aprovar ou não, vai derrubar o seu veto ou não, aí depois isso pode judicializar no Supremo Tribunal Federal, que ganhou grande protagonismo nos últimos anos também, praticamente participando dessa roda política, daquilo que no final das contas acaba sendo decidido, o Supremo acaba batendo o martelo sobre muita coisa, enfim. Não é o melhor dos mundos, na minha avaliação. Acho que quando a gente fala em democracia, quando a gente fala em pacificação, tudo isso fica muito sutil, muitas linhas tênues aí, para não virar uma grande festa de troca de favores, do famoso toma lá da cá, que a gente já fala há tanto tempo. Mas o fato é, o que eu estou querendo trazer nesse meu comentário de hoje, no fim das contas, Mauro e Stephanie, acabo e devolvo para vocês, é de que durante o ano eleitoral reacende essa discussão ideológica de direita, esquerda, e aí a gente vê alguns discursos estrategicamente montados por marqueteiros para atrair eleitorado de direita, eleitorado de esquerda, mas a nossa maturidade política, assim, com todo respeito eu digo isso, essa maturidade política que é querer conhecer mais como é que funciona a vida real da política, para além das brigas em família, para além das discussões polarizadas, eu sou de direita e você de esquerda, é que no final das contas, independentemente de quem ganhe, o sistema político que a gente tem hoje no Brasil, ele favorece um governo de centro. Na verdade, o que a gente tem é isso. Jair Bolsonaro tentou fazer ali uma coisa mais à direita, no final das contas, esquece o 8 de janeiro, eu estou falando do funcionamento do governo. Quando você olha para o funcionamento do governo do Jair Bolsonaro, é um governo de centro. Quando você olha para o governo de Michel Temer, é um governo de centro. Quando você olha para o governo do Lula, é um governo de centro. Então, eu não estou querendo colocar todos no mesmo balaio, não é isso também, eu não estou querendo igualar Lula e Bolsonaro, não é isso. O que eu estou querendo dizer é que o funcionamento de Brasília passa pelo centro, e quando a gente compreende isso, acho que a gente diminui a temperatura dessa discussão puramente ideológica e faz uma discussão mais purista, mais voltada naquilo que vai acontecer, que é ter um governo de centro. Se o Lula for reeleito, teremos um governo de centro, talvez até um governo de centro-direita, como diz o Dirceu. Se o Flávio Bolsonaro ganhar, teremos um governo de centro, com alguma coisinha aqui, acolá, ideológica da direita, mas no final das contas é tudo um governo de centro, Mauro e Stephanie.
0: É isso, um governo de centrão, né, Diego?
1: Exato.
0: É um governo de centrão, são grupos políticos que se eternizam no poder, e que agora tem mais força ainda por conta da distribuição farta e quase que impublicável de emendas parlamentares, né? E que vai se eternizando no poder. E eu lembro de uma frase, Diego, que o Jair Bolsonaro falou, não tem muito tempo, ele falou o seguinte, eu não preciso nem ganhar a eleição, me dá a maioria no Senado que eu transformo esse país.
1: Exato, lembro dessa frase.
0: Né? O jogo, minha gente, é jogado no Congresso. É essa galera desse centrão que joga o jogo. Então é ali que. É por isso que a gente chama tanto a atenção para o fato da gente ter eleições parlamentares nesse ano. Que se a gente ficar só ali prestando atenção e dando importância para Lula contra Flávio e esquerda contra direita, a gente perde isso que o Diego está falando. Onde é que está realmente o funcionamento de Brasília? Que está no centrão. E que é eleito não para a presidência da República. O Centrão não está na presidência, o Centrão está no Congresso. O jogo é jogado no Congresso. Presta atenção nisso quando você for votar. É isso, né, Diego?
1: É isso, Mauro.
0: Obrigado.
1: Até amanhã.
0: Obrigado por
1: coragem, minha gente.
0: Coragem, coragem. 7h12, Stephanie.
46: Coragem, é o que nos resta.
0: É isso aí.
46: Vambora, minha gente. Seguir aqui com o nosso noticiário. Vamos seguir girando agora com a nossa reportagem espalhada pelo país, porque você sabe que a notícia tem sotaque de Brasil.
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46: Mas a gente ainda não vai muito longe não, tá? Continuamos aqui no centro do país, na capital federal, para te contar sobre esse projeto, né, que interessa muito, é tema de campanha eleitoral, a gente estamos aí, né, de olho nas eleições de outubro, mas é um tema que interessa na ponta a todo trabalhador, interessa ao trabalhador, interessa ao empresariado também, que é o fim da escala 6x1. A votação do parecer da PEC, que prevê, né, o fim da escala 6x1, como ficou conhecido esse projeto, estava prevista para ontem, mas foi adiada lá na Câmara dos Deputados. O texto, no fim das contas, reduz a jornada de trabalho das 44 para 40 horas semanais, garante para o trabalhador duas folgas por semana e traz também uma regra de transição para essa mudança. Em quanto tempo é que essa regra começaria a valer de fato? Vamos trazer ela para a conversa. Nossa repórter Stephanie Ferreira tem mais informações. Muito bom dia para você.
2: Bom dia, Stephanie, ouvinte da Nova Brasil. Enfim, temos aí como é que vai funcionar a transição, que era o ponto principal, né, das últimas discussões. Mas vamos lá por parte. A votação do parecer da PEC, que trata do fim da escala 6x1, foi adiada na Comissão Especial da Câmara após um pedido de vista, que é quando os parlamentares pedem mais tempo para analisar o texto. A expectativa é que a comissão retome a votação amanhã. Se o parecer for aprovado, a proposta ainda precisa passar pelo plenário na Câmara, o que deve acontecer na quinta-feira. E depois dessa guerra de braço entre o governo e parlamentares, foi estabelecido o prazo que, segundo o presidente da Câmara, Hugo Mota, é um item inegociável. Vamos ouvir.
3: Após 60 dias da promulgação da PEC, em sendo aprovada na Câmara e no Senado, porque nós temos que também aguardar a tramitação no Senado Federal, nós colocaremos no texto que 60 dias após a promulgação da PEC, nós já faremos a redução de 2 horas imediatamente. 2 horas imediatamente, 60 dias após a promulgação da PEC. E após 12 meses, mais 2 horas. Então a transição se dará dentro de 1 ano, não mais do que isso.
2: Então ficou estabelecido aí que nesse prazo de 1 ano, como ele disse, né, 60 dias vai diminuir, reduzir 2 horas, depois de 12 meses, mais 2 horas, finalizando aí a redução de 4 horas e fechando as 40 horas semanais. Ontem, na comissão, o relator e o deputado Léo Prates apresentou o texto que também prevê a redução, como eu disse, dessa jornada de 44 para 40 horas por semana. E esse texto ele garante 2 dias de repouso remunerado por semana. E um deles deve ser, de preferência, aos domingos. Ele disse que nessa conversa, né, que teve no país todo, eles foram em vários estados, ele disse que um ponto que os trabalhadores apresentaram era essa necessidade de que tivesse uma folga na semana para ter tempo de ir ao médico.
46: Banco.
2: Exatamente. Acompanhar os filhos na escola, né, que a gente sabe que é um direito também dos pais... conseguirem ir nas reuniões escolares, mas não é uma realidade para todos. Então, era um ponto também que foi muito apresentado. O parecer mantém a possibilidade de negociação coletiva, ou seja, os sindicatos eles poderão ter aí ajustar as regras específicas de cada setor. Mas ele traz também que não pode ter a redução no corte salarial, nem nos pisos salariais. Então, vai ter essa redução da jornada, vai ter os 2 dias de descanso, mas não pode ter nenhum tipo de alteração no salário mínimo das pessoas. essa cláusula de acordos coletivos que contrariem as novas regras, elas perderão o efeito depois de 60 dias. Um dos pontos muito debatido também em relação à proposta foi sobre a sobrevivência dos pequenos negócios. Sobre isso, o relatório prevê que uma lei complementar poderá criar medidas de transição para esse grupo. Outro ponto importante é quem fica de fora das regras de jornada e controle de ponto. O parecer exclui os profissionais com diploma de nível superior e salário igual ou superior a 2 vezes o teto do INSS, que hoje dá um pouco mais de R$ 21 mil reais por mês. Para esses trabalhadores, as regras de duração do trabalho e controle de jornada não serão aplicadas, a não ser que o empregador decida aplicar ou que haja previsão em acordo ou convenção coletiva. Segundo o relator, a medida busca dar mais flexibilidade a profissionais de alta renda e combater a chamada pejotização. Por se tratar de uma mudança na Constituição, a PEC ainda precisa de apoio amplo. Na Câmara, são necessários pelo menos 308 votos em 2 turnos. Se passar pelos deputados, o texto vai seguir aí para análise no Senado. Stephanie.
46: Estaremos atentos. Obrigada, Stephanie.
0: Obrigado, Stephanie. A gente segue acompanhando e detalhando para você como é que vão ficar todas essas medidas. Por enquanto, esse é o texto que está sendo votado no Congresso. A gente reforça aqui que está em curso mais uma fase da Operação Compliance Zero. O ex-governador Cláudio Castro, ex-governador do Rio de Janeiro, é alvo mais uma vez de uma operação da Polícia Federal, operação de busca e apreensão. Nessa operação, a Polícia Federal investiga as transferências aí da Rio Previdência para investimentos no Banco Master, né? A Compliance Zero é essa operação que investiga o escândalo do Banco Master. Mais uma vez, o governador do Rio de Janeiro envolvido numa operação, o ex-governador Cláudio Castro, do PL, envolvido em uma operação da Polícia Federal. A gente vai te informando conforme as atualizações forem chegando. E você segue acompanhando com a gente aqui tudo o que é essencial no noticiário desta terça-feira.
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0: O presidente do PL, Valdemar Costa Neto, deu uma nova versão para a visita do senador Flávio Bolsonaro a Daniel Vorcaro, dono do Banco Master, depois da primeira prisão do banqueiro. Segundo Valdemar, o encontro aconteceu porque Flávio tentava obter o restante do dinheiro para financiar o filme Dark Horse, aquela cinebiografia do ex-presidente Jair Bolsonaro. Em entrevista à Globo News, Valdemar disse que Vorcaro estava sendo investigado, mas não havia sido condenado e que considerou a visita de Flávio Bolsonaro normal. Na semana passada, Flávio Bolsonaro havia confirmado esse encontro com o banqueiro no fim de 2025, mas disse que tinha ido ao local para botar um ponto final nessa história. Abre aspas. Eu fui sim para o encontro dele para botar um ponto final nessa história e dizer que se ele tivesse me avisado que a situação era grave como essa, eu já teria ido atrás de outro investidor há muito mais tempo e o filme não correria risco. Fecha aspas. Foi o que disse Flávio Bolsonaro na semana passada. Na entrevista de ontem, Valdemar Costa Neto disse ainda que só soube dos contatos entre Flávio e Vorcaro pela imprensa. Apesar da repercussão do caso, o presidente do PL disse que o episódio não muda a pré-candidatura de Flávio Bolsonaro à presidência da República.
46: Bom, os fatos não mudam, o que mudam são as versões sobre eles, né? E falando em Flávio Bolsonaro, pré-candidato à presidência da República, chegou ontem a Washington. Está lá na capital dos Estados Unidos, onde ele tenta uma reunião com o presidente americano Donald Trump. A Casa Branca não confirmou esse encontro, mas a expectativa da equipe de Flávio é que essa conversa possa ocorrer hoje. O senador disse à rede BBC News que não poderia dar detalhes do possível encontro por uma orientação do governo norte-americano. Essa viagem ocorre em um momento de crise na pré-campanha de Flávio, depois dessa divulgação aí do áudio, né, que ele enviou a Daniel Vorcaro, cobrando, pedindo valores milionários para financiar o filme sobre o pai. O senador caiu em algumas das principais pesquisas de intenção de voto. Caiu não, né? Despencou vários pontos em algumas das principais pesquisas de intenção de voto.
0: O deputado federal Mário Frias, do PL de São Paulo, negou ter usado emendas parlamentares para financiar a produtora responsável pela cinebiografia do ex-presidente Jair Bolsonaro. Mário Frias é alvo de uma apuração preliminar no Supremo Tribunal Federal sobre suposto desvio de finalidade na destinação de R$2 milhões ao Instituto Conhecer Brasil, que é uma ONG ligada à produtora Go Up Entretenimento, que é a responsável pelo filme Dark Horse. Em manifestação enviada ao ministro Flávio Dino, que é o relator do caso, Mário Frias classificou a acusação como falsa e sem provas. Segundo ele, os recursos foram destinados a projetos de inclusão digital, empreendedorismo e esportes e não há evidências de desvio para a produção cinematográfica. Frias também afirmou que pareceres da Câmara dos Deputados concluíram que não houve irregularidades na destinação das emendas parlamentares.
46: E o presidente Lula começou ontem um procedimento preventivo de radioterapia na região do couro cabeludo. No mês de abril, mês passado, ele foi submetido a uma cirurgia de retirada de um câncer de pele. Segundo o Hospital Sírio-Libanês, onde Lula faz esse tratamento, esse e outros procedimentos serão necessários para evitar o retorno do câncer ou que a doença se espalhe para outras regiões. Serão ao todo 14 sessões de radioterapia que não devem ter efeitos colaterais, segundo os médicos. O presidente vai poder continuar trabalhando normalmente, ainda segundo a equipe médica. Em 2011,

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1: Me responda rapidamente. Quantas vezes você assistiu filmes do serial killer? Virou uma palavra comum, no inglês, né? Que é o quê? O assassino profissional, é o assassino em série. Eu nunca tinha ouvido a expressão serial theft. Que diabo é isso? Theft em inglês é o robber, ladrão. Um cara foi pego e condenado por ser um ladrão serial. E sabe como é que ele foi preso? Foi preso em Washington, capital americana. Ele entrou no restaurante lá e roubou uma bolsa de uma funcionária lá do governo americano. E ele foi pego roubando a bolsa. A bolsa era da marca Gucci. Bela bolsa, né? Pois é, curiosamente a bolsa tinha apenas $3,000. Deve ser comum lá, né? Era um restaurante chique, etc, etc, etc. Mas o cara foi preso. Foi preso e está cumprindo pena nos Estados Unidos. Agora, você imagina o seguinte, tem serial killer, serial theft, ladrão, e tem o serial aqui no Brasil, que é Woodface, é uma criação minha. Woodface é o cara de pau, né? Esse cara de pau, infelizmente, ele não está capturado no Código Penal, mas ele está solto por aí. E não importa uma vez, duas vezes, você está acostumado a participar e a estar no noticiário desfavorável e anda como se nada tivesse acontecido. Então fica aqui uma sugestão aos produtores de Hollywood, além dos assassinos em série, ladrões em série, que tal um filme sobre os caras de pau em série?
2: São 7:26 e depois do Heródoto Barbeiro a gente traz para você o resultado da enquete que a gente deixou lá no nosso YouTube, o Jornalismo Nova Brasil. Com base em algumas declarações que geraram polêmica nesse final de semana, declarações do apresentador Luciano Huck, a gente te perguntou hoje, na sua opinião, programas de distribuição de renda criam dependência? O resultado, 56% dizem que sim, 44% dizem que não. Daí o resultado da nossa enquete. Mas, acima de tudo, eu quero agradecer muito pela participação do pessoal aqui no bate-papo do YouTube, porque os comentários aqui foram muito bacanas em termos, assim, das pessoas embasarem suas opiniões, em vez de responder só sim ou não, dando aqui também os seus argumentos. Foi muito legal, papo de alto nível aqui, fui acompanhando ao longo do jornal. Muito obrigado pela participação de todo mundo lá no Jornalismo Nova Brasil, nosso canal no YouTube. Stephanie Alves.
3: Como é bom, né, Mauro? Como é bom. É isso, minha gente, que a gente fala quando a gente fala de democracia, né? Cada um tem o direito a pensar como pensa, sempre, claro, de preferência embasar porque pensa daquela forma, mas concordamos em discordar do outro, né? Como é bom quando o debate acontece assim em alto nível. Muito bom ver tudo isso rolando hoje lá no nosso espaço, no nosso chat no YouTube. E obrigada mais uma vez a você que nos ajudou a fazer esse noticiário nessa terça-feira. Amanhã tem muito mais das notícias do Brasil e do mundo por aqui. Por enquanto, eu vou ficando aqui com o meu querido e amado quadradinho, tá, Mauro?
2: Valeu, Stephanie. Um bom dia pra você. Stephanie Alves segue com você que tá aí no Distrito Federal. Eu sigo com você que está na Grande São Paulo e você de todo o Brasil continua aqui com a nossa programação acompanhando o noticiário da sua região. Jornal Nova Brasil em edição nacional volta amanhã a partir das 6:30. A gente tem esse encontro marcado. Uma ótima terça pra todo mundo e até lá.
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2: Então, 7h29, olha, o pronto-socorro adulto do Hospital PUC Campinas enfrentou ontem um cenário de superlotação. Segundo a unidade, o setor operou com ocupação de 390% acima da capacidade instalada. Ao todo, 18 pacientes aguardavam em leitos de terapia intensiva e outros 47 estavam acomodados em macas nos corredores. O hospital afirmou que a alta demanda por atendimento levou ao colapso do pronto-socorro. Diante da situação, a PUC Campinas informou que não tinha condições seguras para receber novos encaminhamentos pelo SUS. A unidade pediu à regulação municipal que os pacientes fossem encaminhados, direcionados para outros serviços de saúde. 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
5: Se você pretende circular na cidade de São Paulo, fique atento com o final da placa do seu veículo, viu? Já tá valendo hoje, terça-feira, o rodízio para carros com placas finais 3 e 4. Esses veículos não podem circular no centro expandido até as 10 da manhã. Depois, entre 5 da tarde e 8 da noite, mais uma vez o rodízio volta a vigorar. As restrições para caminhões e ônibus fretados também já estão valendo desde as 5 da manhã e devem permanecer assim até as 9 da noite. 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
10: 7h32. Bom dia para você que já está na companhia da Nova Brasil FM. Seja muito bem-vinda, seja muito bem-vindo. Eu sou a Lilian de Souza e a partir de agora você confere as principais notícias de Campinas e região, com informação, serviço, trânsito, previsão do tempo e os assuntos que movimentam a nossa manhã. E o Jornal Nova Brasil está no ar pelo 103.7 FM e também ao vivo no YouTube, no nosso canal Jornalismo Nova Brasil FM. E para você que está acompanhando a gente por lá, já deixa o seu like, o seu comentário e se inscreva no canal para receber as notificações sempre que o nosso jornal entrar no ar. E ao meu lado aqui, mais uma vez, aquele que é referência no Rádio Campineiro, Rony Viana. Bom dia, Rony.
2: Bom dia, Lilian. Prazer, alegria enorme estar com você e com o nosso ouvinte nesta terça-feira.
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10: As principais notícias da manhã, a previsão do tempo, as informações do trânsito e o nosso conteúdo exclusivo para você começar bem o dia bem informado.
2: Conteúdo exclusivo que hoje está ao vivo para falar de qualidade de vida e bem-estar aqui nos estúdios, a coluna Nutriação com Pérola Ribaldo. Se você tem alguma pergunta, pode mandar pelo WhatsApp, Lilian.
10: Isso, manda pelo nosso WhatsApp que a Pérola vai responder ao vivo. Qual que é o número, Rony?
2: É o 19999 587188, de 3 em 3, para você guardar aí e mandar a sua pergunta agora. Manda já mesmo para dar tempo da Pérola responder. Certo, Lilian?
10: Certíssimo. E hoje também é o dia da coluna Seu Corpo, Sua Saúde, com o Dr. Rogério Queiroz. E nós vamos falar sobre dores.
2: E também toda a cobertura do futebol com Beto Quinalha no nosso Bate-Bola. 7h34.
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10: A previsão do tempo para esta terça-feira é de sol com muitas nuvens e períodos de céu nublado ao longo do dia. À noite, o tempo segue com bastante nebulosidade. As temperaturas variam entre 16 e 25 graus e não há previsão de chuva, mas eu achei que hoje estava mais quentinho. O que você achou, Rony?
2: Também achei. Eu não precisei colocar tanta blusa, tá mais tranquilo, tá amena a temperatura. Então vamos aguardar e torcer para que continue assim, né? 7h35, Lilian.
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2: A audiência quer saber, Lilian, tem prêmios?
10: Oh, tem prêmios sim. Hoje quem estiver aqui na nossa audiência do Jornal da Nova Brasil vai levar um par de ingressos para o Hopi Hari. Pra ganhar é simples, viu, Rony? Manda uma mensagem de bom dia aqui pra gente. Não esquece também das perguntas que a Pérola vai responder daqui a pouco no nosso WhatsApp, que o número, você fala mais bonito o número.
2: Confirmando, Lilian, até você se acostumar, né? Muito bem, eu te dou essa força. Ó, é o 19, eu também demorei pra guardar. 999-587-188, tô com a minha colinha aqui, se fosse de cabeça já ia confundir também. Então tá valendo, não tem tarefa, é só registrar a sua audiência, mandar o seu bom dia pra gente e até mesmo a sua pergunta pra nossa convidada de hoje. Agora, pra quem está indo pra São Paulo, preste atenção.
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10: Para os motoristas que vão seguir para a capital paulista nesta terça-feira, o rodízio municipal de veículos em São Paulo vale para carros com placas finais 3 e 4. A restrição funciona em dois horários, das 7 às 10 da manhã e das 5 da tarde às 8 da noite. Nos demais períodos, a circulação de veículos está liberada normalmente.
2: 7h36 agora.
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10: Pérola, bem-vinda aqui ao nosso estúdio ao vivo hoje com a gente. Muito bom te receber.
12: É um prazer estar aqui com vocês novamente.
10: Eu queria começar te perguntando sobre saúde da mulher, né? A gente tem uma pauta que tem vindo à tona, e ainda bem, é a sobre a menopausa, né? As mulheres agora falam mais sobre isso, isso era um tabu. Antes de entrar na menopausa, existe algo que a gente já possa cuidar da nossa alimentação para chegar nesse período com um pouco mais de tranquilidade?
12: A alimentação, Lilian, ela é um processo. E é importante que, se eu quero um futuro saudável, eu tenho que começar esse processo já. Diminuir ultraprocessados, aqueles alimentos que a gente diz assim, é desembale menos e descasque mais. Diminuir o consumo de álcool e cafeína. Cafeína, sabe, é uma coisa que as pessoas ignoram um pouco, acham, ah, me dá energia, mas às custas do quê? Às custas de muito estresse. E aí você vai chegar lá na frente muito estressado. Então, diminuir cafeína, aumentar o consumo de vegetais, pelo menos 5 porções por dia, entre 3 porções de frutas e legumes e verduras entre almoço e jantar. Diminuir a repetição, a monotonia do cardápio. O que, que eu quero dizer com isso, Lilian? Hoje, a gente tem muita gente desenvolvendo intolerâncias, desenvolvendo alergias, por talvez o excesso de exposição. Então eu digo assim, hoje a gente toma café da manhã com pão, almoça macarrão e janta pão novamente. E aí fala, ah, eu não estou tolerando glúten. Será que você não está tolerando? Ou você não está intoxicado por esse glúten? Então, variar bem a alimentação e não esquecer da água, né? 70% do nosso corpo é água. Se você não se hidratar, nada de ruim sai. Fica retido dentro do corpo. Então a continha é simples. 35 vezes o seu peso é o consumo de água que você tem que ter no teu dia. São 35 ml por quilo de peso.
10: Até porque as pessoas, por exemplo, que fazem musculação, vão à academia, tem que entender que a água também ajuda nesse processo, né, Pérola?
12: Ajuda nesse processo. 70% do corpo é água, 70% do músculo é água. Como que eu formo um músculo sem água? Não formo. Então, precisa de um consumo adequado. E aí, a gente fala que para homens e para atletas são 40 ao invés de 35.
2: Pérola. Tem uma duvidazinha aqui, uma dica da Pérola. Posso? Me
10: claro,
2: permite,
10: por
2: Lilian?
10: Por favor.
2: Como a água sempre foi para mim um grande problema em questão do tempo, Lilian, ou, e Pérola. Existe um truque, Pérola, para a gente ter esse hábito de tomar água e com que regularidade durante o dia? Desculpa interromper, Lilian.
12: Imagina. É ótimo, Rony, a tua pergunta foi excelente. Na verdade, o fracionamento ele é super importante. Então, golinhos ao longo do dia fazem com que você alcance o seu objetivo. E aí as garrafinhas são aí excelentes alternativas, os copos térmicos. E hoje a gente tem uma série de aplicativos que lembram você de tomar água. Tem um que eu acho um barato. Tem uma paciente minha que falou, eu instalei e desinstalei porque me dava vontade de fazer xixi. Porque cada vez que era para tomar água, ele fazia um barulhinho de água caindo num copo. Mas tem um monte de lembrador que eles são aplicativos leves que você põe no celular e ele vai falar, olha, tá na hora de tomar água e você vai lembrar.
2: Que legal.
10: Isso nos ajuda, né, a lembrar e porque a água realmente é muito importante. Ô, Pérola, sim. A Isabela tá mandando aqui uma mensagem. Ela pergunta sobre alimentos que podem nos ajudar na saúde mental. Existe algum alimento nesse sentido, Pérola?
12: Existe, sim. Em geral, as castanhas ajudam muito, porque elas ajudam na configuração dos nossos neurônios, que é quem faz aí a transmissão de informação de um para outro e formação da informação como um completo. Então, a gente tem nozes, castanhas, amêndoa, amendoim, chia, linhaça. O óleo de peixe ou os peixes, o consumo de peixe 3 vezes por semana já ajuda, ou a cápsula de ômega 3 também é um suplemento que é consenso, só é contraindicado para quem é alérgico. E, de novo, reduzir cafeína, porque a cafeína te deixa em estado de muita irritação e ela atrapalha bastante o funcionamento do cérebro. Então, quem fala, ai, eu uso cafeína e fico mais esperto, não fica, você fica mais confuso quando em excesso, porque a cafeína faz... ela atrapalha esse circuito todo.
10: A Tayla, nosso ouvinte, faz aqui uma pergunta. Ela quer saber se para crianças vale a mesma conta de 35 vezes o peso.
12: Pode fazer 30, mas mantém mais ou menos esse cálculo a depender de gasto de energia. Porque a criança, ela tem um desgaste maior e a criança ela desidrata mais rápido do que o adulto. Criança e idoso desidratam muito rápido. Então precisa ficar de olho na hidratação, sim. E ajudar com coisas simples. Os chás são excelentes opções. Sucos leves, maracujá, limão, caju, acerola, morango, que são frutas pouco doce. E gelatina. Hoje a gelatina ela tem bem menos açúcar do que ela tinha antigamente, por uma determinação das sociedades de pediatria. E é uma forma de você hidratar a criança sem ser com água. Que às vezes a criança é meio resistente a tomar muita água, então a gelatina é uma ótima opção.
10: E o suco natural, né, Pérola?
12: Suco natural. Suco natural e os sucos concentrados também são boas opções. E as polpas, né? Porque a gente não pode esquecer, Lilian, que a gente tem uma vida louca,
10: exatamente,
12: né?
10: Exatamente.
12: Então, fazer suco natural todo dia nem sempre é muito fácil, mas os concentrados são boas opções. E as polpas também. E a polpa pode ser feita em casa. Então, por exemplo, agora é época de caju. Então, eu congelo o caju e deixo para quando não tiver mais.
10: Olha só para registrar que a Amanda Aparecida, nossa ouvinte, está dizendo que adorou as dicas, está adorando as dicas de hoje. E para a gente terminar, tem uma pergunta aqui também do Guilherme Roberto sobre suplementos. Creatina, whey, tudo isso que está muito na moda. Claro que cada caso é um caso, sim, cada pessoa é uma pessoa, mas existe alguma orientação geral, Pérola, que serve para todo mundo?
12: Olha, creatina. Creatina é um suplemento super interessante, excelente para cérebro, por mais que a gente pense em músculo, ela é boa para cérebro, e ela não aumenta a massa muscular, ela aumenta desempenho, e o teu desempenho melhor vai fazer você ganhar massa muscular. Porém, se não tomar água, não pode tomar creatina. Porque aí aumenta a creatinina no sangue, aumenta a creatina urinária. Então, tem que tomar bastante água. Whey protein, para quem não é alérgico a leite, para quem tolera bem leite, é uma boa alternativa também. Tem que ser, em geral, até 30 minutos depois do treino. Mas se eu não treino, eu não vou tomar. Então, essa história de que eu vou tomar whey para comer, para aumentar a minha proteína. Whey não tem ferro, whey não tem B12, então não adianta eu substituir carne por whey. E essas bebidinhas à base de whey, fica sempre atento à quantidade de ingredientes que ela tem. Você sabe que a semana passada eu atendi um paciente que eu falei, olha, eu não precisei nem perder meu tempo explicando. Ele falou pra mim, Pérola, eu comprei essas bebidas prontas de whey e eu notei que quanto mais ingrediente tem, mais rápido eu fico com fome. É exatamente isso. Quanto mais aditivo, quanto mais espessante, quanto mais coisa ele tem, menos proteína ele vai ter. Por mais que ele esteja escrito lá uma boa quantidade de proteína, qual é a qualidade dessa proteína? E menos vai segurar a tua fome e vai depletar ferro, vai faltar no corpo B12, E hoje é o grande problema que a gente tem com as canetas emagrecedoras, que hoje uma em cada três famílias faz uso. E a gente pensa, isso, a gente pensa, uma em cada três no Brasil, nós estamos falando de norte a sul, nós estamos falando de tribo que não chega a caneta, então lá não tem nenhuma. Aonde que está a grande concentração? Sul e sudeste. E isso está deixando as pessoas derreterem, né? As pessoas estão perdendo massa muscular, diminuiu o consumo em supermercado, diminuiu o consumo em restaurante e aumentou o consumo de cirurgia plástica, porque tem que colocar tudo em ordem de volta. Por quê? Por falta de proteína de boa qualidade. Não é trocar a carne pelo whey. É suplementar. Suplemento é a mais, é um complemento. Não é substituição. Então, pode usar com orientação, com critério e com cuidado, sem tirar nada.
13: E ainda só pra gente encerrar aqui falando das canetas emagrecedoras, porque são de fato um sucesso, né?
12: Um sucesso.
13: Elas tiram massa muscular, que é uma coisa que a gente vai perdendo com o tempo, né?
12: Exatamente.
13: Então é muito importante ficar atento a isso, porque a gente precisa de massa muscular até o fim da vida.
12: Precisa.
13: Pra viver bem.
12: Você sabe, Lilian, duas coisas importantes. As canetas, eu não sou contra, não. Elas revolucionaram a medicina. Porque conseguiu mobilizar gordura visceral, conseguiu mobilizar muita massa que a gente não conseguia tirar do paciente, as plaquinhas de gordura de artéria. Então, tem muito resultado legal. O problema é o mau uso. São aquelas pessoas que, eu não vou comer nada. E aí, eu aproveito que eu tô com fome para não comer. E as curvas de mortalidade e massa muscular são inversamente proporcionais. Ou seja, quanto menos massa eu tenho no fim da vida, menos vitalidade ou mais fácil eu morro de qualquer coisa, de uma queda, de uma gripe, de uma coisa besta. Então, precisa aliar a caneta emagrecedora à atividade física e à alimentação fracionada, equilibrada em macro e micronutrientes e rica em proteína. Aí eu consigo o máximo delas. Aquela história de que eu tomei a caneta e perdi 7 quilos em uma semana, você perdeu 7 quilos de músculo, que pena. Né? Não é nossa, que bom, não, é que pena mesmo. Vai fazer falta.
13: Pérola, muito obrigada pela sua participação. Os nossos ouvintes adoraram, a gente adorou também. E bem-vinda sempre que puder, viu?
12: Obrigada, eu agradeço. Deixo aqui o meu Instagram, @perola.ribaldo, que eu vou deixar aí uma série de dicas. Eu ainda não postei porque não deu tempo. Mas tem um monte de receitinha legal que já tá guardada. Até o fim da manhã eu posto. Obrigada, viu?
13: Obrigada, 7h46.
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17: Prestes Maia, com movimentação maior em direção do centro de Campinas, atenção principalmente no Jardim do Trevo. E lembrando, ainda tem o bloqueio na alça de acesso para a marginal do Pissarrão, para quem sai da pista sentido centro por conta das obras. Dá para seguir também pela Papa Paulo VI, através ali da região do Jardim do Trevo. 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
1: E hoje também é dia da coluna Seu Corpo, Sua Saúde, com o Dr. Rogério Queiroz. Vamos falar sobre dores.
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3: Bom dia, ouvintes da Nova Brasil FM. Mais uma terça-feira com vocês para falar sobre meu corpo, minha saúde. E hoje o tema é dor. Muitas vezes as pessoas pensam que só por ter dor, o tratamento da dor é sempre igual e nada mais distante da verdade. Existem vários tipos de mecanismo de dor diferentes. Hoje, os estudos demonstram que existem principalmente três tipos, que são chamados de nociceptivo, neuropático, nociplástico. Não se preocupem de estar guardando esses nomes, mas entender que tem um deles, que é quando a gente realmente tem um dos tecidos corporais que está machucado. Então o problema é o tecido e o foco do tratamento deve ser o tecido. Tem um outro mecanismo que está relacionado com os nervos que conduzem essa informação para o nosso cérebro. E daí é o neuropático e que a gente vai ter que trabalhar em cima desses nervos. Às vezes uma dor ciática, às vezes uma neuralgia do trigêmeo e que a gente daí tem técnicas e métodos específicos para trabalhar com esse tipo de dor. E tem um terceiro tipo nociplástico que acontece basicamente no nosso sistema nervoso central. É como se fosse uma espécie de marca da dor. Quando essa dor é muito intensa ou ela acontece por muito tempo, que mesmo que os tecidos já tenham se curado, que não tenha mais nenhum problema no tecido, é como se o cérebro ainda estivesse sentindo aquela dor. Então, nesses casos, o foco do tratamento é totalmente diferente. Conhecer esses mecanismos de dor e conhecer os subtipos desses mecanismos de dor é o que vai garantir ao profissional que está atendendo o paciente saber o melhor tipo de procedimento para cada paciente. Então, quando você for procurar um profissional da saúde, é muito importante contar para ele e que ele saiba sobre toda a tua vida. Então, tudo que já aconteceu em termos de acidentes, de traumas, que podem vir a ser fatores, como se fossem pontos geradores daquele problema tecidual, ou então os seus hábitos de vida, tudo isso é muito importante para que o profissional ele consiga juntar todas essas informações, fazendo um bom raciocínio clínico, para daí sim fazer de maneira muito assertiva um bom diagnóstico e o tratamento mais adequado possível. E essa é a nossa dica de hoje para vocês no Seu Corpo, Sua Saúde.
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1: 7h51, muitos ouvintes aqui acompanhando o nosso Jornal Nova Brasil FM. Olha só, a Keile Prado de Nova Odessa, dizendo que adorou as dicas da Pérola. A gente também gostou muito, viu? Obrigada pela sua companhia. Cintia Almeida, o Cleiton de Souza, Nivaldo Ribeiro dos Santos, Gustavo Piola, do Jardim Proença, também a Fernanda, querendo aqui concorrer aos ingressos do Hopi Hari, Cileia, Roseli, Mônica, muito obrigada a todos vocês pela sua audiência e pela companhia aqui com a gente no nosso Jornal Nova Brasil.
4: 7h52 agora.
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1: Olha, voltando para falar do trânsito, Rony, aqui os nossos motoristas que passam pela região do São Bernardo, em Campinas, devem ficar atentos a uma mudança que vai acontecer a partir de hoje, desta terça-feira. A INDEC começa a operar um novo sistema de semáforos inteligentes no cruzamento da Avenida Prefeito Magalhães Teixeira com a Rua Miguel Gonzalez. A previsão é que o equipamento entre em funcionamento por volta das 10 da manhã, logo mais. O trecho é considerado estratégico para quem segue em direção ao centro de Campinas ou para as rodovias Anhanguera e Santos Dumont. Segundo a INDEC, cerca de 50 mil veículos circulam pelo local todos os dias. O investimento no novo sistema foi de aproximadamente R$ 60 mil.
4: Muito bem, 7h53, daqui a pouquinho, bate-bola, rápido intervalo. Voltamos já, hein?
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1: É, já estamos aqui com ele, o professor Beto Quinalha, que vem trazer todas as notícias do futebol. Bom dia, Beto.
3: Oi, bom dia, Lilian, bom dia, galera toda que nos acompanha nessa terça-feira, uma terça-feira que amanheceu com notícias ruins, mas... uma vez para o torcedor pontepretano, né? Ontem à noite, o treinador Rodrigo Santana pediu demissão. Ele já havia pedido demissão antes, a diretoria da Ponte convenceu, mas depois de uma série de 4 derrotas seguidas, tomando 14 gols, nossa, não sustentou. Dirigiu a Ponte por 12 jogos, foram 3 vitórias, 1 empate e 8 derrotas entre Copa do Brasil e Campeonato Brasileiro de Série B. Muita coisa não sustentou. E não só por isso, mas também, né, por todos os problemas, com salários atrasados, a Ponte não consegue resolver essa situação. Ah, mais uma vez, né, dentre tantas e tantas promessas feitas de que essa situação será resolvida até o final do mês, mas o final do mês está chegando, né?
1: Pois é, hoje é dia 26.
3: 26, né? Então, a Ponte, envolvida com todos esses problemas, agora vai à busca de um novo treinador para dirigir a Ponte, que está... na zona de rebaixamento do Campeonato Brasileiro de Série B e sem muitas perspectivas. Infelizmente, mesmo a gente estando aí, entrando na 11ª rodada de 38, mas não há uma sinalização de que as coisas possam melhorar pelos lados da macaca. Mas, enfim, como otimista, sempre vamos aguardar para que as coisas melhorem pelos lados da Ponte. A Ponte que joga na próxima segunda-feira contra o Botafogo. Contra o Botafogo de Ribeirão.
1: Botafogo de Ribeirão aqui em Campinas?
3: Exatamente, aqui em Campinas, jogo direto ali em zona de rebaixamento. Hoje nós temos brasileiros entrando em campo pelas Copas, né? Tem Copa Sul-Americana e Copa Libertadores da América. Começando pela Libertadores da América, o Mirassol, que é a grande surpresa, né? E Mirassol, né, querido de todos... ele já é o primeiro colocado do grupo, sabe, Linda? Então, não tem muita coisa o que fazer. Vai jogar contra o Lanús, que é o terceiro, tem 6 pontos, ele tem 12 pontos. Pode até ter uma perspectiva de ser primeiro, mas eu acho muito difícil. Já tem muitos times com 13 pontos e que ainda farão jogos. Então, o Mirassol já está na primeira colocação do grupo. Então, vai só cumprir tabela lá contra o Lanús, já tá na próxima fase. O Flamengo entra em campo contra o Cusco. O Flamengo também já é o primeiro do grupo, com 13 pontos. O Cusco só tem 1 ponto, então o Flamengo provavelmente com um time alternativo deve vencer esse jogo, mesmo porque tem muita gente que vai para a Copa do Mundo, né? Não só em seleção brasileira, mas em outras seleções sul-americanas aqui. O Flamengo tem 13 pontos.
9: ele luta pela primeira colocação do geral, né? Ah, é? Se for a 16, ele tem boas possibilidades, tem mais gente com 13 também. E aí, lógico que, sendo o primeiro, ele tem vantagem nos próximos mata-matas. E os outros brasileiros só entram em campo amanhã ou depois da manhã. Sul-Americana hoje tem o São Paulo, que já é o primeiro do grupo também, tem 9 pontos contra o Boston River. Então, São Paulo vencendo, ele sacramenta a sua classificação em primeiro do grupo. O Santos entra em campo hoje. O Santos está numa situação um pouco mais complicada. O Santos recebe o Deportivo Cuenca. E ele precisa vencer o jogo, ele tem 4 pontos. O Deportivo tem 6. Ele vencendo já ultrapassa. Só que é só o primeiro do grupo que classifica direto. O segundo vai enfrentar, o segundo de cada grupo na Sul-Americana, enfrentam os terceiros da Libertadores. Olha só que loucura.
1: Pois é.
9: Os terceiros da Libertadores vêm para jogar contra os segundos da Sul-Americana para seguir adiante. Então, o São Lourenço já é o primeiro com 7. Então, o Santos tem que torcer contra o São Lourenço, mas aí o Recoleta tem 5. Se o Recoleta vencer o Santos... Então, o Santos provavelmente vencendo, pode ser que ele passe em segundo do grupo. O Grêmio recebe o Torque. O Grêmio é o segundo com 10 pontos. O Torque é o primeiro, com 12. Então, se o Grêmio vencer, ele passa o Torque e aí se classifica para a próxima fase. Então, essa é a vida dos brasileiros em Libertadores da América e também em Sul-Americana na noite de hoje. Lembrando que nesse meio de semana encerra essa primeira fase, tanto de Libertadores quanto de Sul-Americana, e aí depois volta só após a Copa do Mundo.
1: Então, já tá
9: chegando. E Campeonato Brasileiro, nós teremos mais uma rodada.
1: Agora até o final.
9: Mais uma rodada no final de semana. Aí tem rodada no final de semana. Lembrando que também no domingo tem jogo do Brasil. Brasil e Panamá.
1: É mesmo?
9: O Brasil, a galera se apresenta amanhã, né, na Granja Comari, para os treinamentos iniciais. E a Copa do Mundo já está chegando aí, né? Aí 15 dias por aí.
1: Falta,
9: né?
1: Muito pouco. Dia 13 de junho é o primeiro jogo, né?
9: Dia 13 para o Brasil é o primeiro jogo. A Copa do Mundo começa no dia 11. Dia 11 já tem jogo de Copa do Mundo. No dia 13 tem jogo
1: do Brasil.
9: Jogo do Brasil. E tem jogo marcado do Guarani no dia 13.
1: É mesmo? No mesmo dia?
9: No mesmo dia.
1: Vai dividir as atenções.
9: Ah, mas acho que deve mudar, né? Não tem significado, né, Lino?
1: Vamos não combinar. Não dá pra concorrer, né? Todo mundo torcendo pelo Brasil.
9: Você sabe que a gente tava conversando lá na Rádio Central, o Rony, e o Edmo, que você sabe como que ele era, ele falou assim, por que então não muda o jogo do Brasil?
4: Pode acreditar, né?
1: Ah, certamente para os bugrinos faz sentido,
9: por que
1: né?
9: Que não muda o jogo do Brasil?
4: Em algum momento, né? Como é que você está sentindo o clima da Copa?
9: Está esquentando. Você vê aqui no nosso departamento comercial aqui, as meninas já colocaram as bandeiras e tal,
1: já tem,
9: né?
1: Até a seleção escalada do time comercial.
9: Isso, já tem a seleção escalada, inclusive dos nossos apresentadores aqui do Grupo Tati. As coisas vão... Eu acho que é a hora que o Brasil agora se apresentar para começar treinamento. No próximo domingo já tem um jogo contra o Panamá, um jogo no Maracanã. Imagina, vai ser uma festa bacana. Maracanã é o templo, né? Não tem jeito, né? Mesmo sendo esse Maracanã reformado, que, né, antigamente...
1: Mas foi toda a sua história,
9: É da nossa época, né, o Rony, que tinha os Geraldinos e os Arquibaldos.
1: É mesmo?
9: O Apolinho, que era o Apolinho, grande Apolinho, saudade, né, tá lá no céu. O Apolinho, que um dos maiores comentaristas da história do rádio, que apelidou, né, quem era na geral... Lembra que tinha pessoal na geral, ficava de pé ali. Eram os Geraldinos. Os Arquibaldos eram os que ficavam na arquibancada.
1: Muito bom, Beto. Obrigada uma vez pela sua companhia. Amanhã a gente te recebe aqui de novo no Bate-Bola.
9: Será um prazer, Lilian. Bom dia para todo mundo.
4: E você está também no Central Esportes, né, Beto? Só para confirmar.
9: Opa,
4: né?
9: Central Esportiva, isso. O Jornal de Esportes a partir da 1 da tarde, Rádio Central AM 870. O Rádio Central Esportes é o nosso canal no YouTube, tá muito legal lá, viu? Pra galera acompanhar lá, Rádio Central Esportes, entre lá, se inscreva, vai ser muito legal pra gente alavancar os nossos conteúdos. E Central Esportiva, todos os dias, o programa de esportes mais tradicional do rádio do interior desse país, na Rádio Central também, a M870, das 5 às 7.
1: Muito bem, obrigada, Beto.
9: Valeu, gente.
1: Vamos registrar aqui a nossa audiência, que continua com a gente, hein?
10: Com Beto Quinalha.
4: Manda aí, Lilian.
1: Diogo Felipe de Souza, do Parque Via Norte. Também aqui, ó, Vanessa Alessandra, o Gustavo Segala, Jefferson Ricardo Rodrigues, todo mundo querendo concorrer ao nosso prêmio de hoje, viu?
4: Muito
1: Olha
4: bom.
1: Olha só, Wagner Geraldo, Danilo Oliveira. E quem ganhou, hein, Rony?
4: Quem será? Tchan, tchan, tchan.
1: Quem ganhou aqui da nossa região foi a Kelly Prado, uhum, de Nova Odessa. Kelly pode retirar aqui o seu par de ingressos para o Hopi Hari. Muito obrigada a todos pela companhia, pela audiência. Obrigada também por quem esteve com a gente no YouTube. E a gente volta amanhã às 7:30 da manhã com todas as nossas informações, com o tempo, trânsito e também com as nossas colunas e o nosso conteúdo exclusivo. Certo, Rony Viana?
4: Confirmado, Lilian de Souza. Continue aí na Nova Brasil. Vem chegando sob medida. Tchau.

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1: 8:04. Bom dia para você que tá aqui na sintonia da Nova Brasil nesta terça-feira. Tá começando mais um Sob Medida. Você sabe, uma hora de músicas direto, sem intervalos comerciais. Por aqui, Cláudia Nakazato. Vamos juntos até às 11 horas da manhã. Nessa próxima hora, a gente vai ouvir Ivan Lins, Vanessa da Mata e, para começar, Adriana Calcanhoto com Maresia.

Nova Brasil FM, a gente ouviu Roberta Campos com Lumiar, também teve Ivan Lins, Daquilo Que Eu Sei. 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Agora, 8h41, tem Jota Quest, Dentro de um Abraço.

0: Nova Brasil FM, o som de Marina Lima, Eu Te Amo Você, fechando muito bem esta edição do Sob Medida.
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0: Tô chegando com atualizações do noticiário nesta manhã de terça-feira. A Polícia Federal cumpre mandados contra o ex-governador Cláudio Castro do PL. A ação apura a transferência de cerca de 3 bilhões de reais do governo do Rio para fundos ligados ao Banco Master. Segundo a PF, a maior parte dos recursos teria saído do Rio Previdência. Ao todo, são 10 mandados no Rio de Janeiro e em Brasília. A operação foi autorizada pelo ministro André Mendonça, do STF. E um terremoto de magnitude 6.9 registrado no norte do Chile teve reflexos em São Paulo. Moradores da capital paulista relataram ter sentido o tremor cerca de 10 minutos depois do abalo. O epicentro foi perto da cidade de Calama, no deserto do Atacama, a mais de 2 mil quilômetros de São Paulo. A rede sismográfica brasileira confirmou a chegada das ondas sísmicas à capital paulista. Segundo os bombeiros, não houve registro de danos ou ocorrências ligadas ao tremor. Faltando 2 minutos para as 9, mais que moderna brasileira. Nova Brasil FM, voltamos já.
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7: 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Rodovia Dom Pedro, com lentidão para seguir em direção de Atibaia e também de Jacareí, tinha obra em Itatiba, na região do quilômetro 100. A obra foi finalizada, mas a lentidão segue pelo menos 4 quilômetros de lentidão. 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

0: Nova Brasil FM e os Paralamas do Sucesso, Track Track, música de 1991, rolando aqui na sua programação. Nova Brasil FM, mais que moderna brasileira, agora 9:16.
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4: Tem uma ocorrência pela Carlos Stevenson na ligação do Nova Campinas com o Cambuí. Atenção já nas proximidades da Norte Sul, acaba diminuindo a velocidade no trecho. Ainda nas proximidades, a General Marcondes Salgado tem excesso de veículos para acessar a região do Laurão. A Rua Proença e também a Uruguaiana são bons caminhos. 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
0: De volta com Kid Abelha, nada sei.

0: O Brasil FM, o som de Ivete Sangalo, Não Precisa Mudar, Mais Que Moderna Brasileira, agora 9h36.
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2: Sim, ouvintes da Nova Brasil, hoje eu vou falar de algo que os endividados vão se interessar muito, porque a partir do dia 25 de maio vai ser possível consultar o saldo disponível que cada um tem para usar o FGTS para pagar dívidas. Isso faz parte do novo programa do Desenrola, o programa do governo para resolver as dívidas da população. A regra permite que cada pessoa possa usar até 20% do saldo do FGTS ou até R$ 1.000, o valor que for maior. Segundo o governo, até 8,2 bilhões de reais do FGTS poderão ser usados para renegociar as dívidas. E no dia seguinte, mais de 10 milhões e meio de trabalhadores devem receber valores residuais, um desbloqueio estimado em 8 bilhões e 400 milhões de reais. A pergunta é boa: isso ajuda ou só antecipa um colchão de segurança? No fim, é o Brasil tentando resolver a dívida de hoje usando a poupança compulsória de amanhã. Esperamos que os endividados façam o melhor uso do seu dinheiro depois de sanar essas dívidas.
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0: Skank, Canção Noturna.

0: Nova Brasil e o seu Jorge, amiga da minha mulher.
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0: Hora da gente destacar mais um clássico da nossa música, lançado em 1981 como a faixa título do emblemático álbum Luar. A gente precisa ver o Luar, é uma das joias mais luminosas e reconfortantes do repertório de Gilberto Gil. Como uma melodia suave que caminha de mãos dadas com o reggae e o pop, a canção se destaca por sua riqueza poética. A letra funciona como uma pausa necessária na correria do dia a dia, lembrando a importância de pararmos para sintonizar com a natureza e com as coisas simples da vida. Bora curtir então no arquivo Nova Brasil, Gilberto Gil, a gente precisa ver o luar.

0: aqui do Arquivo Nova Brasil, a gente precisa ver o luar com Gilberto Gil.
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0: Tô de volta com atualizações do noticiário. A Polícia Federal deflagrou hoje a Operação Palanque Digital em Macapá. A investigação, a ação investiga uma suposta milícia digital que teria desviado mais de 25 milhões de reais em contratos da Prefeitura. Segundo a PF, o grupo promovia o ex-prefeito Dr. Furlan, a esposa dele, e atacava adversários. São cumpridos mais de 30 mandados em 3 estados. E o presidente Lula começou um tratamento preventivo de radioterapia no couro cabeludo. Segundo o Hospital Sírio-Libanês, o procedimento busca evitar o retorno de um câncer de pele retirado em abril. Ao todo, vão ser 14 sessões, sem previsão de efeitos colaterais, segundo os médicos. O presidente deve continuar trabalhando normalmente durante o período do tratamento. 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Faltando 3 para as 10.
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4: Olha, a cidade de Americana tem maior proporção de veículos com mais de 20 anos entre as 5 cidades mais populosas da região. Segundo dados do Detran, 40,5% da frota da cidade é formada por carros antigos. O índice é bem acima de Campinas, por exemplo, onde a proporção é de 24,9%. Campinas tem a maior frota total da região, com mais de 762 mil veículos, sendo cerca de 190 mil com mais de 2 décadas de uso. Na lista das cidades analisadas, Hortolândia aparece com 28,5%, Sumaré com 27,7% e Indaiatuba com 22,2%. O perfil mais idoso da população e a renda dos moradores ajudam a explicar esse cenário em Americana.
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0: som de Maria Gadu, Oração ao Tempo, mais que moderna brasileira, agora 10h18.
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3: Olha, pesquisadores da Unicamp de uma universidade do Japão desenvolveram uma nova estratégia para a produção de hidrogênio verde a partir do uso de uma microalga. O estudo aponta que a técnica pode multiplicar em até 13 vezes a geração do combustível limpo em sistemas movidos à energia solar. A pesquisa utiliza essa microalga para substituir reagentes químicos mais caros e poluentes, reduzindo os custos da produção. Considerada uma aposta para a transição energética, o hidrogênio verde não emite gás carbônico durante a produção ou uso. A Nova Brasil segue acompanhando esta pesquisa e te mantém atualizado. Eu volto já com novas notícias na Mais Que Moderna Brasileira.
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0: De volta com Adriana Calcanhoto, Gatinha Manhosa.

0: Nova Brasil e o som do Flávio Venturini, Noites com Sol, mais que moderna brasileira, agora 10h36. 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
4: As doenças inflamatórias intestinais, conhecidas como DIs, provocam inflamação crônica no trato digestivo. Nas DIs, a defesa do corpo age de forma desregulada e ataca as células saudáveis do próprio intestino. Os dois principais tipos são a doença de Crohn, que pode atingir qualquer parte do sistema digestivo e costuma causar inflamações mais profundas, e a colite ulcerativa, que afeta apenas o intestino grosso e o reto, atingindo a camada mais superficial da mucosa intestinal. Ambas precisam de acompanhamento contínuo.
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8: 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E começou a valer nesta segunda-feira a nova modalidade que permite o uso do Fundo de Garantia, o FGTS, para renegociar dívidas pelo novo programa Desenrola Brasil. Os trabalhadores já podem consultar e liberar o valor pelo aplicativo do Fundo de Garantia. A medida autoriza o uso de até 20% do saldo do FGTS ou até R$ 1.000, valendo o maior valor, para quitação ou amortização de débitos em atraso. Segundo o governo federal, a expectativa é movimentar mais de R$ 8 bilhões com a nova modalidade. A renegociação será feita diretamente com as instituições financeiras após a autorização do trabalhador no aplicativo do FGTS, a Caixa Econômica, que vai cuidar da transferência dos valores.
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0: De volta com Rita Lee, Erva Venenosa.

0: Nova Brasil, o som de Caetano Veloso com Samba de Verão.
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0: Hora da gente dar destaque a mais um clássico da nossa música, agora com Milton Nascimento, um sucesso de 1978 do álbum Clube da Esquina 2, Maria Maria.

0: Esse foi o Milton Nascimento, Maria Maria.
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0: Tô de volta com atualizações do noticiário. Papa Leão XIV pediu perdão ontem pelo papel da Igreja Católica na legitimação da escravidão ao longo dos séculos. Esse pedido de perdão faz parte da primeira encíclica publicada por Leão. Foi a primeira vez que um papa reconheceu que seus antecessores permitiram a escravidão de pessoas consideradas infiéis ou pagãs. A carta enviada aos bispos de todo o mundo também fala dos desafios da humanidade com o crescimento da inteligência artificial. E em dados levantados pelo Sistema de Avaliação da Educação Básica, foi observado que aproximadamente 50% dos estudantes do nono ano do ensino fundamental e terceiro ano do ensino médio no país declaram não reconhecer o debate sobre igualdades raciais em sala de aula. Faltando 3 minutos para as 11 horas da manhã, eu, Cláudia Nakazato, tô indo embora. Quem já tá por aqui é a Luciana Camasmi, para te fazer companhia a partir de agora. Um beijo para você e até amanhã. Tchau.
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Nova Brasil, agora são 11 horas e 1 minuto, um ótimo dia para você. Eu sou Luciana Camasmi, tô aqui cobrindo as férias da Ana Pellicer. Você está sintonizado na Nova Brasil FM. Você pode acompanhar a gente pelo aplicativo e também no site novabrasil.com. 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Abrindo essa hora, a gente ouve Marisa Monte e Ed Mota, Ainda Lembro.

0: Nova Brasil, som dos engenheiros do Havaí, pra ser sincero. Antes, Vitor Clay e Joyce Alane com Abalo Psicológico. 11:19.
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0: Brasil 1131.
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0: A gente vai ouvir simplesmente uma das maiores obras-primas da música mundial. Composta por Tom Jobim em 1972, Águas de Março ganhou sua versão definitiva 2 anos depois, no histórico álbum Elis e Tom. O grande segredo dessa gravação é a química pura e espontânea entre Tom Jobim e Elis Regina. O dueto flui como uma conversa leve, com direito a risadas reais que ficaram eternizadas no estúdio. Uma colagem genial de poesia que virou o retrato mais

0: Brasil, Capital Inicial e Kiko Zambianchi, Primeiros Erros, 11h39. 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

0: Nova Brasil e Barão Vermelho, maior abandonado. 11:58.
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0: A violência sexual contra crianças e adolescentes teve um forte aumento no Brasil entre 2014 e 2024, segundo dados divulgados hoje pelo Atlas da Violência 2026. O estudo aponta que os registros de violência sexual na primeira infância, de 0 a 4 anos, aumentaram mais de 4 vezes em 11 anos, passando de 1.671 casos em 2014 para 7.845 em 2024. E a Anvisa aprovou o registro da caneta emagrecedora Ozivy, medicamento à base de semaglutida fabricado pela EMS. A decisão marca a primeira aprovação de um concorrente nacional da substância após o fim da patente da Novo Nordisk no Brasil. 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
1: Meio-dia e três está no ar o Sob Medida. A gente vai ouvir nessa edição de Javan, tem Legião Urbana e, para começar, Adriana Calcanhoto.

Você curtiu Paralamas do Sucesso, Busca Vida. E antes teve o Djavan fazendo o Coração Leviano. 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Boa sorte para você. Agora 12:20, aqui no Sob Medida, a gente ouve Marina Lima.

0: Brasil, esse foi de Abelha. Eu tive um sonho na versão acústica e ainda ouvimos Lobão aqui no Sob Medida. Essa noite não.
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0: Meu Mundo e Nada Mais foi lançada em 1976 no álbum de estreia auto-intitulado do Guilherme Arantes. A música ganhou grande notoriedade ao fazer parte da trilha sonora da novela Anjo Mal, da TV Globo, em 1976, o que ajudou a impulsionar a carreira do cantor e compositor. A gente ouve agora Guilherme Arantes, Meu Mundo e Nada Mais.

0: Nova Brasil e o som do Rapa, pescador de ilusões, para encerrar essa edição do Sob Medida.
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0: O Brasil entrou pela primeira vez na faixa de desenvolvimento humano muito alto, segundo o Programa das Nações Unidas para o Desenvolvimento. O país alcançou o índice de 0,805 no IDHM em 2024, acima da marca de 0,800 usada para essa classificação. Entraram em vigor nesta terça-feira as novas regras da NR1, norma que trata da segurança e saúde no trabalho. A medida agora passa a incluir oficialmente os riscos psicossociais ligados à saúde mental dos trabalhadores. Com a atualização, empresas terão de avaliar fatores como sobrecarga, pressão excessiva, falta de organização e ambientes tóxicos, adotando medidas para prevenir adoecimento psicológico dos funcionários. 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Faltam 3 minutos para uma.
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1: Lançada pelo Skank em 1994 no bombado álbum Calango, Pacato Cidadão é um dos grandes hinos do nosso pop rock. Composta por Samuel Rosa e Chico Amaral, a música usa um ritmo dançante super pra cima pra disparar uma ironia certeira. A letra critica a passividade e a alienação do cidadão comum diante das injustiças, da corrupção e da desigualdade social, mandando aquele famoso chamado pro pessoal acordar e se mexer. A gente ouve Skank.

0: Nova Brasil, 1h20.
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10: 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Muito Mas legal. 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

0: Nova Brasil, esse foi Lulu Santos, De Repente Califórnia. E antes, Nath Roots, Presente de um Beija-Flor. 1h38.
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0: E você ouviu o Barão Vermelho, Eu Queria Ter Uma Bomba. E ainda teve a Maria Bethânia, Samba da Bênção.
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0: Empresas brasileiras terão que passar a monitorar os riscos à saúde mental dos funcionários, como casos de ansiedade, estresse e burnout. A medida faz parte da atualização da norma regulamentadora número 1 do Ministério do Trabalho, que amplia as exigências de prevenção no ambiente corporativo. O aumento dos afastamentos por transtornos psicológicos ajudou a acelerar essa mudança. Só em 2025, mais de 546 mil trabalhadores foram afastados por problemas de saúde mental no país. E mudando de assunto, o sambista Martinho da Vila anunciou sua última grande turnê pelo Brasil, que será ao lado da filha Martinália. A série de shows Pai e Filha vai passar por cerca de 30 cidades e marca a primeira turnê completa dos dois juntos nos palcos. Se você quiser saber mais detalhes, acesse novabrasil.com. 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Agora falta um minuto para as duas. 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

0: ouviu Sol de Primavera na voz de Carolina Lima. Antes teve Mascavo com Asas. Agora 2h18.
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0: Nova Brasil, som de Caetano Veloso, Odara, 2h39.
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3: As doenças inflamatórias intestinais, conhecidas como DIs, provocam inflamação crônica no trato digestivo. Nas DIs, a defesa do corpo age de forma desregulada e ataca as células saudáveis do próprio intestino. Os dois principais tipos são a doença de Crohn, que pode atingir qualquer parte do sistema digestivo e costuma causar inflamações mais profundas, e a colite ulcerativa, que afeta apenas o intestino grosso e o reto, atingindo a camada mais superficial da mucosa intestinal. Ambas precisam de acompanhamento contínuo.
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0: vitória fica.
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0: Parecer da PEC que prevê o fim da escala 6x1 propõe reduzir a jornada semanal de trabalho de 44 para 40 horas, sem corte do salário, com transição gradual de até 14 meses. O texto também garante 2 dias de folga por semana, preferencialmente aos domingos, e mantém o limite de 8 horas diárias. A proposta ainda precisa passar por votação na Câmara e no Senado. E o filme brasileiro O Agente Secreto se tornou a produção nacional mais premiada da história, com 99 prêmios nacionais e internacionais. Essa marca foi atingida neste mês, quando o longa levou nada menos que 8 estatuetas na 13ª edição do Prêmio Platino, no México, incluindo Melhor Filme, Melhor Direção para Kleber Mendonça Filho e Melhor Ator para Wagner Moura. Entre as premiações de maior prestígio, no ano passado, O Agente Secreto conquistou 4 prêmios no Festival de Cannes, incluindo Melhor Direção e Melhor Ator. 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Falta 1 minuto para as 3. 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
7: Uma das histórias antigas que narram o nascimento de Eros, que é o deus do amor, o deus da paixão, o deus da flechada, e exatamente por isso eu não decido por quem me apaixono, porque vem uma flechada em mim, mas uma dessas histórias antigas diz que Eros é filho de Poros, que é o deus do engenho, e filho de Pênia, que é a deusa da penúria. Por isso que a paixão, ela nos traz tanta força, tanto desejo, tanta vontade, tanta coisa boa, e ao mesmo tempo tanta dor, tanta súplica, tanta carência. Quem já sentiu a dor de uma paixão não correspondida sabe do que eu tô falando. O conforto que fica é que passa. E talvez seja mais nobre, mais humano, mais bonito sofrer por amor do que sofrer por ódio. Talvez por isso as músicas de sofrência façam tanto sucesso.
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0: Esse foi Skank Resposta. Antes teve Kid Abelha, os outros 3 e 18. 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

0: Nova Brasil, 3:30.
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0: Lançada em 1976 no lendário álbum Alucinação, Apenas um Rapaz Latino-Americano é uma das maiores obras-primas do mestre cearense Belchior. E tem uma curiosidade genial na letra. O famoso verso "Sem dinheiro no banco, sem parentes importantes" foi inspirado em uma frase do filósofo Augusto Pontes, que Belchior ouviu em uma aula e transformou no retrato definitivo da juventude dos anos 70. A gente ouve aqui no Arquivo Nova Brasil, Belchior, Apenas um Rapaz Latino-Americano.

0: Nova Brasil, essa foi Beca Perret, o show tem que continuar. Agora são 3h37.
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0: Nova Brasil, você ouviu a parceria de Roberta Campos e Nando Reis, de Janeiro a Janeiro.
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0: O Brasil entrou pela primeira vez no grupo de países com índice de desenvolvimento humano considerado muito alto. Segundo dados do PNUD divulgados hoje, o IDHM do país atingiu a marca histórica de 0,805. O avanço foi impulsionado principalmente pela educação e pelos efeitos de longo prazo de políticas públicas como o Bolsa Família, que ajudaram a reduzir desigualdades de raça e gênero, puxando o índice nacional para cima. 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Agora faltam 3 minutos para as 4. Eu, Luciana Camasmi, tô indo embora. A gente volta a se encontrar amanhã, nesse período que eu tô cobrindo as férias da Ana Pellicer. Na sequência, você fica com o Júlio César. Um abraço, até mais.
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1: Mais que moderna, brasileira, 4 e 2, ótima tarde. Começou o Sob Medida com Marisa Monte.

0: Brasil mais que moderna brasileira, o som do Capital Inicial Independência, agora 4h53, fechando mais uma edição do Sob Medida.
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0: O Instituto Nacional do Seguro Social passará a pagar o salário maternidade em até 30 dias. Segundo a nova lei publicada hoje, se a análise do pedido atrasar, a concessão será automática e provisória para garantir a renda da segurada. Caso o benefício seja interrompido após a avaliação definitiva, os valores já recebidos não precisarão ser devolvidos, exceto se houver comprovação de má-fé. Nova Brasil, agora 4h54. Ótima tarde para você. 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
10: 2 para as 5, boa tarde, Gilberto Gil. Aquele abraço.
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0: Nova Brasil, som do Armandinho, desenho de Deus. Fique na sintonia, daqui a pouco tem Nova Brasil em campo. Hoje tem, olha só, hein, que timaço. Wagner Veloso, Celso Cardoso e Weber Lima. Já já, Nova Brasil em campo. E vamos falar de Copa do Brasil e muito mais. Fique na sintonia. Nova Brasil FM, mais que moderna brasileira. Agora 5h28, ótima tarde pra você.
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3: Na rodovia Dom Pedro em Campinas, ainda com lentidão para acessar a rodovia Anhanguera, atenção a partir do Trevo dos Amarais, Aladino Selmy é uma opção, e no sentido de Jacareí, tem problemas com o caminhão, atenção em Valinhos, quilômetro 118. 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
8: Brasil! 17 horas e 33 minutos. Boa tarde para você ligado na Nova Brasil FM. 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Dá jogo a partir de agora. Vamos falar muito do sorteio da Copa do Brasil, lógico, da seleção brasileira. Seleção brasileira que se apresenta amanhã aqui na Granja Comari, em Teresópolis, no Rio de Janeiro. Vocês estão vendo aqui de fundo, né? Quem tá no youtube.com/Nova Brasil em Campo ou para quem tá no youtube.com/Jornalismo Nova Brasil, está vendo que eu estou no hotel, lá fora já é escuro, né? Aqui já o horário já tá muito escuro aqui no Rio de Janeiro, e o que é normal, né? Em todo, praticamente todo o país já está assim também, né? Nesse tempo já chegando aí de outono, inverno e tal. E estou aqui no Hotel Atos. A Luciana é ouvinte da Nova Paradiso lá no Rio de Janeiro, rapaz. É, ela ouve a Nova Paradiso no 89,5 e você em São Paulo no 89,7. E lógico, em toda a rede do Grupo Tati de Comunicação. Estamos aqui direto de Teresópolis e amanhã estaremos acompanhando a chegada dos jogadores brasileiros. Exceção a Gabriel Martinelli, Gabriel Magalhães, Marquinhos do Paris Saint-Germain, o Gabriel Martinelli e o Magalhães do Arsenal. Eles disputam a final, né, da Liga dos Campeões no próximo sábado, jogo a 1h, transmissão do SBT. E lembrando, né, que o Danilo, também do Botafogo, se apresenta um pouquinho mais tarde, porque tem o jogo da Copa Sul-Americana. O Botafogo decide a sua vida na Sul-Americana. Não, já está classificado o Botafogo, né? Mas o Danilo também se apresenta um pouco depois, mas 90% e tantos por cento dos jogadores já chegam ao Rio de Janeiro nesta quarta-feira. E lógico, a gente vai até às 7 horas da noite. Comigo, Weber Lima, ao meu lado, Veloso e Celso Cardoso, para falar das coisas do futebol, com os trabalhos técnicos de Ricardo Simões, Gabriel Petrasso, César.

0: Rafinha Martins, Lucas Monteiro na mesa de som, Celcinho Roberto na produção de Antônio Lima e comigo Weber Lima. Vamos até às 18h45, porque logo na sequência teremos a decisão do Tricolor no Morumbi contra o Boston River, transmissão da Nova Brasil com narração do Jorge Vinícius, e vamos direto aos destaques do programa de hoje com as manchetes com Felipe Oliveira, Edson Rufino, Felipe Camargo, Lucas Basile e Antônio Lima nesta terça-feira, dia 26 de maio de 2026.
1: No São Paulo, dia de decisão. O tricolor precisa de uma vitória simples jogando dentro de casa contra a equipe do Boston River pela última rodada da Copa Sul-Americana para se garantir na liderança do Grupo C. Essa vitória simples seria a primeira de Dorival Júnior à frente do tricolor, que em dois jogos conquistou apenas dois empates.
2: No Corinthians foi definido ontem, em votação dos conselheiros, a expulsão do ex-presidente André Sanches por uso indevido do cartão corporativo do clube. Time pronto para enfrentar o Platense, jogo desta quarta pela Libertadores na Arena e hoje em sorteio na sede da CBF, ficou definido Corinthians e Inter nas oitavas da Copa do Brasil.
3: Tratado como fundamental para o último jogo do Palmeiras antes da paralisação para a Copa do Mundo, zagueiro Bruno Fuchs se recupera de lesão muscular e volta ao período de transição na academia de futebol. Sorteio da Copa do Brasil definiu Fortaleza como próximo adversário palmeirense.
4: No Santos, a bagunça é geral. Diógenes treina entre os titulares na última atividade no CT Rei Pelé. Mas quando amanhece a terça-feira, dia da decisão diante do Cuenca pela Copa Sul-Americana, Brazão, que seria barrado, volta a ser relacionado e será titular para duelo na Vila Belmiro.
5: Tem Jorginho, o Flamengo entra em campo pela última rodada da Libertadores para buscar a melhor campanha da fase de grupos. Leonardo Jardim foi denunciado na STJD e pode pegar até 6 jogos de suspensão.
0: Brasil! Portanto, aí os destaques, as manchetes do programa de hoje do Nova Brasil em Campo. A enquete de hoje, tanto no YouTube como também no WhatsApp, 11 943 805 100, 11 943 805 100. A enquete de hoje é sobre a Copa do Brasil. Quem terá o maior desafio? Quem terá o maior desafio na Copa do Brasil? Palmeiras, Santos, Mirassol ou Corinthians? Você manda a sua mensagem. Deixa eu ver aqui como é que tá. O Mirassol tá disparado, que é a minha opinião também. 60%. Deixa eu dar uma olhada aqui no Nova Brasil em Campo. Lá no jornalismo Nova Brasil, tá disparado com o Mirassol na frente. Vamos ver aqui, eu votei no Mirassol também, né? O Mirassol que vai pegar o Grêmio. Aqui não, é o Corinthians. O Corinthians tá com 35%. Muita gente já participando, agradecendo a sua audiência, o seu carinho, você que está conosco no futebol da Nova Brasil. Veloso, boa noite, Veloso. Como esse time do Palmeiras é largo.
6: Mas para de secar.
0: Como é largo. Pega o Fortaleza, time da Série B, fraquinho, Veloso. Boa tarde.
6: Boa tarde, Weber. Boa tarde para você, para todos os nossos ouvintes. Aliás, eu estava ouvindo ontem o programa, peguei o táxi, estava acompanhando vocês aí no programa de ontem. Agora, Weber, você tem razão, cara. Tem coisa que eu tenho que concordar com você. Eu não gosto. Mas tem coisa que eu tenho que concordar com você. Sabe por quê? Tinha dois times da Série B no sorteio. Dois times só. Um era o Juventude, né? E o outro era o Fortaleza. O Fortaleza é o adversário do Palmeiras, que já pegou a Jacuipense, que era da Série D do Campeonato Brasileiro. O Palmeiras pegou o Jacuipense também. Então pegou o Fortaleza. Já dei uma olhadinha lá, sabe? Fiz minha lição de casa. Tá em quinto lugar do campeonato. Tá brigando ali pelo acesso, vai brigar, né? Com certeza. Mas é o time da Série B que o Palmeiras pega aí nesse confronto de Copa do Brasil. Sem dúvida que esse não é o confronto mais equilibrado, né? O que me chamou a atenção foi o primeiro sorteio, o clássico carioca, né? Vasco e Fluminense. Eu acho que é um confronto de equilíbrio, né? Os dois não estão lá aquela maravilha, oscilando bastante, mas chama atenção por ser o clássico, né, Weber? Já que você abriu aí falando da enquete, eu já coloco aqui, eu acho que a atração... Esse jogo aí vai ser muito legal, porque é o clássico lá do Rio, os dois estão numa fase parecidas E eu acho que é o jogo mais equilibrado dessa oitavas de final da Copa do Brasil. Weber, um abraço. Bota cobertor aí que tá frio em Teresópolis, hein? Conheço.
0: Teresópolis é frio, Veloso. Mas dos paulistas, quem você acha que pegou o caminho mais difícil? O Mirassol contra o Grêmio, o Corinthians e Inter, Palmeiras a gente já falou, né? E para fechar, o Santos e Remo, qual que é o mais equilibrado? O maior desafio, na verdade, dos paulistas, qual é o paulista que tem maior desafio?
6: Ah, o paulista é o Mirassol, né? Pega o Grêmio, decide lá ainda, né, em Porto Alegre, tô dando uma olhadinha aqui, decide lá em Porto Alegre. Dos paulistas, sem dúvida nenhuma, que é o Mirassol que pegou um problema aí pela frente. Mirassol que está na zona do rebaixamento, aí brigando lá embaixo ainda, né? Então pegou um jogo complicado contra o Grêmio. O Grêmio está em ascensão.
0: E na sua opinião, Celso Cardoso, qual é o paulista com o maior desafio nestas oitavas de final da Copa do Brasil? Celso, boa tarde.
7: Grande tarde pra você, meu querido Weber Lima, quase noite aqui, já tá escuro, rapaz, não sei como é que tá aí em Teresópolis. É, uma grande tarde também pro Veloso, pra quem nos acompanha no Dial, no rádio e também pelo YouTube. Ah, não tem a menor dúvida, né? O Mirassol dos paulistas pega o Grêmio. Então são forças desiguais do ponto de vista da camisa e da tradição. Em termos de time, a gente sabe do que é capaz o Mirassol. Mirassol pela campanha que fez no Campeonato Brasileiro no ano passado. Libertadores se classificou em primeiro lugar no grupo, num grupo que podemos chamar de Grupo da Morte, com LDU, Lanús e Always Red. Já se classificou em primeiro lugar com uma rodada de antecedência. E o Mirassol, apesar de estar ali na zona do rebaixamento, a diferença para o Grêmio também é muito pequena. Então dá para competir, mas obviamente foi um rival cascudo pro Mirassol. Poderia ter sido o Juventude, poderia ter sido o Fortaleza, poderia ter sido o Remo, até o Atlético Paranaense, com todo o respeito que merece o Atlético e para quem nos ouve em Curitiba. Mas de qualquer maneira, eu acho que vai o Mirassol, por ser uma camisa desproporcional. A camisa do Grêmio é muito forte.
0: É, eu também, eu tô com vocês, né? Eu acho que o Mirassol pegou o Grêmio aí, vai ter problemas. Mirassol que não vai bem no Campeonato Brasileiro, apesar da última vitória contra o Fluminense, deu uma reagida no campeonato, né? O Mirassol, mas realmente o adversário mais difícil. O Internacional é um freguês do Corinthians, né? O Corinthians já está nas quartas de final. Isso o Palmeiras, menos, eu não preciso nem falar com o Não, já tá.
6: Calma aí.
0: O Corinthians já tá nas quartas de final.
6: Isso é zica reversa.
0: Não é. O Internacional é freguês absurdo do Corinthians. O Fortaleza, não preciso nem falar. E o Santos e Remo, eu acredito no Santos. Apesar do momento vivido pelo time do Cuca, eu acredito no Peixe também. Só fechando, né, os confrontos da Copa do Brasil. Deixa eu pegar aqui como é que ficou a Copa do Brasil. Então é o seguinte, ó, só passando os resultados de momento, oitavas de final, Vasco e Fluminense, Internacional e Corinthians, decisão aqui em São Paulo, Mirassol e Grêmio, decisão lá no Rio Grande do Sul, Vitória, inclusive eu vou te falar, impressionante como o Corinthians decide as suas vagas em casa, hein? Impressionante, é um negócio diferente realmente. Mirassol e Grêmio, eu não sei que esse negócio de sorteio também para mando de campo, já devia fazer tudo de uma vez só.
6: É o que sai primeiro
0: só a CBF, quer dizer, exato, porque só a CBF, a Conmebol vai sortear no dia 29, daqui a 3 dias, terminou as oitavas de final na quinta, gente, na sexta, a Conmebol já vai sortear as oitavas de final com chaveamento até a final. Na CBF não, aí eles vão na CBF, eles fazem o sorteio de manhã, aí voltam à tarde, vão almoçar, voltam à tarde para sortear o mando, aí não tem o chaveamento, aí o chaveamento é nas quartas de final, sabe, tudo, porque precisa de tantos eventos, como é que funciona isso? O cara lá que vai apresentar vai ganhar um pouquinho mais, como é que funciona? Ou o cara que ganha diária para ir lá na CBF, deve ter alguma coisa, não é possível. Eu gostaria de resolver tudo no mesmo momento, um sorteio já resolve tudo. Aí os caras não, ficam dividindo em várias vezes, mas enfim, vamos lá. O Mirassol decide fora, né? O Atlético Paranaense vai pegar o Vitória na decisiva no Barradão. Atlético e Juventude, decisão em Caxias, o último jogo em Caxias. O Santos terá de brigar pela sua vaga no jogo de volta lá no Mangueirão. O Cruzeiro no Mineirão pega a Chapecoense no último jogo dos dois, né? E o Palmeiras terá de ir ao Castelão, joga a primeira aqui em São Paulo, a segunda em Fortaleza, na capital cearense, portanto, aí um pouco da Copa do Brasil. Daqui a pouco tem Copa Sul-Americana, você vai curtir aqui no Futebol da Nova Brasil, a partir das 18h45, São Paulo e Boston River. Olha, se não ganhar desse Boston River, o Dorival pode pedir o boné e partir. Pode pedir o boné e partir. Se não ganhar no Boston River, aí acabou tudo mesmo, aí não adiantou nada. O efeito de novo treinador já não veio. Né? Porque o Dorival já tá indo pro terceiro jogo sem vitória. E você fala assim, nossa, o São Paulo jogou contra quem? Contra o Palmeiras? Contra o Flamengo? Não, jogou contra o Milionários e contra o Botafogo. E não conseguiu ganhar. No Morumbi, os dois jogos. Vamos lá, com as informações do Tricolor, Felipe Oliveira.
1: Um abraço, Eber, um abraço, amigos ligados da Nova Brasil em Campo, todo mundo sintonizado na Nova Brasil FM. O São Paulo entra em campo hoje às 19 horas no estádio do Morumbi para São Paulo e Boston River, última rodada da Copa Sul-Americana, sexta rodada da fase de grupos da Copa Sul-Americana. O Tricolor precisa de apenas uma vitória simples para se garantir na liderança do Grupo C da competição e já ir direto para as oitavas de final. Uma derrota pode acarretar no São Paulo classificando em segundo colocado. Isso faria com que fosse para os playoffs da Copa Sul-Americana com os eliminados da Copa Libertadores. Dorival Júnior tem algumas dores de cabeça. A primeira delas é no setor defensivo. Sabino, no último jogo, teve uma lesão na coxa direita. Não joga mais no São Paulo até o retorno da Copa do Mundo, que acontece daqui a um mês e meio. Ele que teve uma lesão diagnosticada depois de sentir no duelo contra o Botafogo. Outro jogador que não está disponível é o Luciano, que sentiu a panturrilha direita também no jogo contra o Botafogo. Não joga mais pelo São Paulo até o retorno também da Copa do Mundo. Na zaga, o Dorival Júnior tem à disposição Alan Franco e Osório, que foi a dupla de zaga que terminou jogando contra o Botafogo. Rafael Tolói fez o treino completo de ontem e está à disposição do técnico também. E ele promoveu Isaac e também o Igão para o time principal do São Paulo, a dupla de zaga titular do Sub-20 do Tricolor, que pode pintar no banco de reservas, tanto no jogo de hoje contra o Boston River, quanto também na partida contra o Remo deste final de semana. São Paulo que sem Luciano, sem Cauli, que também tem problemas físicos, Pedro Ferreira deve ser o titular da partida de hoje contra a equipe do Boston River. Ele que entrou na primeira etapa contra o Botafogo substituindo o próprio Luciano, mas saiu na segunda etapa e o Dorival falou um pouquinho sobre isso.
8: Garoto entrou muito bem, não estava programado um tempo tão longo para ele, eu imaginava muito menos, uns 30 minutos talvez, eu tinha certeza que ele suportaria muito bem, mesmo assim ele nos deu uma boa resposta. É muito cedo ainda, a alteração foi basicamente em cima daquilo que vinha acontecendo na partida, nós estávamos sendo envolvidos a partir daí, eu pensei em melhorarmos um pouco mais a nossa marcação, a nossa contenção, e não por ele ter entrado na primeira etapa, saído na segunda, isso daí, eu acho que ele foi até além daquilo que nós imaginávamos, até porque nós estamos começando a conhecer esses garotos ainda, pouquíssimos jogos com a camisa do São Paulo, muito pouco tempo de treinamento, é muito difícil, está sendo muito difícil até a gente acertar os nomes, só para vocês terem uma ideia. Então, assim, um pouco de paciência para a gente tentar arrumar da melhor forma.
1: A bola rola às 19 horas para São Paulo e Boston River, um público bem contido na capital paulista, no estádio do Morumbi. Apenas 12 mil ingressos foram vendidos de forma antecipada, mais uma vez o Morumbi sendo um palco com pouco público para os jogos do São Paulo nessa reta final antes da paralisação para a Copa do Mundo. Tudo de São Paulo e Boston River você acompanha aqui na Nova Brasil FM, na Nova Brasil em Campo. Volto com vocês aí no estúdio, Ed.
0: Tá ótimo, tá bom demais, 12 mil é muito para esse jogo. Jogo contra um time mequetrefe do Boston River, jogo duro de assistir. E olha, vou te falar, no último jogo lá contra o Milionários, deu mais de 25 mil. Isso daí é um milagre, hein, pô. É um milagre isso daí. Vem assistir uma porcaria dessa daí no Morumbi, noite de frio, um jogo que não vale nada, que o São Paulo é obrigado a bater esse Boston River. Se bater por menos de 3 é vergonhoso. Deixa eu mandar um abraço aqui antes do Veloso falar sobre isso. E sobre falar sobre esse tema que o Dorival trouxe aí no boletim, que é um outro absurdo, Veloso. Mas vamos aqui, ó. É o abraço pro pro Adélcio Palmeirense, ó, no rádio, tá com o Maurício Jacó, indo pro Morumbi. Falou, tô indo lá pro Morumbi acompanhar o seu time, Weber. É o Adélcio Palmeirense, um abraço pra você. Adélcio falou que adora quando eu falo do Abel Ferreira. Mas vamos lá, Veloso. Quer dizer, o Dorival, você esteve, né, com vários, você trabalhou com vários técnicos na sua vida, né? E o novo técnico, quando chega, sempre tem uma reação o time, Veloso. Dessa vez não teve reação nenhuma. E sobre o menino Pedro Ferreira, ele colocou no jogo, o menino fez até uma boa jogada, quase faz um belo gol, e ele saca o garoto, ele arrebenta com o garoto, Veloso.
6: É, o Dorival colocou no primeiro, tirou no segundo, né? Mas o Dorival tá chegando agora, Weber. Calma um pouquinho com o Dorival, né? O Dorival é bom treinador, já tem uma passagem vitoriosa pelo São Paulo. Você viu, ele falou até que ele tá errando os nomes dos jogadores, o Dorival, né? É o treinador que chegou agora, realmente... Normalmente tem uma reação o time, né? Quando chega um treinador novo, dá aquela motivação, porque os jogadores estão brigando ainda por posições, vê na chegada de um treinador uma possibilidade, mas realmente o São Paulo está com muitos problemas, né? Eu acho que o São Paulo tem que passar limpo o que está acontecendo na preparação física, sabe? Agora, mais dois jogadores, né? O Luciano e também o Sabino, com problema muscular, Weber. É muita gente com problema muscular no São Paulo. Então fica difícil pro treinador, qualquer um. Eu falei quando queriam mandar o Roger embora. Ninguém vai dar jeito. Uhum. Enquanto você não tiver com o DM cheio e o campo vazio, os jogadores que vão treinar, que vão por jogos, você não tem opção no banco. A gente fez vários jogos do São Paulo, inclusive da Sul-Americana, que é um torneio fraco mesmo, nível baixo. Mas você olha pro banco do São Paulo, não tem ninguém. Você olha no campo, para escalar o time é difícil. Então o Dorival está passando por essa dificuldade e acho que o São Paulo só tem uma tendência, não com a troca de treinador, mas com a parada da Copa do Mundo, que vai ser o momento de recuperar esses jogadores, principalmente essa turma toda aí de problema muscular, e fazer um trabalho para dar uma base física para que esse time possa jogar o segundo semestre do campeonato, o segundo turno do Campeonato Brasileiro, que possa... deve se classificar, né? Líder contra o último colocado hoje na Sul-Americana. A vitória é uma obrigação, você tem razão. E aí o São Paulo que possa dar prosseguimento aí depois de um primeiro semestre aí cheio de muitos problemas. O departamento do São Paulo está sempre cheio, sempre lotado. Sai um do departamento médico e entra dois. E aí como é que o treinador faz? O Roger não tinha o que fazer, o Crespo já estava enfrentando dificuldade e agora é a vez do Dorival. Só troca quem vai administrar um problema que está lá dentro do clube, que o problema é que precisa ser resolvido, Weber.
0: Com certeza, Veloso. Celso, em relação ao público no Morumbi, não tá bom, Celso, para essa vergonha que o São Paulo está jogando ultimamente, para esse jogo onde o Boston River é um time... de, sei lá, categoria de Série D, Celso. Então, você acha que o público tá bom ou não? E fala um pouquinho do jogo que você espera do São Paulo. Todo mundo espera uma goleada, Celso.
9: O Weber nem poderia ser diferente, porque é definitivamente o time mais fraco da chave. O São Paulo deu uma sorte danada no último jogo, porque... o árbitro matou aquele contra-ataque do São Paulo.
6: A última bola, né?
9: Aquela última bola lá, com 3-1. Não é o árbitro ali, São Paulo...
0: E o pênalti que o cara chutou na lua.
9: Teve isso também. Teve um outro detalhe. Então, o São Paulo escapou de perder o jogo no meio de semana e poderia, de repente, estar com a vaga comprometida hoje. Agora, aconteceu um empate, São Paulo só depende dele. Não consigo ver um outro resultado que não uma vitória do São Paulo. Eu imaginei até que no começo do programa, que você é um moço muito educado, que você fosse fazer algum trocadilho com o nome do time, porque o Boston River realmente é um Boston. Então, São Paulo, você não fez, eu fiz. Então, o São Paulo, sabe, se jogar com... Como vocês dizem sobre o Neymar, o Neymar de muleta... é melhor do que muito jogador que tá na seleção.
10: O Neymar, de muleta, sem joelho, só tá com uma perna, é melhor do que...
9: Então eu vou dizer que o Luciano, de muleta e só com uma perna, é capaz de fazer 3 gols no São Paulo hoje contra o Boston River. Então 12 mil pré-vendidos, já vendidos, realmente é um público bom diante das circunstâncias. Faz frio em São Paulo, tem o caos do trânsito às 7 horas da tarde, o time que não empolga. Só falta esses torcedores que vão ao Morumbi hoje... saírem com uma decepção. Eu não creio. Creio no São Paulo hoje
7: fazendo a primeira vitória sob o comando do Dorival Júnior. Concordo com o Veloso. Um pouquinho de calma com o Dorival. Acabou de chegar, nem deu para treinar direito. Não é mágico, não vai fazer nenhuma transformação, nem o Rinus Mitchell, nem o Guardiola. Com o elenco que tem o São Paulo hoje, muita calma. Tem jeito.
0: É, não tem milagre mesmo. Nem Guardiola, nem Luiz Henrique, nem Jürgen Klopp. Não dá jeito nesse elenco do São Paulo, que é muito fraco. Olha, vamos para um rápido break. Na volta, sua participação pelo WhatsApp 11943805100. 11943805100. Depois do break, voltamos já já com o Nova Brasil em Campo, com pão de alhozinho. Com pão de alhozinho da jogo.
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3: A Anhanguera com lentidão para seguir em direção do interior, principalmente em Campinas, na chegada para Prestes Maia, também no trecho da John Boy Dunlop até a Campinas Montemor e mais à frente no limite com Sumaré, região do quilômetro 106. A rodovia dos Bandeirantes tem lentidão em direção do interior em um trecho menor, quilômetro 88. 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

0: 8:02, voltamos com o Nova Brasil em Campo para Pão de Alhozinho, resenha boa, tem Pão de Alhozinho da jogo. Olha, vocês que escutam aí essa chamada da Nova Brasil, né? É, sobre a Alexa, inclusive eu vou falar sobre isso agora rapidinho. Essa voz aí é de Márcio Seixas. Pra quem não sabe quem é Márcio Seixas, e muita gente sabe, né? Mas os mais jovens não. É, quando tinha lá no filme e tal, aí falava assim, versão brasileira Herbert Richards. É a voz do Márcio Seixas que tá fazendo aí essa chamada para Nova Brasil. É, tenho certeza que o Veloso e o Celso Cardoso ouviram muito na vida deles essa voz.
1: Sabe qual que é, né? O problema, Wender?
0: É, então, qual
1: porque
0: é?
1: Porque quando ele fala, aí é melhor a gente ficar sem falar uns 10 minutos para não dar essa...
0: É verdade.
1: Se comparar.
0: É verdade.
1: Não tem comparações. É, eu trabalhei numa rádio também, que a gente tocava umas coisas internacionais, de repente entrava o Barry White. Aí entrava... Eu falei assim, agora eu não vou anunciar música nenhuma. Vou tocar umas 4, depois eu volto.
0: É, mas é por aí. É por aí. 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Daqui a pouco. Vocês estão muito ansiosos, entendeu? Calma que já vai vir. Inclusive, a programação da Nova Brasil tá diferente. 8:04. Vamos lá, vamos falar do nosso futebol aqui. Deixa eu olhar aqui, que eu escrevo espelho, mas também é tanta coisa na cabeça, rapaz, que eu vou falar pra vocês, eu preciso saber que jogo que é. Não tem nada disso, assim, mas tem aqui, rapaz, vamos lá, vamos ver aqui, ó, não vou falar agora das coisas do Timão, o Corinthians que teve um presidente expulso do seu quadro associativo. As informações do Corinthians com o nosso Edson Rufino. E aí, Rufino, beleza?
2: E aí, beleza, Weber? Tudo certo? Salve, salve, amigo torcedor. Vamos juntos com detalhes e informações do Timão, que hoje tem que ser dividido em duas partes, dentro e fora do campo. Eu começo com o que aconteceu ontem no Parque São Jorge, conselheiros votando pela saída do ex-presidente André Sanches do quadro associativo do clube, e tivemos, portanto, essa confirmação, 106 votos pela saída, pela expulsão do Andrés, 49 votando contra e 6 abstenções. E a respeito desse tema, eu trago como convidado o presidente em exercício do Conselho Deliberativo, o Leonardo Pantaleão. Vamos acompanhar atentamente o que disse a respeito da votação de ontem.
3: A questão relacionada à votação, mais uma vez, como tem que ser, uma votação democrática, apresentado para o Conselho as opções que existiam, ou foi lido o parecer da Comissão de Ética, também foi dada oportunidade, pelo mesmo tempo, para a defesa do André Sanches fazer seus apontamentos, e logo na sequência tivemos a votação. E os conselheiros, de uma maneira geral, entenderam por maioria que o desligamento do quadro associativo era a punição adequada em razão daquilo que ficou apurado durante a instrução. Foi a exteriorização da vontade da maior parte dos conselheiros. Isso tem que ser aceito, isso tem que ser considerado. É algo que, independentemente da torcida realmente desejar isso, é algo que foi feito com base naquilo que de fato foi apurado dentro do processo. Houve a utilização do cartão corporativo, nem sequer o próprio representado nega isso. E então o que se apurou foi a conduta. Não se apura valores, não se apura nada além disso. A conduta utilizada é que acabou gerando esse tipo de consequência.
2: Muito bem, acompanhamos atentamente o que disse o Leonardo Pantaleão, presidente em exercício do Conselho Deliberativo, em relação ao time. Encerrou hoje a preparação, enfrenta o Platense nesta quarta-feira na Arena, jogo válido pela Libertadores da América. A tendência é que Memphis Depay seja titular e após esse jogo terá todas as atenções voltadas para a Copa do Mundo. Ele que contratou um profissional de marketing para arrumar patrocínio para ajudar na renovação de contrato e permanecer no Corinthians. E para fechar, hoje na sede da CBF aconteceu o sorteio. O Corinthians, já sabe, terá o Internacional como adversário na fase oitavas de final da Copa do Brasil. Primeiro jogo em Porto Alegre, o segundo na Arena do Timão. Então é isso, falei do Corinthians. Até mais, um abraço, amigo.
0: Até mais, Edson Rufino, Celso Cardoso. André Sanches expulso, né? É, acredito que o Duílio vem na sequência aí, porque o motivo muito parecido, Celso.
1: A questão que se existe, e foi comprovado isso, obviamente, a regularidade na gestão, uma gestão que não foi, digamos assim, ética, não só ética, e foi lesiva ao clube. Tem que ser o Andrés, como aconteceu, tem que ser o Duílio e tem que ser todo mundo.
4: É.
1: Não pode ter olhos seletivos. Aquilo que a gente já conhece, para os amigos tudo, para os inimigos a lei. O Corinthians tem que ser passado a limpo, doa a quem doer. Então não pode ser seletivo. É histórico, talvez se não fosse uma votação aberta, que a pessoa tem nome e sobrenome, talvez se fosse aquele voto secreto, isso não teria acontecido. Havia também uma pressão muito grande por parte da torcida organizada, querendo que o clube fosse limpo, e está sendo feita essa limpeza. Quando eu falo de limpeza, é tirar dali aquilo que realmente tem sido danoso ao clube do ponto de vista de gestão fraudulenta, de gestão inadequada, de gestão que levou o Corinthians onde ele está hoje. Mas repito, tem que ser com todos, não pode ser apenas porque houve uma pressão da torcida organizada ou porque a opinião pública está pressionando. Tem que ser passado a limpo de fato todo o Corinthians.
0: Veloso, na sua opinião, o que representa aí essa expulsão de André Sanches, né? Muito por conta da utilização dos cartões corporativos, o mesmo que fez Duílio.
4: Ah, o Corinthians vira uma página aí que já precisava ter sido virada há muito tempo, né, Weber? O Corinthians, quando assumiu essa gestão do Andrés, e ela veio se repetindo, né, a tal, na época era a situação, desde 2007, pega o clube com uma dívida de 100 milhões, né? E entrega para o Augusto a mais de 2 bilhões de reais de dívidas para o clube, né? Então, foi uma administração que quebrou, lesou o Corinthians. E o mínimo que a gente pode dizer é que esse pessoal todo que ficou tanto tempo aí, mais de 16 anos, dirigindo o Corinthians, no mínimo é muito incompetente, né? Para fazer com que o clube do tamanho do Corinthians, que arrecada o que o Corinthians arrecada, que tem uma torcida do tamanho do Corinthians, desse um prejuízo para o clube desse tamanho, né? Então lesaram o clube, se intencionalmente ou não. A realidade do clube é uma realidade muito difícil financeiramente. E agora eu acho que essa expulsão manda um recado, né? Pelo menos a gente espera que não só o Corinthians, mas que o futebol seja tratado assim. Mas como nós estamos falando de Corinthians, manda um recado para quem vem a seguir aí, esse ano tem eleição no Corinthians de novo, né? Para que tenha um mínimo de compromisso com a entidade, né? Porque realmente foi um primeiro ato aí mostrando que o torcedor que esteve lá presente, que o torcedor vai cobrar, que o torcedor vai estar de olho, que agora o pessoal também do conselho não vai permitir mais que façam com o clube o que fizeram até hoje com a instituição, né? Porque o Corinthians está aberto, sabe Deus como, com dívidas, execução, com juros que tem que pagar o tempo todo, com transfer ban que aparece o tempo todo. Então é a situação que deixaram o Corinthians. E eu acho que finalmente, né, o conselho, as pessoas tomaram uma atitude e começaram a punir, pelo menos tirar, né? Tirar alguém que lesou tanto o clube como foi a administração que o Andrés teve por tanto tempo como situação. E toda a turma dele, né?
0: É verdade, Veloso, é verdade. Ó, tá dando pra ver na tela a bandeira da Nova Brasil FM aqui. A gente tentou ajeitar aqui, Nova Brasil FM, Nova Brasil em campo, São Paulo 89,7, tá dando pra ver um pedacinho da bandeira, ó. Antes do break, a gente sabe, eu sei que tem um break, que hoje o programa é mais curto por conta da jornada, mas eu gostaria de algumas mensagens de WhatsApp. Vamos lá, o pessoal participando, mandando o seu áudio, qual que é o paulista que terá o maior desafio nas oitavas de final da Copa do Brasil? Vamos lá, o pessoal participa.
5: Glauber Lima, boa noite, é João José de Atibaia. Pede pro Celso, que eu tenho um neto que quer ser profissional, ele tem 14 anos, e tá difícil. Vê ele que tem contato com esse time, vê com o Tapia, onde que ele conseguiu para ser profissional. Assim eu levo meu neto lá, boa noite.
6: Weber Lima, Celso Cardoso, Veloso, um abraço para vocês e boa tarde. Meu amigo Weber Lima, acalma seu coração, acalma, Weber Lima. Eu sei que o São Paulo te deixa nervoso, como o Corinthians também me deixa nervoso. Acalma seu coração. Um abraço, Ivan Carlos de Mauá.
7: Aí é que a gente vê o apoio da torcida São Paulina. Só apoia na fase boa. Tricas, Nutelas, Finderianos. E só lembrando que o Dorival não ganha 9 jogos do Brasileiro. Forte abraço, Ricardo Júnior de Jundiaí. Vai, Corinthians!
8: Boa tarde, Herbie Lima. É, jogar com o Inter também é meio complicado, viu, Heber? Luizão aqui do Parque Peruche, hein?
9: O Elber Veloso, Celso. Ah, o Elber, o Mirassol. Se fosse ainda aqui em casa, o Mirassol dava jeito, mas fora não dá não. Regiana aqui de Adolfo.
10: Boa noite, 89. Boa noite, Weber. É, hoje tem sofrimento. Tem sofrimento. Primeiro o seu São Paulo, depois o Santão. Levi Pedroso, Zona Norte. Um abraço.
11: Boa noite, rapaziada 89. Boa noite, Weber Lima. Deixa eu perguntar pra você, qual que é o prêmio da Sul-Americana? Qual que é o valor do prêmio? Vocês criticam tanto a Sul-Americana, mano? Pelo amor, mano. Você é doido aqui no estádio, sim, mano. Tem que ser igual o corintiano, perdendo ou ganhando, e vamos que vamos. E olha, cuidado, hein, com os times inferiores, hein, meu. É 11 contra 11. Tô cansado de avisar.
0: Tem que parar com esse negócio de prêmio. Quem gosta de prêmio é banco, essas coisas que tá pensando em dinheiro é banco, meu amigo. Futebol é título. Os caras ficam, ah, vai ganhar título, é prêmio. Que prêmio? O torcedor tá se ligando pra isso. Dois clubes mal administrados, vai, Corinthians, São Paulo. Ó, vou dar um exemplo aqui, ó, só pra gente fechar esse bloco. O Corinthians mesmo ganhou a Copa do Brasil. Quase 70 milhões de prêmio. Vai perguntar onde tá esse prêmio. Eles já enfiaram, já. Já enfiar, já foi embora, não mudou uma vírgula da dívida corintiana. Isso é bobagem, torcedor fica com esse negócio de prêmio, né? Torcedor é título. Rápido break, voltamos já já para falar das coisas do Palmeiras. O Abel Ferreira, que agora tá com o aparelho auditivo. E também do Santos, do técnico Cuca, que falou que não vai largar o boné. E como disse o nosso Celcinho Roberto, um abraço pro Otaviano Costa, lá no Rio de Janeiro, na Nova Paradiso, acompanhando o Celcinho diz que o Otaviano Costa arrebentou no video show e também arrebentou na Rádio Globo. Um abraço para ele, obrigado. Rápido break, voltamos já já com pão de alhozinho, com pão de alhozinho da jogo.
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18: Pela John Boy Dunlop, lentidão em direção do Campo Grande, tem uma ocorrência na altura do Jardim Londres, atenção pelo trecho, dá para seguir também pela pista marginal, no sentido contrário da John Boy, movimentação maior em direção do centro, na marginal, acesso para o Jardim Aurélia. 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

0: Voltamos com o Nova Brasil em campo, na Nova Brasil FM, com pão de alhozinho, com pão de alhozinho da jogo. Vamos direto com as informações do Verdão, com o nosso Lucas Basílio. Grande tarde, grande noite, Lucas.
1: Se cai.
2: Grande tarde, grande noite, enfim, um grande abraço pra você, Weber Lima, um abraço especial pra quem curte o futebol Nova Brasil em campo. Falamos do Palmeiras, líder do Campeonato Brasileiro, que tem mais dois compromissos antes da pausa pra Copa do Mundo, né? Um deles pelo Brasileirão, no próximo final de semana, duelo diante da Chapecoense no domingo em casa. Mas antes, tem a última rodada da fase de grupos da Libertadores da América. Também dentro de seus domínios, o Verdão recebe o Júnior Barranquilla da Colômbia. E é tratado como fundamental o retorno do zagueiro Bruno Fuchs para o duelo de domingo diante da Chape, né? Ele que infelizmente está recuperado de uma lesão muscular na coxa direita, mas faz aquele processo de transição física, né? O retorno gradativo ao trabalho com bola, também ao restante do grupo. E eu digo que é fundamental a volta dele, porque o Abel Ferreira vai ter muitos problemas para escalar a equipe para o duelo do final de semana, né? Rodada 18 do Brasileirão. Isso porque Carlos Miguel, Andreas Pereira e Giai receberam o terceiro cartão amarelo na partida contra o Flamengo no último sábado, portanto estão suspensos. E além deles, o Abel também já não deve contar mais com os selecionáveis, né? Todo mundo que vai disputar a Copa do Mundo já deve estar fora. Casos do próprio Piquerez, que está machucado já há algum tempo, mas Gustavo Gomes, o Maurício e o Ramon Sosa, que se recupera também de uma lesão, todos já devem estar servindo a seleção paraguaia. Emiliano Martínez também deve se juntar ao Piquerez na seleção uruguaia. Flaco Lopes na Argentina, John Arias na Colômbia. Então todos esses devem ser desfalques para o duelo diante da Chape. E até por isso, o Bruno Fuchs precisa voltar lá na zaga, né? Porque o outro zagueiro reserva, o Benedetti, também está lesionado, uma entorse mais grave no tornozelo direito. Portanto, vai ter que quebrar a cabeça o Abel para escalar a equipe no domingão. Vamos ouvir o Jefté, que entrou e entrou muito bem contra o Flamengo no último sábado, deu assistência para o terceiro gol do Paulinho e fala agora sobre a importância desse passe para gol. Vamos ver.
3: A gente trabalha muito, né? Dia a dia. Vem trabalhando bastante e é só fruto do nosso trabalho nos treinamentos. Então, quando eu dei assistência, eu fiquei muito feliz, porque eu sei o quanto a gente é cobrado aqui por estar no Palmeiras, que é um clube gigante. Então, poder contribuir com uma assistência para a vitória, que foi uma grande vitória ontem, para mim foi muito gratificante. Agradecer a Deus, agradecer a equipe também por ter feito um grande jogo ontem, como foi um grande jogo.
2: Esse então o Jefté falando aqui no nosso Nova Brasil em Campo, justamente sobre esse bom momento, dando passe para gol diante do Flamengo na rodada passada. Paulinho pode ser indiciado e pode sofrer punição por conta das comemorações provocativas que fez ao marcar o gol contra o Flamengo lá no Maracanã.
0: Portanto, aí as informações do Palmeiras. Veloso, em relação ao Palmeiras para domingo, acho que é
4: problema.
0: A questão é essa, né?
4: Problema.
0: É que o adversário é muito fraco, né, Veloso? A Chape...
4: Lanterninha.
0: É um adversário... É o Lanterna, que é o melhor para enfrentar numa situação dessa, Veloso.
4: É, mas é complicado, né? Agora essa do Paulinho eu não sabia, né? Talvez o STJD queira punir também o Flaco, o Alan e o Paulinho, que fizeram um gol no Flamengo, né? Acho que não pode, então tem que punir os caras também, porque onde já se viu o Palmeiras meter 3 no Flamengo no Maracanã? Isso aí incomodou muita gente, né? Mas com relação ao jogo de domingo, é um problema sério mesmo, né? Ainda bem que o Fuchs está voltando, porque o Abel, se não volta o Fuchs, só teria o Murilo para escalar na zaga. Olha que situação complicada, né? No gol já vai o Lomba, porque o Carlos Miguel tomou o terceiro. Então, se a gente pensar aqui, ó, Lomba, o Giai tá fora, é o Kelvin, o Fuchs volta, ainda bem, porque faz dupla ali com o Murilo, e na lateral esquerda o Alan, né? No meio ele tem o Marlon Freitas, não tem o Andrés, deve ser o Evangelista. Na frente ele vai ter que colocar o Eric Belé, E lá na frente ainda ele tem o Alan, Felipe Anderson. E para ser o centroavante, eu imagino que é o Luiz, né? Porque não tem mais ninguém. Foi todo o Flaco vai para a seleção, o Vitor Roque está machucado, o Sousa vai para a seleção. Só sobrou o Luiz ali na frente para ser o centroavante do time. Então, vai ser um time muito modificado. É um absurdo, né, Weber? Você ter uma data FIFA no meio de uma convocação para a Copa do Mundo. O Palmeiras tem um time completamente remendado para jogar o líder do campeonato. O Flamengo também vai ter um monte de desfalques aí, um jogo mais difícil do Flamengo contra o Coritiba em casa. O Palmeiras deu sorte, pega o Lanterna, mas mesmo assim é um time todo remendado, né? E aí o Abel tem razão quando ele reclama, né? O Abel muitas vezes reclama demais, fala do calendário demais, mas quando você não tem um time para escalar, porque os jogadores vão servir às seleções, aí já é absurdo também, realmente o calendário prejudica demais quem investe e quem contrata jogadores de seleção, porque num momento como esse, perde todo mundo e tem que se virar com um time alternativo, um time B.
0: Com certeza. Olha, falando em seleções, saiu a programação dos treinos aqui na Granja Comari, em Teresópolis. O Brasil se apresenta amanhã, apresentação dos atletas, avaliação médica, um treino às 5 horas da tarde. Na quinta-feira, também avaliações médicas, entrevista coletiva às 1 hora da tarde, depois o treino às 3:30. Na sexta, às 9 horas da manhã, entrevista e às 11, um treinamento. E no sábado a mesma coisa, 9 horas da manhã entrevista, 11 horas o treino. O Brasil pega o Panamá com transmissão da Nova Brasil no domingo a partir das 18 horas. Vamos direto às informações do Santos com o nosso Felipe Camargo.
1: Fala, Weber, tudo bem? Um abraço a você, um abraço ao amigo ligado aqui no Nova Brasil em Campo. Vamos atualizar então as últimas do Santos, que entra em campo daqui a pouco às 9:30 da noite na Vila, pela sexta rodada, a última rodada da fase de grupos da Copa Sul-Americana. O Peixe pega o Deportivo Cuenca do Equador, precisando da vitória. Se não vencer, estará eliminado da competição internacional. Vamos para a grande polêmica desta terça-feira. Porque na tarde e noite desta segunda-feira, Diógenes treinou entre os titulares e seria o titular para o jogo de logo mais diante da equipe equatoriana. Gabriel Brazão estava barrado, nem relacionado seria, tá? Na visão aí de alguns dirigentes e de pessoas da comissão técnica, Brazão não vive um bom momento, tem oscilado demais e eu ouvi de pessoas até de dentro do Santos que o Brazão é chama-gol, né? E depois de todas essas questões, o Diógenes foi colocado para treinar na última atividade no CT Rei Pelé entre os titulares, já estava avisado, seria ele o titular. Porém, a repercussão na noite desta segunda-feira e na manhã desta terça-feira fez com que dirigentes e comissão técnica mudassem de ideia. E o Brazão, que nem relacionado seria, foi chamado para poder integrar o elenco e ser titular nesta noite. O Santos já informou o Gabriel Brazão que a ideia é vendê-lo na próxima janela de transferências. Porém, né, da maneira como as coisas caminharam nas últimas horas, ficou um clima muito pesado entre Brazão, staff e o Santos, né? E aí, um torcedor também cobrando muito nas redes sociais essa saída repentina do Gabriel Brazão. Porque o que parece, ou o que passou de imagem, é de que o Brazão é o grande responsável pelo mau momento que o Santos vive, pelas não vitórias que o Santos tem conquistado, né, não tem conseguido dentro da temporada 26. E aí a diretoria conversou com o Brazão, disse que o caminho que estava sendo tomado não era o mais adequado e o Brazão foi trazido de volta à concentração, vai ficar à disposição e será titular contra o Cuenca e provavelmente contra o Vitória no próximo sábado. Tirando essa questão aí do Brazão, o técnico Cuca tem ainda dúvida em relação ao substituto do Lucas Veríssimo, que está suspenso. A tendência é que a dupla de zaga seja formada por Adonis Frias.

0: É porque barraram o brasão, mas hoje, na hora do vamos ver, voltar atrás. E o Santos pega essa baba que é o Deportivo Cuenca. E a dúvida se permanece ou não nessa competição que só vai atrapalhar a vida do Santos, Celso.
1: É baba, mas teoricamente Recoleta também era uma baba. E o Santos conseguiu 2 pontos só jogando contra esse time, jogando fora e jogando em casa. É. Então, no caso do Santos, é uma coisa inaceitável, inacreditável como o Santos perde ponto, como o Santos joga mal. É, o Cuca, veja só, já tem pressão sobre ele, pressão sobre o Brasão também. É, aliás, não tem como, né, defender o Veloso. Falou aqui, ó. Aí quando ele falou, veio todo mundo em cima dele. Agora, e o cara sabe, né? O cara tem conhecimento, é especialista na área. É, mas enfim, o Santos, o Weber, ele vive um momento tão delicado, mas tão delicado, que depois da Copa do Mundo, não tem como você não imaginar um Santos lutando para não cair. Já está na zona do rebaixamento. Provavelmente não vai ter o Neymar de volta.
2: Não.
1: Não vai ter o Neymar de volta. E aí, como fica? Como é que vai ser esse Santos? Que Santos que vai brigar pela permanência na primeira divisão do futebol brasileiro? Sinceramente, minha empatia com o torcedor santista, porque olha, a situação é grave.
0: Fala, Weber. Maravilha, Celso. É o seguinte, ó. Vamos fazer o seguinte. A gente tá vazando aí um som no boletim aqui no meu ouvido. Mas vamos lá. É o seguinte, a gente vai pro boletim do Giro pelo Brasil, rápido break e na volta a nossa jornada esportiva. Veloso, um grande abraço para você.
2: Valeu, Weber. Ótima jornada para vocês. Vou estar acompanhando, hein? Bom trabalho a todos. Um abraço.
0: Um abraço, Veloso. Celso, permaneça aí, o nosso Celso Cardoso, que vai continuar conosco para a jornada de São Paulo e Botafogo. Rápido break, voltamos. Rápido break não, giro pelo Brasil, rápido break, voltamos já já com a nova jogada de São Paulo e Boston River.
3: Fala, Weber Lima, um grande abraço a você, a quem nos acompanha no Nova Brasil em Campo. No Giro pelo Brasil desta terça-feira, falaremos sobre o Flamengo, que recebe hoje às 9h30 da noite no Maracanã, o Cusco, pela última rodada da fase de grupos da Libertadores. No Peru, o Fla venceu por 2-0. O Flamengo, já classificado em primeiro lugar no Grupo A com 13 pontos, tem outro objetivo: ser o líder geral da fase de grupos, ter a melhor campanha e decidir em casa os jogos do mata-mata. Os seus concorrentes são Independiente Rivadavia e Rosário Central, que também tem 13 pontos. Como já garantiu a classificação na rodada anterior, Leonardo Jardim deve descansar alguns atletas. A estratégia também é pensando no jogo de sábado contra o Coritiba pelo Brasileiro, onde o técnico português não terá os convocados à sua disposição. E na noite de hoje, a tendência é que utilize estes jogadores selecionados e também dê ritmo a outros atletas. Jorginho, também com uma fratura no pé direito, no dedão do pé direito, está de fora da partida diante do clube peruano. O treinador português também foi denunciado pela Procuradoria do STJD por conta de um grave desrespeito ao árbitro David Oliveira Lacerda na partida diante do Palmeiras em coletiva de imprensa após o jogo. Ele pode pegar um gancho de 1 a 6 jogos. A provável escalação do Mengão para hoje vem com Rossi no gol. Na linha defensiva, Varela, Vitão, Léo Pereira e Ayrton Lucas. No meio, Everton Araújo, Carrascal e Paquetá. E no ataque, Plata, Samuel Lino e Pedro Weber Lima.

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2: Segundo a Indec, nessa quarta-feira, das 8h30 da manhã até as 5 da tarde, tem um bloqueio na rua Maria Monteiro, região do Cambuí, por conta de obras da Sanasa, trecho que vai da Carlos Guimarães até Alecrins. Dá para desviar por essas duas vias e também pela Doutor Sampaio Peixoto. 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Daqui a pouco, mais informações sobre o trânsito.

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2: As doenças inflamatórias intestinais, conhecidas como DIs, provocam inflamação crônica no trato digestivo. Nas DIs, a defesa do corpo age de forma desregulada e ataca as células saudáveis do próprio intestino. Os dois principais tipos são a doença de Crohn, que pode atingir qualquer parte do sistema digestivo e costuma causar inflamações mais profundas, e a colite ulcerativa, que afeta apenas o intestino grosso e o reto, atingindo a camada mais superficial da mucosa intestinal. Ambas precisam de acompanhamento contínuo.
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12: Nova jogada no ar pela Nova Brasil FM com Copa Sul-Americana, São Paulo e Boston River daqui a pouquinho, às 21h, ou melhor, 19h. E o Weber Lima volta diretamente do Rio de Janeiro. Com você, Weber. Daqui a pouquinho, portanto, o nosso Weber Lima e o Felipe Oliveira vai trazer todos os detalhes da reportagem de São Paulo e Boston River pela Copa Sul-Americana. Quais são as informações de momento, Felipe?
13: Boa noite, Celso. Boa noite, Weber, que já conecta com a gente. Boa noite a todo mundo que nos acompanha aqui no Nova Jogada, na Nova Brasil FM. Um abraço para todo mundo de casa. O São Paulo chega para esse jogo com pressão. Por mais que tenha mudado o treinador, o São Paulo ainda não conseguiu vencer com o técnico Dorival Júnior. 2 jogos e 2 empates. Empate em 1-1 contra a equipe do Milionários na última semana pela própria Copa Sul-Americana. E empate em 1-1 nesse final de semana contra a equipe do Botafogo. Tricolor paulista chega para esse jogo com um retrospecto de 8 jogos sem vencer. A última vitória do São Paulo aconteceu no dia 25 de abril de 2026, obviamente. Há mais de um mês contra a equipe do Mirassol, quando São Paulo venceu a equipe do Mirassol jogando no Brinco de Ouro da Princesa por 1-0.
12: Muito bem, Felipe Oliveira, com as informações do São Paulo, que joga com o Boston River pela Copa Sul-Americana. Weber Lima, o nosso camisa 10, de volta. Weber.
14: Valeu, Celso, nosso Celso Cardoso, na abertura da jornada, já trazendo com o Felipe Oliveira as informações do Tricolor aqui, Rio de Janeiro, Teresópolis. Amanhã a seleção brasileira se apresenta, começa a preparação para a Copa do Mundo nos Estados Unidos, México e Canadá. E o destaque do Boston River, Felipe Oliveira, boa noite.
13: Boa noite, Weber. Agora sim, conectado com a gente na nossa queridíssima Nova Jogada, o Boston River chega para esse jogo cumprindo tabela, vivendo um momento delicadíssimo no Campeonato Uruguaio e também na Copa Sul-Americana. Na última rodada, o Boston River venceu a equipe do O'Higgins, já estava eliminado, mas conquistou sua primeira vitória na Copa Sul-Americana, e isso foi bom para o São Paulo, porque com a vitória do Boston River em cima do O'Higgins, o São Paulo voltou a depender só de si para se tornar líder do Grupo C da Copa Sul-Americana. Uma vitória simples hoje garante a liderança do tricolor paulista. Os uruguaios, que quando o São Paulo enfrentou lá no jogo de ida, lá em Montevidéu, os uruguaios viviam um bom momento, um grande momento, só que agora vivem um momento terrível. Desde a derrota para o São Paulo, foram 7 derrotas e apenas 4 vitórias da equipe uruguaia. Chega embaixo e cumprindo tabela na noite de hoje.
14: Copa Sul-Americana, que nesta noite, além do São Paulo, tem o Peixe às 9h30 da noite, jogando contra o Deportivo Cuenca na Vila Belmiro. Se o Santos vencer, estará na próxima fase, ou como primeiro colocado, dependendo da combinação de resultados, ou como segundo no playoff, o que é mais provável para o time do Santos. Empatar está fora da competição, portanto, os brasileiros que entram em campo às 7h também tem o Grêmio recebendo o Montevideo City Torque. O Grêmio precisa vencer para ficar em primeiro do grupo. Um empate classifica o time do Grêmio aos playoffs. Os brasileiros hoje, Celso Cardoso, opinião no futebol da Nova Brasil. Celso, em relação ao São Paulo, a gente falou sobre isso no Nova Brasil em Campo, é obrigação vencer, Celso.
12: Ah, não tem a menor dúvida, Weber, a obrigação é vencer, até porque o São Paulo, por uma conjectura do destino, depende do próprio esforço para se classificar em primeiro lugar. Lembrando sempre que na Copa Sul-Americana o primeiro colocado se classifica e o segundo lugar participa de um playoff com os terceiros colocados na fase de grupos da Libertadores da América. Convenhamos, é num grupo que tem Milionários, O'Higgins e Boston River, o São Paulo tem a obrigação de terminar em primeiro lugar, ainda mais definindo o jogo no Morumbi e contra o adversário mais fraco do grupo.
14: Com certeza, Celso. Celso, é a opinião aqui no Futebol da Nova Brasil. O boa noite para o nosso Jorge Vinícius. Grande abraço, JV. Expectativa para o Morumbi vazio. Mais um jogo que o São Paulino quer e aguarda. E o São Paulo tem a obrigação da primeira vitória com o comando técnico de Dorival Júnior. Boa noite, JV.
7: Um abraço para você, Weber, a todos que nos acompanham com o futebol aqui da Nova Brasil. Morumbi não vai ter muito. 15 mil ingressos vendidos de forma antecipada pela diretoria do São Paulo para esse jogo importante, decisivo, contra o time uruguaio Boston River, mas que com público, sem público, São Paulo é o grande favorito aqui para encarar a equipe uruguaia e para vencer bem, se autoafirmar na sequência, pelo menos, desta parte inicial de Copa Sul-Americana, de Campeonato Brasileiro, 8 jogos sem vencer, a situação pesa, e pesa bastante.
10: O técnico Dorival Júnior, desde que reassumiu a condição de técnico do São Paulo em 2 partidas, ainda não conseguiu vencer, também não perdeu, foram 2 empates nos primeiros 2 jogos do Dorival Júnior à frente do tricolor. Expectativa de vitória hoje do São Paulo, de um placar, quem sabe, elástico, e de uma sequência, quem sabe, melhor para o tricolor daqui em diante, mesmo com o Burumbi, com 13, 14, 15 mil torcedores nesta noite de futebol de terça-feira pela Copa Sul-Americana, Weber.
14: Maravilha, JV, grande avassalador Jorge Vinícius. A gente vai para um rápido break. Na volta, direto com Jorge Vinícius, Celso Cardoso e Felipe Oliveira para São Paulo e Boston River no Futebol da Nova Brasil com pão de alhozinho. 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Você que enviou mensagem durante o programa, ela vai pro ar durante a nossa jornada de São Paulo e Boston River. Rápido break e na volta, Jorge Vinícius, o avassalador do futebol da Nova Brasil.

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6: Lembrando que ainda tem interjeição na rua Joaquim Roberto de Azevedo Marques, na região da Vila Lemos, em Campinas, trecho da Princesa do Oeste até Arlindo Joaquim de Lemos, para a construção da rede de galeria de águas pluviais na região. Dá para seguir pela Princesa do Oeste, também pela Arlindo Joaquim de Lemos. 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
8: Então é com você, meu garoto, Jorge Vinícius, para São Paulo e Boston River pela Copa Sul-Americana de Futebol, JV.
10: Deixa comigo então, Celso Cardoso. 18 horas 54 minutos, horário de Brasília. Morumbi, noite de futebol com tricolor em campo. Valendo classificação direta às oitavas de final da Copa Sul-Americana. Diante do Boston River do Uruguai. Duelo entre brasileiros e uruguaios a partir de agora. Com som da Nova Brasil FM. Os times em campo. As equipes perfiladas para execução do hino nacional do Brasil. Arbitragem também já no gramado. Vamos conferir aqui o São Paulo, o tricolor paulista. O São Paulo definido na Nova Brasil FM. Na voz do repórter Felipe Oliveira. Grande abraço, boa noite. Como joga aqui o São Paulo, Felipe?
11: O tricampeão da América, tricampeão do mundo, está definido e escalado pelo técnico Dorival Júnior em busca da sua primeira vitória na sua terceira passagem pelo tricolor, com 23, Rafael no gol. Na lateral direita, para 19, Lucas Ramon. Dupla de zaga com 28, Alan Franco, e 54, Osório. O lateral esquerdo é 18, Wendel. Dupla de volância, 29 para Pablo Maia, 94 para Danielzinho, e dois meias abertos, os pontas, 37, Arthur, e 11, Ferreirinha. Hoje, dupla de ataque, 17, André Silva, e o camisa 9, o homem gol tricolor, é Jonathan Caleri, o capitão do São Paulo.
10: São Paulo, que não vence há 8 jogos e busca sua recuperação. Dorival Júnior também tenta ganhar pela primeira vez, depois de que reassumiu a condição de treinador do tricolor paulista. Dorival Júnior fez 2 jogos, não ganhou, também não perdeu. São 2 empates à frente do São Paulo no Brasileirão e aqui também na Copa Sul-Americana. Boston River também em campo, escalado e já eliminado da Copa Sul-Americana. O Boston definido com Felipe Oliveira.
11: O time uruguaio de Montevideo cumprindo tabela está definido e escalado pelo técnico Ignacio Iturralde com 12, Juan González, o capitão no gol. Na lateral direita tem 31, a Costa. Dupla de zaga para 23, Ribeiro, e 25, Aguirre. O lateral esquerdo é o 13, Ignacio Fernandes. Dupla de zaga, 17, Rafael Haller, e 14, Da Fonte. O cérebro da equipe, a cabeça pensante do Boston River, é 11, Gastón Ramírez, jogador de futebol europeu. Aberto pela direita, 26, Facundo Munhoz. Na esquerda, 99, Gonçalo Reina. E no comando de ataque, o homem gol do Boston River é o 8, Bonfiglio.
10: Arbitragem no Morumbi. Quem é que apita São Paulo e Boston River do Uruguai, hein, Felipe?
11: Arbitragem composta pelos peruanos. A arbitragem toda do Peru com o capitaneada pelo Augusto Menéndez. É o árbitro principal. Auxiliado, auxiliar de número 1, Diego Jaimes. E o auxiliar de número 2, José Castilho. Quarto árbitro, ou melhor, quarta árbitra para o jogo de hoje, Elizabeth Tintaya. Na cabine do VAR, Edwin Ordóñez é o nome da polêmica, JV.
10: Celso Cardoso aqui, o nosso comentarista para São Paulo e Boston River. São Paulo só depende dele, Celso, e eu não imagino aqui esta noite o resultado que não seja uma boa vitória e convincente do São Paulo contra o fraco, limitado e já eliminado Boston River na Copa Sul-Americana, Celso.
8: É, JV, também não vejo de maneira diferente, não. O Dorival manda campo, teoricamente, o que ele tem de melhor, um bom time. Portanto, São Paulo jogando em casa tem a obrigação de vencer o Boston River e vencer bem, porque trata-se de um time já eliminado, que faz um campeonato uruguaio muito ruim. O próprio Felipe já trouxe informações que desde que o Boston enfrentou São Paulo lá no Uruguai, ele vem ladeira abaixo. E o São Paulo tem novo técnico, tem uma nova motivação, precisa pensar no futuro, sabe, de maneira grande. Então é uma ótima oportunidade para reconquistar a confiança dos jogadores e também da própria torcida, meu querido JV.
10: Vai começar o jogo no estádio do Morumbi. Nós somos a Nova Brasil FM com a Copa Sul-Americana. Grupo C, que tem o São Paulo na liderança, 9 pontos. O vice-líder, o Milionários da Colômbia, tem 8 pontos, ou Milionários, como queiram. O Higgins do Chile tem 7 pontos e o Boston River tem 3, já eliminado. A disputa está entre São Paulo, Milionários e o Higgins do Chile neste grupo C da Copa Sul-Americana. 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Você no seu veículo, no seu carro, no trânsito da capital paulista, acompanhando esse jogo importante. É jogo que vale vaga para as oitavas de final de forma direta. Como disse o Celso Cardoso agora há pouco, o São Paulo, se não conseguir terminar como primeiro colocado no seu grupo, é muito difícil, ele pode se classificar para o chamado playoff ou a fase de repescagem para enfrentar um dos terceiros colocados que vem da Libertadores da América. Morumbi, a saída do time uruguaio, apita o árbitro com a saída do Boston River. A bola já está rolando, solta para você no Morumbi.
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10: Na emoção pelo som do rádio, pela Copa Sul-Americana, tá valendo. São Paulo e Boston River. Tem lateral, time do São Paulo, para fazer a cobrança. André Silva, que estava na disputa da jogada, fica ali para fazer a reposição. Ele cobra para Wendel. Wendel recua aqui atrás do sistema defensivo do São Paulo para Osório. Osório um pouquinho à frente para Pablo Maia. Faz a passagem para Wendel. Recebe junto à lateral esquerda na peça ofensiva. Aí recua a bola aqui atrás da defesa, outra vez para Osório. Osório chama para saída Pablo Maia, recebe de volta a bola aqui atrás da quarta zaga para Osório. Primeiro minuto de jogo, toca a bola na defesa o São Paulo, recebe Alan Franco, faz a passagem na lateral direita dali para Lucas Amon, devolveu a bola para Alan Franco, abertura feita para Osório, o garoto carrega o São Paulo pro ataque, o passe para Wendel, disputa jogado, Wendel volta para ele, consegue tocar a bola, Wendel para a ponta esquerda, é para Ferreirinha, trouxe por dentro, ajeitou para o Caleri, preparou para o Danielzinho, tentou domínio, bloqueado. Chegou para bloquear ali na passagem, Haller foi tocado por trás pelo Danielzinho e é falta para a equipe uruguaia. Bola aqui atrás do sistema defensivo, falta para o time do Boston River fazer a cobrança. 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Aqui fecha para o campo de ataque o Boston River, na esquerda, dominou, preparou, Reina cruzou para a área, afasta a defesa do São Paulo. tira na sequência Danielzinho. Danielzinho faz o lançamento da direita, no ataque é para Arthur. Ele domina, tenta a passagem, cola junto com ele na proteção, na marcação. Dani Fernandes tira bem a bola, o lateral esquerdo da equipe do Boston River. Felipe Oliveira, o Boston chegou com o perigo do lance anterior aqui, Felipe.
11: Exatamente, primeira chegada de perigo é dos visitantes do Boston River. Jogada pela ponta esquerda, cruzamento rasteiro, afastou a defesa do tricolor paulista. Já dá um choque de realidade na equipe tricolor, JV.
10: Começo de partida, vamos para 3 minutos de bola rolando no estádio do Morumbi, Grupo C da Copa Sul-Americana. A matemática é simples para o São Paulo avançar de maneira direta para disputar as oitavas de final. Tem que vencer por qualquer placar aqui a equipe uruguaia. E tem bola no sistema defensivo, tricolor com Osório. Osório solta a bola para Wendel, na lateral esquerda, segura um pouco mais, espera alguém passar de forma mais tranquila lá para fazer o lançamento. Ninguém se desmarca, ele é obrigado a recuar a bola para Osório. Osório vira na direção de Alan Franco, prepara a bola para Arthur na direita, passa na ponta Lucas Ramon. Arthur tenta fazer a finta, com ele chega Fernandes, toca no Arthur, sente o tornozelo direito, jogador do São Paulo, e a partida está parada. Lateral para o tricolor bater, Arthur mancando, e o São Paulo cobra o lateral na direita do seu
11: ataque
10: com Lucas Ramon. Ele arremessa, traz a bola para Alan Franco. Alan Franco aqui para Osório, Osório na abertura para Wendel. Wendel devolve a bola na zaga do São Paulo, é para Osório. Osório, Alan Franco, Alan Franco joga a bola na lateral para aproximação do Lucas Ramon. Ele domina, traz para o Danielzinho, soltou na direita, no ataque André Silva passou, tentou na grande área, Caleri com a tabela com André Silva, afasta aqui atrás Ribeiro, põe a bola para lateral, São Paulo com pressa bate ali na direita, Arthur arremessa para o Danielzinho. Danielzinho segura, chega ali a marcação contra ele, ele vira para Arthur, Arthur toca mais atrás, solta a bola para Lucas Ramon, devolve no Arthur, Arthur para o Danielzinho, tenta o levantamento para a área, bloqueia a passagem Aguirre, a bola volta com o domínio do São Paulo na parte ofensiva, é do lado esquerdo com o Wendel pro André Silva, cruzou pro Caleri, passou por ele, sobrou, Arthur vai fazer, bateu! Minutos de jogo, abre o placar o São Paulo, na metida de bola do André Silva, lá da lateral da grande área, ele visualizou o Caleri, entrou por dentro, por trás chegava o Arthur, o passe foi pro Arthur, que emendou pro gol, para marcar no Morumbi, o primeiro do São Paulo, avassalador, Arthur, agora São Paulo 1, Boston River 0, Felipe.
11: E é um gol para dar confiança e para fazer com que o Dorival Júnior exploda no banco de reservas. Depois de uma jogadaça pela ponta esquerda, passe em profundidade do Danielzinho pro André Silva, que hoje recebendo chances como titular ganha na corrida do marcador, faz o cruzamento rasteiro de pé canhoto e ela vai pro Arthur lá na ponta direita. Ele que é canhoto, joga com o pé canhoto, joga com o pé esquerdo, mas puxa pro pé ruim, finaliza de pé direito e manda ela na gaveta. Sem chances para Juan Gonçalves, sem chances para o goleiro do Boston River, o São Paulo abre o placar no Morumbi. O tricolor paulista tem um, vai se assegurando na liderança do Grupo C e o Arthur chega ao seu segundo gol na temporada, ao seu segundo gol na Copa Sul-Americana e vai colocando o São Paulo com um pezinho na próxima fase do torneio continental, JV.
10: O São Paulo faz 1-0 aqui contra o Boston River e vai quebrando essa sequência de 8 jogos seguidos sem vencer. E atenção, torcedor do Brasil, na Copa Sul-Americana, Nova Brasil FM marca para você o tempo de jogo no estádio do Morumbi. 7 minutos. minutos jogados, 7 passados, primeiro tempo, girando o grande placar internacional da Copa Sul-Americana. No Morumbi, comigo na direção de emoção até aqui, 1 para o São Paulo. Arthur marcou, Arthur avassalador, São Paulo 1, Boston River do Uruguai 0, Weber Lima.
12: Jorge Vinícius, lá na Arena do Grêmio, 7 minutos, Grêmio Montevideo, City Torque 0 a 0.
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10: 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Nova Brasil FM, com as emoções do Morumbi para a Copa Sul-Americana. Grupo C, São Paulo vai chegando a 12 pontos e carimbando a sua classificação, carimbando o seu passaporte para as oitavas de final da Copa Sul-Americana. E tudo dentro daquilo que a gente imaginava de um São Paulo precisando de um resultado para se classificar, Celso Cardoso, e já abrindo o marcador com 5 minutos de partida aqui, Celso.
8: É nada como um gol logo cedo para você trazer mais tranquilidade, para você trazer mais confiança. Não por acaso, o gol foi muito, muito comemorado pelo Dorival Júnior. E vendo o Dorival Júnior no banco, é incrível como ele é identificado, né, com o São Paulo. Ele tem uma identificação com o São Paulo e deu para perceber essa vibração que vai muito além do, sabe, do resultado, da importância do resultado para desenvolver um bom trabalho. Sem dúvida alguma, esse gol pode mudar, sabe, de repente até mesmo, sem ilusões, claro, mas obviamente é mudar o estado anímico do São Paulo e se tornar um time mais competitivo daqui para frente. O Boston River é muito fraco, então o São Paulo tem uma chance de construir uma goleada nessa noite.
10: 9 minutos jogados, primeiro tempo, Morumbi domina a bola que atrasa a defesa da equipe uruguaia. Vem o Boston para sair jogando com o Rivero. O passe ali apertado para uma Costa, disputa a bola, Ferreirinha bate nela. Na bola, Ferreirinha, a bola vai para a lateral e arremesso lateral então para o Boston fazer a cobrança com a Costa. A Costa pega a bola, arremessa, põe para o ataque, sobe, tira que atrasa Osório, zagueirão do tricolor. A bola vinha para o André Silva, chegou na cobertura para tirar. Rivero volta, rebote do São Paulo, é com André Silva, o passe é para Ferreirinha, arruma a bola para o Pablo Maia, toca na lateral do campo para André Silva, empurra para trás da defesa Wendel ao Osório, ali no círculo central, toque curtinho, passe de segurança do Osório para o Alan Franco, que solta na direita, a bola para Lucas Ramon, recebe Lucas Ramon, prepara para Danielzinho outra vez, busca ali a saída de jogada com Lucas Ramon, que recebe sem marcação, vira a bola para Alan Franco, direciona o lance do lado esquerdo da defesa, é para o Osório, Osório para o Wendel, agora para Pablo Maia, levantou na área para o Caleri, tentou o domínio de cabeça, chega com ele, aqui atrás Rivero, chuta a bola para o alto, ela não chega a sair, Rivero bate nela, ela sobe ali para o André Silva, girou entre 3-4 jogadores do Boston River e a bola sobra na pequena área para o goleiro Gonzalez. Gonzalez bate para frente, o Wendel cabeceia a bola para Ferreirinha, Ferreirinha entrega na defesa do tricolor que sai jogando aqui atrás da retaguarda, o toque curto de Osório para Alan Franco a Osório de novo e atenção torcedor do Brasil, Copa Sul-Americana no Morumbi, a Nova Brasil FM confere o tempo de jogo para você. 11 minutos agora jogados, primeiro tempo de partida, tirando o grande placar internacional da Copa Sul-Americana. Até aqui comigo, na direção de emoção no Morumbi. 1 para o São Paulo, gol de Arthur, 0 para o Boston River. Olha o São Paulo de volta ao ataque, com Arthur na direita, preparou André Silva na grande área, Caleri pede, André Silva tentou o cruzamento, bate contra a marcação e a bola sai. Jogada do André Silva, escanteio para o tricolor, para o São Paulo bater aqui, Felipe.
11: Primeiro escanteio da partida vem para o São Paulo, jogada pela ponta direita, Arthur deixou com o André Silva, ele tentou fazer o cruzamento com o pé direito, mas bateu na marcação, e escanteio pela ponta direita, vem Arthur na bola.
10: para a batida de escanteio. O time do São Paulo pelo lado direito, audácia pura, tricolor em busca do segundo gol. O São Paulo já fez com o Arthur aos 5 minutos, agora com 12 busca o segundo no Morumbi. Vai ser autorizado Arthur, lá pela ponta direita, posiciona a bola de forma correta o jogador do São Paulo, o autor do gol do tricolor, vem para a batida do escanteio, para o segundo gol. Partiu o Arthur, cruzou na grande área, tenta Caleri, de cabeça passa por todo mundo, a bola cruza toda extensão da área, se perde, vai para a lateral, sai em arremesso lateral para o Boston River fazer a cobrança, com pão de alhozinho, dá jogo!
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10: Celso Cardoso, 13 minutos de partida. Primeiro tempo no Morumbi. Segue um São Paulo, 0 para o Boston River. Jogo tranquilo, confortável até aqui para o São Paulo, Celso.
8: Confortabilíssimo. São Paulo pode chegar ao segundo gol a qualquer momento. Fica mais com a bola, tem a posse, agride mais. Sem dúvida alguma, um jogo que é para deixar o torcedor são paulino otimista quanto às possibilidades da equipe nesta noite no estádio do Morumbi. São poucos torcedores. 12 mil previamente vendidos, mas que vão sair a tendência mais felizes. Pelo menos esse é o indício.
10: O São Paulo avança, ataca pela direita, é com o Arthur, pede bola no comando ali, Lucas Ramon, ele enfia para a área para Lucas Ramon, com ele chega na proteção para tocar a bola pela linha de fundo, Fernandes, chuta a bola, Fernandes para fora, cede escanteio para o time do São Paulo fazer a batida. Nós somos a Nova Brasil FM, 89.7 em São Paulo, para a batida de escanteio, vem na direita, Arthur outra vez, se caprichar o São Paulo faz o segundo gol e quem sabe com o Caleri, tá ali da área o capitão do São Paulo, Arthur no levantamento, segundo a trave, tentou Alan Franco, passa por ele, passa pelo Osório e vai pra fora direto, essa bola pela linha de fundo, reposição de bola pro goleiro Gonzalez do Boston River, agora Felipe.
11: Exatamente, teve um jogador do São Paulo, me pareceu o Caleri, reclamando de um possível toque no cruzamento do Arthur, pedindo pênalti, reclamando bastante de ter sido tocado dentro da grande área. O Edwin Ordonhas até conferiu o lance e ficou uma certa tensão no ar, mas Augusto Menendez mandou o jogo seguir, segue 1-0 pro tricolor paulista, que como o Celso falou, hoje de casa vazia no estádio do Morumbi, apenas 12 mil ingressos vendidos de forma prévia, obviamente pela fase do São Paulo, que não é das melhores, mas vai encontrando, depois de 8 partidas, o caminho das vitórias.
10: Placar de 1-0 para o São Paulo no estádio do Morumbi. Avança o River para o campo de ataque. Vem o time uruguaio. Boston River tenta pela meia esquerda. Bola colocada para Bonfilho. Dominou, girou, tomou o tranco por trás. O jogo parado. Alta, pega a arbitragem peruana para o Boston bater pelo setor canhoto do ataque. Vem para a bola da Fonte. Ele bate a falta, solta pela meia direita por ali para o Haller. Vira toda a jogada aqui da lateral direita para Costa. Costa solta para a ponta. Tenta dominar, Munho, perde a bola, volta do rebote, aqui atrás para Costa, a Costa para Ribeiro, Ribeiro pela meia direita, vai avançando pelo lado direito de ataque o Boston River, o São Paulo volta, recua todo o seu time e o Boston avança pela esquerda, é com Fernandes, prepara a bola pro Ramires, Ramires vai tentar a fita, Lucas Ramon força em cima, fica com a bola o lateral direito do São Paulo e toma a falta por trás, atenção torcedor do Brasil, a nova Brasil FM marca o tempo de jogo na Copa Sul-Americana no Morumbi. 16 minutos agora de jogo, 16 passados do primeiro tempo, girando o grande placar internacional da Copa Sul-Americana. Comigo no Morumbi, na direção da emoção, São Paulo 1, Arthur marcou aos 5 minutos, 0 para o Boston River do Uruguai, o Epe Lima.
12: Jorge Vinícius, pela Copa Libertadores da América, a LDU abre o placar com Quinhones, agora 16 do primeiro tempo, LDU 1, Always Red 0, do mesmo grupo, Mirassol segue no 0-0 com o Lanús lá na Argentina, 16 minutos, com esse resultado o time do interior paulista garante o primeiro lugar do grupo.
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10: 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O São Paulo ataca pela direita com Arthur, domina, sai de Fernandes, entra na área para fazer, cruzou pra...

0: antes do Caleri. A Costa tentou desviar, tocou de pé esquerdo na bola, contra o próprio gol. O São Paulo faz 2-0 contra o Boston River no Morumbi. Na jogada individual do autor do primeiro gol, Arthur, avassalador do lance. Gol contra de Acosta. Agora, com 18 minutos do primeiro tempo no Morumbi, 2 para o São Paulo, 0 para o Boston River. Já vira passeio. 2-0 em 18 minutos de jogo, Felipe Oliveira.
1: Caminhando para uma goleada histórica do São Paulo contra o Boston River. E de novo ele, Arthur, jogadaça pela ponta direita, chamou o Inácio Fernandes para sambar, levou para a linha de fundo, invadiu a área. E quando foi fazer o cruzamento, eu achei que se passasse, o Caleri ia completar para o fundo da rede. Mas aí o Acosta poupou o tempo do centroavante do São Paulo. Com o pé canhoto, o lateral direito não tem tanta intimidade. Foi tentar afastar, mandou a bola na bochecha da rede, fazendo o segundo do São Paulo, o segundo contra nessa temporada do Tricolor Paulista. E, JV, uma pena. Esse gol é o gol de número 11 mil da história do São Paulo Futebol Clube. Infelizmente, um gol marcado de forma contra pelo jogador do Boston River. O gol de 10 mil foi marcado em 2015 pelo Michel Bastos. Agora, em 2026, São Paulo chega à marca de 11 mil gols em toda a sua história. Gol de Aguirre, gol de Acosta, perdão, de forma contra. O São Paulo tem 2, o Boston River tem 0 na Sul-Americana.
0: 2-0 aqui pro São Paulo. Que coisa, né? O Acosta podia deixar pro Caleri, já que ele fez contra, ele podia furar e o Caleri marcaria o gol, como bem disse o Felipe Oliveira, na pequena área. O Caleri entraria com bola e tudo, e seria dele o gol de número 11 mil na história do São Paulo, de um capitão, e ainda em casa no Morumbi. Celso Cardoso, já tá 2-0 pro São Paulo, e cabe mais. E cabe mais, Celso!
2: E você sabe que é a loucura? São duas curiosidades. Uma, o Acosta coloca o nome dele na história do São Paulo justamente por ter feito contra o gol de número 11 mil. Segundo, São Paulo deu um chute a gol e tá vencendo por 2-0. Ou seja, às vezes as estatísticas não revelam bem o que é o jogo. São Paulo deu um chute a gol e tá vencendo por 2-0, meu querido JV.
0: É, são os caprichos do futebol, Celso Cardoso. 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Aqui avança o Boston River para o ataque, na direita domina a bola, Mulô, tentou lá na grande área contra 3 adversários, soltou para da fonte, devolveu para ele, Mulô tentou o elástico, aí é muito, meu garoto! Danielzinho foi lá, simples, cirúrgico, tirou a bola dele, na verdade o Wendel foi ali para fazer o desarme, de forma providencial, lateral esquerdo do time São Paulino. Atenção, torcedor do Brasil, Morumbi, bola rolando, Copa Sul-Americana e a Nova Brasil FM confirmando para você o tempo de jogo. No ataque, o Boston River, lançamento pro Bonfilho, dominou no peito, vai bater pro gol, segundo goleiro do São Paulo. Rafael faz a defesa, mas o Bandeira já marcava a posição irregular, o impedimento do Bonfilho. Eu confirmo aqui, 23:40 de jogo, primeiro tempo de partida, girando o grande placar internacional da Copa Sul-Americana. Comigo na direção de emoção, no Morumbi, Arthur fez o primeiro, fez a jogada toda intelectual para o gol contra de Acosta, que fez o segundo para o São Paulo. Por enquanto, o Heber Lima está 2-0 para o São Paulo. Mas se alguém quiser ver mais gols do São Paulo e ouvir na Nova Brasil, é só ficar por aqui, viu, Heber?
3: Jorge Vinícius, tem gol lá em La Fortaleza, na Argentina. Lanús, o Lanús abre o placar com Medina. Agora Lanús 1-0. Só que o Always Red empatou com o LDU, o que garante o gol de Trivelio, garante o Mirassol na liderança do Grupo G da Liberta.
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0: Partida parada para hidratação dos jogadores do São Paulo e do Boston River. 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Olha o São Paulo avançando. Metida de bola para Ferreirinha. Invadiu a grande área, balançou o corpo, trouxe para a batida para o gol. Bate contra a marcação, desvia a bola em Ribeiro e sai. Lateral São Paulo com pressa, bate em busca do terceiro gol. O Wendel cobra para o Pablo Maia, toca para Osório. Osório dali na metade do campo. Danielzinho, cruzamento para a área para André Silva. Passa por ele, tira a costa. Chuta a bola lá para a metade do campo. Lateral do Boston River. Danielzinho vem. Cai o jogador do São Paulo e o árbitro atento à jogada flagra. A infração no ataque para o tricolor. É falta aqui para o São Paulo bater, Felipe.
1: Exatamente. Os jogadores do São Paulo vão reclamar de um possível vermelho nesse lance, porque o Gaston Ramírez, jogador de Europa, fez rodagem, jogou no futebol inglês, jogou no futebol italiano também, ele largou o lance e deu no queixo do Danielzinho um encontrão, e ele que é muito mais alto do que o volante São Paulino, o ombro dele tá na altura do rosto do Danielzinho, que foi, acabou sofrendo o toque no rosto, camisa 94 do São Paulo. Tá sendo realizado atendimento médico no gramado. Os jogadores do São Paulo foram reclamar pedindo um cartão vermelho, um cartãozinho pelo menos pro camisa de número 11 do Boston River, mas até aqui nada marcado, apenas a falta sendo confirmada pela arbitragem de Augusto Menendez e o atendimento sendo realizado no camisa 94 do São Paulo. Segue 2-0 pro São Paulo. São Paulo reencontrando, depois de 8 jogos sem vencer, reencontrando o caminho das vitórias e se consolidando, se sacramentando como líder da sua chave, líder do Grupo C.
0: O Celso Cardoso, foi lance para cartão amarelo ou não? Tá certo o árbitro? Ele deu a falta pro São Paulo em cima do Danielzinho, mas não mostrou cartão, não.
2: Não, nem tinha que mostrar. Teve ali o contato, tudo bem, mas um incidente de jogo. Não me pareceu nenhuma maldade, nenhuma intenção em acertá-lo. Portanto, segue o jogo, meu querido JV.
0: 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Danielzinho vai se retirando do gramado, vai ser melhor avaliado fora de campo. O São Paulo fica momentaneamente com um jogador a menos, com 10 em campo contra 11 do time uruguaio. Vem São Paulo para cobrança de falta. O árbitro peruano agora sim vai autorizar. Pablo Maia bate a falta. Recua a bola que atrasa a defesa para Osório. Danielzinho na lateral do campo pede para retornar. O São Paulo ainda dominando a bola. Agora junto à sua grande área no recuo de Osório para o goleiro Rafael. De perna esquerda bate na bola. Direciona a jogada aqui na lateral esquerda da área com Osório. Parte para o lançamento para Caleri. De cabeça desvia, a bola volta. Fácil aqui atrás para Aguirre. Recebe de forma fácil o zagueiro do Boston River. Rola a bola à sua direita, dá para Rivero. Rivero posiciona na metade do campo. Chega para o Bonfilho. Em meio a dois jogadores do São Paulo. Fechavam por ali Osório e Pablo Maia. Falta. Falta do Osório para cima do Bonfilho. É para o Boston River fazer a cobrança. 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A Copa Sul-Americana no estádio do Morumbi. Noite de classificação tranquila, fácil para o São Paulo. Deixando para trás 8 jogos seguidos sem vencer. Vai derrotando de maneira tranquila até o momento o Boston River do Uruguai por 2 a 0. São Paulo vem, briga pela bola na metade do campo por ali com Osório. Faz a manobra, Bonfilho. Rola a bola do lado direito para Haller. Haller vira a bola para Costa, recebe de novo. Ajeita para Da Fonte. No círculo central parte o lançamento.

0: Cobrar, e atenção torcedor do Brasil, aqui a Nova Brasil FM marca para você o tempo de jogo na Copa Sul-Americana. Morumbi, Grupo C da Copa Sul-Americana, chegamos a 31 minutos de jogo, girando o grande placar internacional da Copa Sul-Americana. Comigo na direção de emoção do Morumbi, 2 para o São Paulo, 0 para o Boston River, que ataca, a bola metida de Ramírez para Bonfilho na grande área, bateu para o gol, para fora! Arremata Bonfilho para fora, de canhota chutou para o gol, a bola subiu demais, foi para a linha de fundo, tiro de meta para o São Paulo, aqui o Weber Lima segue, Tricolor 2, Boston River do Uruguai 0, Weber.
1: Jorge Vinícius pelo Grupo F, 31 minutos do primeiro tempo, Copa Sul-Americana, Grêmio e Montevideo City Torque, na Arena do Grêmio 0-0.
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0: 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São Paulo avança, Danielzinho recebe, virou pro Wendel na área, cruzou, tira o goleiro, defende, voltou Danielzinho, emendou pro gol, desvia da fonte, a bola vai pra fora. Danielzinho quase faz o terceiro do São Paulo, Felipe!
3: E uma bela descida do Wendel, que vem ganhando a posição de titular com Dorival Júnior. Ele que até levou o lateral para a seleção brasileira. Deu um chutamento na direção do gol, o goleiro fez a defesa. O Danielzinho, no rebote, bateu em cima da marcação. É escanteio para o São Paulo, escanteio pela ponta direita. Vem Arthur, o artilheiro da noite, mais uma vez na bola.
0: 33, Arthur para a bola, levantamento para área, desvio de cabeça, segura Gonzalez e não solta, encaixa a bola, o goleiro na pequena área, o goleiro do Boston River, que avança para o ataque aqui na ponta direita, recebe a bola, Reina, ele tenta contra 3 jogadores do São Paulo, chega o Wendel, toma a bola na moral contra o jogador do time uruguaio e posiciona na área para Osório, Osório para Danielzinho, toca na lateral para o Wendel, o Wendel na área de novo, o São Paulo fica tocando bola na sua grande área, ganha a partida pelo placar de 2-0, o São Paulo vai se classificando de forma direta para as oitavas de final da Copa Sul-Americana, primeira vitória também do Dorival Júnior, desde que voltou ao Morumbi para comandar o tricolor, agora 3 jogos com 2 empates e uma vitória até aqui, São Paulo avança para o ataque, Lucas Ramon na direita, ele traz a bola para Lanfranco, enfia para Arthur, Arthur no comando, passa por ali, recebe a bola, Caleri pôs para a ponta, Lucas Ramon cruzou na grande área, André Silva para trás para Arthur, emendou para o gol, bate contra a marcação de Da Fonte, Arthur de novo, criando outra vez chance para o terceiro gol do São Paulo, jogo 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
0: Celso Cardoso, nosso comentarista. Jogo fácil para comentarista falar, analisar, fazer a leitura. Não, Celso, 34,5, 2-0 e jogo controlado pelo tricolor em campo no Morumbi. Não, Celso?
5: Ah, tanto que eu comentava aqui com o Felipe nos bastidores, o São Paulo ganha por 2-0 sem fazer qualquer esforço. Fez 2-0, tendo dado um chute a gol. São Paulo agora, assim, ele não cria, ele não amassa. A gente teve até agora do São Paulo, por exemplo, só pro ouvinte ter uma ideia, 3 finalizações do São Paulo. Uma no gol, que fez o gol, foi a do Arthur. De resto, bola desviada, bola para fora. Teve o segundo gol, que foi um cruzamento do Arthur. E o Acosta acabou desviando contra e não aconteceu mais nada. Aliás, teve até um lance de perigo do Boston River, que criou uma grande chance na única vez que chegou também. Então é um jogo controlado. São Paulo sabe que está classificado com esse resultado. Não vai acontecer absolutamente nada, independentemente do resultado de Milionários e o Higgins, que está vencendo o Higgins por 1-0. Então São Paulo vai se classificando sem esforço, meu querido JV.
0: 2-0 aqui para o São Paulo, Morumbi diante do Boston River do Uruguai, pelo Grupo C da Copa Sul-Americana. arquivo Nova

0: 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Celso Cardoso, presta atenção aí para dar nota pro narrador, hein? Quero vê-la sorrir, quero vê-la cantar, quero ver o seu corpo dançar sem parar. E aí, Celso Cardoso?
1: Para o JV.
0: Celso.
1: Para o JV Magal, 10. Nota 10.
0: Boa, Celso Cardoso. Com você, olha, é sensacional. Porque quando a nota vem de Luiz Ademar, eu vou te falar, é uma tragédia. Segue 2-0 no Morumbi pro São Paulo contra o Boston River. O São Paulo
1: teve
0: um pênalti em cima de André Silva, ali na grande área. Ele dominou a bola, foi tocado. Não sei não, se a arbitragem de vídeo chamar o árbitro de campo, pode bem marcar um pênalti pro São Paulo, hein, Felipe?
2: Exatamente, é isso que vai ver o Edwin Ordonhas na cabine do VAR. Os jogadores do São Paulo reclamaram bastante de um possível pênalti em cima do André Silva. O tricolor paulista vence até aqui por 2-0 no Morumbi.
0: Diga, Celso Cardoso.
1: Não, duas coisas. Em relação ao pênalti, achei que não foi. E segundo, no Liga Não, é que o Luiz Ademar, ele é inspirado pela saudosa Aracide Almeida. E não me diga que você não se lembra.
0: Não, por algum instante eu fiquei imaginando que você falaria Pedro de Lara. Olha o São Paulo, avança pela direita, Danielzinho domina, mete na área, por ali para Lucas Ramon, cruzou, Galeri de cabeça vai fazer, para fora! Impressionante, Jonathan Galeri! Lucas Ramon foi bem, recebeu a bola, de canhota cruzou na cabeça do Galeri, que cabeceou à esquerda do gol de Gonzalez, perde a chance o São Paulo, e não é que tocaram no Galeri, mas essa não entrou, Felipe!
2: E foi um belo cruzamento pro Galeri, na sua especialidade de cabeça dentro da pequena área, e o Galeri que não vive o melhor dos momentos, apesar de ter começado o ano muito bem, tem 11 gols marcados, mas o Galeri já tá há 10 partidas sem marcar gol, seu último gol foi no jogo contra o Cruzeiro, aquele ainda sob comando de Roger Machado, no início do Roger Machado, que viveu o grande momento, venceu por 4-1 esse jogo, foi o último gol marcado por Jonathan Galeri no dia 4 de abril, desde então não marca gols e vai dando sequência a essa seca, era a chance perfeita depois do cruzamento, Galeri acabou cabeceando mal, já tá vendo?
0: Ferreirinha dominou, preparou, rolou pro Pablo Maia. Pablo Maia de longe bateu pro gol. O goleiro desvia, Gonzalez, e põe pra escanteio. Pablo Maia quase faz com a ajuda do Gonzalez. Escanteio pro São Paulo. Já tá maduro o terceiro gol do tricolor do Morumbi. 39, primeiro tempo, 2-0 pro São Paulo. São Paulo avançando para as oitavas de final da Copa Sul-Americana, escanteio pela direita, Arthur colocado, se caprichar eu grito de novo, terceiro gol do São Paulo, Arthur pra bola na cobrança, bateu escanteio, desvia Ribeiro de cabeça, afasta e põe a bola pra fora, lá do canhoto do campo de ataque, é arremesso lateral pro São Paulo cobrar com pão de alhozinho, dá jogo.
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0: Vem São Paulo para a cobrança de lateral pelo lado esquerdo. O Wendel arremessa na meia. É para Danielzinho. Danielzinho para trás na defesa. Alan Franco. Alan Franco faz a passagem para André Silva. Mais avançado, Arthur pede bola na ponta direita no comando de ataque. Jonathan Galeri. Ele preferiu passe por segurança ali no círculo central para o Danielzinho. O volante do São Paulo traz a bola ali para Osório. Osório devolve a bola no círculo central do campo para Danielzinho. Inverte no lado direito. Agora com Alan Franco, Alan Franco a Danielzinho, abre na esquerda como opção Osório, Danielzinho devolveu no Alan Franco outra vez pro Danielzinho, o São Paulo vai avançando de forma mais tímida agora, mais lenta, ganha o jogo de maneira fácil contra o Boston River do Uruguai, 2-0 por enquanto, o São Paulo avança, avança pelo lado direito com o zagueiro Alan Franco, pede bola Lucas Ramon, ele prefere o passe curto na meia para Arthur. Arthur. Arthur concentra a jogada outra vez pelo círculo central para o zagueiro Osório. O garoto toca a bola na ponta esquerda para Wendel. Prepara para Ferreirinha. Tenta jogar no Caleri. Afasta, tira da fonte. A sobra do São Paulo com Alan Franco. De cabeça ajeita para Danielzinho. Danielzinho entrega a bola para Osório. Pablo Maia encosta, pede bola um pouquinho à frente. Caleri vem para ele. Devolve a bola. Dali do lado esquerdo, São Paulo vai tocando. Osório, Danielzinho, Osório devolve a bola aqui atrás para Danielzinho. Danielzinho faz inversão com Alan Franco da direita, parte para o lançamento da defesa para o ataque. Toque feito para Arthur. Arthur para trás na defesa para Alan Franco. Alan Franco a Danielzinho. Danielzinho a Osório. Abre pela direita. Lucas Ramon na lateral do campo. Ainda com a bola o zagueiro. Osório gira, faz um giro de 360 graus. Gira o jogo, toca no Danielzinho. Danielzinho outra vez para Osório. Osório por dentro para o Caleri. Caleri ajeitou para Ferreirinha. Tenta a tabela com André Silva. Bateu no Ferreirinha. Voltou. André Silva bateu no canto. Espalma Gonzalez. A bola ia entrar no cantinho. André Silva quase faz o terceiro do São Paulo, Felipe.
2: E seria um golaço, uma bela jogada do São Paulo. André Silva, da entrada da meia-lua da grande área, puxou pro pé canhoto, finalizou no cantinho e Juan Gonçalves teve que sujar o uniforme. Se esticou inteiro, fez a defesa, mandou para escanteio. Uma bela chegada do tricolor paulista. O André Silva, que até boa parte da temporada passada foi artilheiro do São Paulo, nessa temporada retornando de lesão, ainda não balançou as redes, quase fez seu primeiro. Vem escanteio para o tricolor paulista. Danielzinho na bola pela ponta esquerda.
0: Para a batida de escanteio, o São Paulo do lado esquerdo, então com o volante Danielzinho. 43 minutos do primeiro tempo no Morumbi. Danielzinho partiu, cruzou na grande área para o André Silva, tira a defesa, voltou a bola com o Arthur, puxou para o pé esquerdo, rolou para o Pablo Maia, tentou ajeitar para o Ferreirinha, perdeu. O São Paulo fica com a sobra ainda, aciona aqui do lado esquerdo Danielzinho, Arthur. Arthur do Danielzinho, joga a bola para chegar por ali de Wendel. Wendel segura um pouco mais até a aproximação do Pablo Maia. Pablo Maia devolve a bola na lateral esquerda do ataque para o Danielzinho. Danielzinho para Wendel, outra vez para o Danielzinho, soltou na linha de fundo. Ferreirinha chega por ali, evita a saída da bola para a linha de fundo, traz para o Danielzinho, cruzou na área para o Caleri, passa por ele, passa pelo Arthur e a bola sai. E atenção, torcedor do Brasil, aqui Morumbi, a Nova Brasil FM confere para você o tempo de jogo. 43:40, primeiro tempo de partida, quase 44 do primeiro tempo, girando o grande placar Internacional da Nova Brasil. Copa Sul-Americana, sexta rodada, última da fase de grupos. Morumbi comigo até aqui. 2 para o São Paulo, 0 para o Boston. River do Uruguai, o Eber Lima.
4: Jorge Vinícius, pela Copa Sul-Americana, o Ringues fez o segundo. Agora 2-0 para cima do Milionários na Colômbia, aos 44 do primeiro tempo. E o Always Red vira para cima da LDU no Equador, 2-1, gol de Nava. Com esse resultado, o Mirassol pode até perder, que estará no primeiro lugar do seu grupo na Liberta.
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2: Mais dois.
0: O Eber Lima comanda o nosso intervalo na Nova Brasil FM. De até aqui, São Paulo 2, Boston River do Uruguai 0. O Boston avança. Lançamento feito para a meia direita, para a
5: direita, para Munhoz. Tentou sair, tentou da marcação, sair da marcação, caiu, vai para o chão.
0: Chega por ali, chega a defesa, por ali do defesa do São Paulo.
5: Para resgatar a bola com Ferreirinha.
0: Diga informação, é sua, Felipe Oliveira, quanto acréscimo.
2: Mais dois minutos, vamos até 47 nessa primeira etapa, dois minutos de acréscimo.
0: Chegamos a 45 minutos, mais dois minutos neste primeiro tempo. Mais dois minutos de bola rolando nesse primeiro tempo, para o encerramento da primeira etapa. placar justo, não, Celso Cardoso, para o São Paulo. 2-0, parte final do primeiro tempo no Morumbi, Celso.
1: É justíssimo, o São Paulo fez 2-0 muito cedo, fácil, estava acomodado. De repente, voltou para o jogo, entendendo que, sabe, é jogo para o São Paulo golear. Teve alguma chance, Caleri perdeu o gol, André Silva também perdeu a oportunidade, obrigou o goleiro a fazer uma boa defesa, o Gonçalves. Portanto, um São Paulo que foi, com perdão do trocadilho, soberano nesta primeira etapa.
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0: 46 minutos e meio. 30 segundos para terminar o primeiro tempo no Morumbi. 2 para o São Paulo, 0 para o Boston River do Uruguai. São Paulo tirando esta fase ruim de 8 jogos seguidos sem vencer. Volta a ganhar o tricolor. Primeira vitória de Dorival Júnior no comando do São Paulo desde o seu retorno. E vai se mantendo até aqui invicto. 2 empates, a vitória aqui diante do Boston River no momento por 2 gols de diferença. Arthur fez o primeiro, o segundo foi contra. O Acosta marcou o gol de número 11 mil da história do São Paulo de maneira contrária. É, rapaz, 2-0 para o São Paulo contra o Boston River quando apita o árbitro peruano. Augusto Menéndez aponta o centro do campo e encerra a primeira etapa no estádio do Morumbi. 2 São Paulo, 0 para o Boston River do Uruguai. Pelo grupo C, o São Paulo vai chegando a 12 pontos. O Boston River só tem 3, já está eliminado. Entrou em campo já eliminado nesta sexta rodada, última da fase de grupos da Copa Sul-Americana. 7 da noite, 48 minutos, horário de Brasília. A bola parou de rolar, intervalo. E para comandar o nosso intervalo, vem aí o Weber Lima.
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4: Com o Intervalo Nova Brasil, você curtindo o futebol da Nova Brasil. Estou aqui direto de Teresópolis, na Granja Comari, próximo da Granja Comari, onde o Brasil se apresenta amanhã para o início da preparação da Copa do Mundo. É, a gente vai com o destaque de Felipe Oliveira para essa vitória do São Paulo. Felipe.
2: Exatamente, exatamente. Vitória parcial do São Paulo por 2-0. Com esse resultado, São Paulo vai se assegurando na liderança do grupo C da Copa Sul-Americana, garantindo a sua vaga direta nas oitavas de final. A importância desse jogo era muito grande, principalmente pelo Dorival Júnior ainda não ter vencido com a camisa do São Paulo, como treinador do São Paulo. São Paulo já estava 8 jogos sem vencer nessa temporada, 8 jogos de forma seguida. Com isso, com esse resultado e um caminho já mais ou menos tranquilo, tem muita gente que o Dorival pode testar no banco de reservas. Eu e Celso, a gente até conversava. Como opção para Dorival Júnior no banco de reserva, tem Carlos Coronel, Cedric, Rafael Tolói, Enzo Dias, Luan, Negrucci, Hugo, Diordini, Pedro Ferreira, Luca e TT. Das 12 opções no banco de reservas, 7 são crias da categoria de base do São Paulo. Luan, Negrucci, Hugo, Diordini, Pedro Ferreira, Luca e TT, que podem pintar na segunda etapa para o Dorival Júnior observar mais de perto. No último jogo ele utilizou o Pedro Ferreira, que entrou no primeiro tempo e saiu no segundo, e ele disse que tem que ter um pouco de calma com essa molecada, porque eles ainda estão até com dificuldade de saber o nome, de acertar o nome dos garotos. Pode ser uma boa oportunidade nessa segunda etapa, Weber.
4: Tá certo, Felipe Oliveira trazendo o seu destaque. Celso Cardoso, seu destaque neste primeiro tempo, Celso.
1: Jogo muito, muito tranquilo para o São Paulo, que nem precisou fazer esforço para vencer por 2-0. E cabe muito mais na segunda etapa se o São Paulo mantiver realmente, sabe, seriedade neste confronto, Weber.
4: Legal, Celso. Olha, só passando os resultados de momento. É, o Grêmio levou um gol no final do primeiro tempo, próximo dos 40 minutos. O Grêmio leva o gol de Salomão Rodrigues vai perdendo na Arena do Grêmio para o Montevideo City Torque. Com esse resultado, o Grêmio terá de disputar os playoffs da Sul-Americana. Então, o Grêmio terá de disputar, porque o Grêmio já tinha garantido, né, a classificação, mas com esse resultado terá de disputar os playoffs. O Higgins está vencendo Milionários, mas aí realmente não adianta mais de nada, o São Paulo vai se classificando no primeiro lugar. Na Libertadores da América, finalzinho de primeiro tempo, Lanús com Medina, faz 1-0 para cima do Mirassol. Mirassol, mesmo com a derrota, vai ficando com o primeiro lugar, isso porque, surpreendentemente, o Always Red no Equador vai batendo no Casablanca LDU por 2-1. Com isso, o Mirassol ficará no pote 1, né, com a classificação no pote 1, mas realmente atrapalha a questão da melhor campanha nesta fase de grupos da Libertadores da América. Rápido break, na volta, Celso Cardoso analisa este primeiro tempo de São Paulo 2, Boston River 0. Os gols na voz de Jorge Vinícius e também a sua participação através do WhatsApp 11 943 80 500. Você participa conosco no futebol da Nova Brasil com pão de alhozinho da Jogo.

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0: 19 horas e 57 minutos, voltamos aqui com o intervalo Nova Brasil com pão de alhozinho, com pão de alhozinho da jogo. É o seguinte, vamos para as estatísticas deste primeiro tempo. São Paulo 2, Boston River 0, Copa Sul-Americana, você curtindo aqui na Nova Brasil. Eu estou aqui direto de Teresópolis, no Rio de Janeiro. Tá aí as estatísticas do jogo, Celso Cardoso, os números muito favoráveis ao São Paulo, né? Ali nas finalizações, esses números aí estão, pelo menos para mim, diferentes esses números aí. Daqui a pouquinho, então, as estatísticas do jogo, acho que não, os números que apareceram na tela são números de outra partida, mas daqui a pouquinho a gente traz as estatísticas, Celso, a sua opinião em relação a esse treino aberto no Morumbi, Celso.
1: É a melhor definição, realmente, um treino aberto. Tivemos um São Paulo protagonista que está vencendo o jogo por 2-0 sem grande esforço. A gente pode destacar dois jogadores em especial, aliás, talvez seja uma tendência no trabalho do Dorival. Lucas Ramon, como lateral, funcionando muito bem. E o Arthur, que também joga por ali, pelo lado direito, e ele é o grande destaque da partida, não só porque participou dos dois gols, né? Ele fez o primeiro numa assistência do André Silva, e depois ele faz o cruzamento que resulta no gol do Acosta, gol contra. Já destacou o Felipe, foi o gol de número 11 mil da história do São Paulo, e justamente um gol contra. Mas, sem dúvida alguma, um São Paulo que atua muito bem pelo lado direito, embora o primeiro gol tenha saído pelo lado esquerdo, num acionamento do André Silva, que ele viu a chegada do Arthur livre pelo meio para fazer do 1-0 São Paulo. Portanto, um São Paulo que construiu uma vitória fácil, sem fazer muito esforço. Um São Paulo que não jogou tão bem assim, não, porque não dá para você mensurar, né, Weber? O adversário é muito, mas muito, muito fraco. Mas o que vale é que o São Paulo tá fazendo a parte dele, vencendo bem.
0: Vamos curtir os gols na voz de Jorge Vinícius.
2: É do lado esquerdo com o Endel. O Endel pro André Silva, cruzou pro Caleri, passou por ele, sobrou. Arthur vai fazer, bateu! Ele visualizou o Caleri, entrou por dentro, por trás chegava o Arthur, o passe foi para o Arthur, que emendou para o gol, para marcar no Morumbi o primeiro dos... Vai curtindo, vai dando like, o São Paulo ataca pela direita com o Arthur, domina, sai de Fernando.

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0: Daqui a pouco, Jorge Vinícius na Nova Brasil, no Nova Brasil em Campo. E a gente vai trazer para você aqui daqui a pouco o nosso JV. Um minuto. Estamos com um minuto deste segundo tempo lá no Morumbi. Daqui a pouquinho, Jorge Vinícius assume a transmissão do futebol da Nova Brasil. 2-0, São Paulo vai batendo o Boston River no Morumbi, garantindo a sua classificação direta. Vamos lá, JV!
1: Com bola rolando então no segundo tempo no estádio do Morumbi, de até aqui 2 para o São Paulo, 0 para o Boston River do Uruguai. 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Domina a bola que atrasa a defesa do São Paulo com Alan Franco, rola pela lateral para Lucas Ramon por dentro ali para André Silva, da direita ele faz a inversão lá para a lateral esquerda, chama para jogar do Wendel segura um pouco a bola ali, chega a marcação, Bonfilho tenta tomar a bola, ele recua, põe a bola dali no círculo central para Pablo Maia, abertura para André Silva na ponta, para Arthur, na área André Silva cruzou, furo Wendel, voltou Ferreirinha, defendeu Gonzalez! Quase o terceiro gol do São Paulo, quase o gol de Ferreirinha, com 2 minutos de jogo no começo do segundo tempo no Morumbi, Felipe.
2: Quase o terceiro da equipe do São Paulo, depois da jogada pela ponta direita, no primeiro lance, o Wendel tentou a finalização com um pé ruim e o pé direito, bateu mal, acabou furando, mas na sequência ela sobrou no pé direito do Ferreirinha, que aí sim é o pé bom, tentou a finalização, bateu a direita do goleiro Juan Gonçalves, que se esticou, fez grande defesa e assegura o então 2-0 para o São Paulo. Segue São Paulo 2, Boston River 0 no Morumbi.
1: No Morumbi segue na frente o São Paulo, ganha pelo placar de 2-0. Depois do jogo tem o Weber Lima com o nosso pós-jogo, o Confira Comigo no replay. Arremesso lateral para a equipe do Boston River fazer a cobrança. Pega a bola, Haller pela direita. O Acosta deixou a bola para ele, ele toma impulso, Haller arremessa para a área do São Paulo, tira com o zagueiro Osório, volta de cabeça, tenta da fonte, a sobra do Haller, preparou para trás, vem o Reina, chuta contra a defesa do São Paulo. Se safa aqui atrás o time tricolor, que vence por 2-0, com a bola na sobra, Danielzinho tenta tocar a bola para o Ferreirinha, chega com ele a defesa para aliviar por ali com da fonte pro Boston River, ele toca a bola pela ponta, o São Paulo vem na sobra, fica com Osório, faz lançamento em direção ao lado esquerdo para Caleri, domina a bola e toma falta na metade do campo, o jogo tá parado com falta para o tricolor, é falta pro São Paulo fazer a cobrança. Começo do segundo tempo no estádio do Morumbi, o São Paulo vence pelo placar de 2-0, Boston River do Uruguai, e vai quebrando a sequência ruim de 8 jogos sem vencer, e vai para o ataque na esquerda com Ferreirinha, dominou, invadiu a grande área, preparou para o chute, Ferreirinha na cabeça de Ribeiro, tira o zagueiro da grande área para a equipe uruguaia, volta e o São Paulo retoma no lance ofensivo com André Silva, ele traz a bola mais atrás para Danielzinho, rolou para a direita para o Arthur centraliza a jogada com Caleri mais atrás para Ferreirinha, para Caleri, para Arthur, agora para o Danielzinho, vai bater, bateu para o gol, desvia a bola no meio do caminho no Acosta, que já fez um gol contra, bate no Acosta, bola para a linha de fundo no chute do Danielzinho, é escanteio aqui para o tricolor bater, Felipe!
2: E se tem dificuldade de invadir a grande área, já que o Boston River tá fechadinho, tá apostando na finalização de fora da área, Danielzinho puxou para o pé canhoto, tentou a finalização, mas bateu na nuca do camisa 31 do Boston River, o Acosta, escanteio pela ponta esquerda, vem o próprio Danielzinho na bola.
1: Para a batida de escanteio, São Paulo. Escanteio para o tricolor bater. 5 minutos de jogo do segundo tempo no Morumbi. 2-0 para o tricolor. Na Copa Sul-Americana, em busca do terceiro gol. Danielzinho bate o escanteio para a área no alto. Tentou André Silva, cabeceia de forma esquisita. A segunda bola do São Paulo. Fica com a sobra, Arthur. Arthur para Pablo Maia, para Arthur. Enfiou para a ponta, pintou o cruzamento. André Silva para área, Gonzalez. Aparece o goleiro do Boston River para encaixar a bola e para fazer a defesa, Felipe.
2: Exatamente, jogada pela ponta direita. O André Silva tentou o cruzamento, um chutamento na mão do Juan Gonzalez. O André Silva e Caleri, que é uma possível novidade para os torcedores do São Paulo. Os dois que são vistos, um como titular e reserva. Sem o Luciano, o Dorival Júnior optou por utilizar o André Silva. Mas aos que têm memória um pouco mais antiga, o São Paulo foi eliminado em 2024 na Libertadores com um passe de André Silva, gol de Jonathan Caleri. São Paulo eliminado em 2024 na Libertadores para o Botafogo, com os dois jogando juntos hoje, JV.
1: E vem Boston River pro ataque com perigo. Ramires trouxe pra área. É pra Reina. Muito marcado. Obrigado a recuar. Recua a bola pra Fernandes. Meteu pro Bonfilho. Bateu pro gol. Carimbo, zagueiro Alan Franco. Salva o São Paulo, Alan Franco. 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O tempo passando, já chegamos agora a 7 minutos do segundo tempo no Morumbi. 2 São Paulo, 0 para o Boston River. São Paulo sai da defesa para o ataque com lateral Lucas Ramon. Lucas Ramon para André Silva. André Silva recebe a bola, a marcação por trás do Fernandes. Deixa pro Lucas Ramon, metida pra ponta no ataque pro Caleri. Chega com ele bem na cobertura, que atrasa Aguirre pra tirar a bola pra equipe uruguaia, que se propõe a sair jogando pelo seu lado direito com Rivero. Rivero dali pra da fonte, chega Haller. Haller recebe sem marcação, adianta a bola, põe no círculo central e põe no ataque pra Ramires. Ramires suspende até Reina aqui na ponta esquerda. Preparou Reina, o cruzamento para do São Paulo. Lá dentro, Wendel chuta a bola para onde o nariz estava virado, põe para lateral. Wendel cede arremesso para o time uruguaio. Vem aí o Boston River para fazer a cobrança de lateral. Chegamos a 8 minutos do segundo tempo no Morumbi. 2-0 para o tricolor. Parte para o arremesso, Haller para a área, tira, afasta Lucas Ramon. Lá dentro, mete a cabeça na bola e devolve a bola lá para lateral. É outro arremesso para o Boston fazer a cobrança. Pega a bola, Haller de novo. Ele toma impulso, vem, arremessa na batida do lateral, a bola para a área do São Paulo. Alan Franco salta com Osório. Osório tira na sequência, voltou na sobra para o Acosta. Bateu mal. Chuta pelo alto Acosta e a bola sai direto pela linha de fundo. Atenção, torcedor do Brasil, Copa Sul-Americana Morumbi. A Nova Brasil FM marca pra você aqui o tempo de jogo. Jogados, 9 passados da etapa final, girando o grande placar internacional da Copa Sul-Americana. Comigo na direção da emoção, no Morumbi segue 2 São Paulo, 0 para o Boston do Uruguai, Weber Lima. De volta, futebol com a Nova Brasil, Nova Brasil FM, Nova Brasil em campo, em São Paulo 89.7, no Rio de Janeiro, Nova Paradiso 89.5. Estamos com a Nova Brasil FM também em Brasília, alô Distrito Federal, 97.5 em Brasília, meu amigo e grande jornalista e São Paulino Diego Amorim, acompanhando o tricolor conosco no Morumbi. Vitória até aqui do São Paulo por 2-0. Estamos também com a Nova Brasil FM em Ribeirão Preto, Campinas, Araçatuba, Vale do Paraíba, em São José dos Campos, Mococa, no estado de São Paulo, no sul de Minas, a Mantiqueira, lá 100.5, né? Lá no sul de Minas, 100.5, Nova Brasil FM, Vitória, Espírito Santo, 90.1, em todo o Nordeste do Brasil, Recife, Salvador, Aracaju, Fortaleza, Maceió e também João Pessoa, na Paraíba. Aqui atrás, se movimenta o time uruguaio, toca a bola, dali Fernandes recebe, vira a bola para Reina, tabela feita com Fernandes, adianta muito lance, perde para Lucas Ramon, para trás a bola, Alan Franco domina, vira para o Danielzinho, tentou a enfiada, para ponta para o Arthur, chegou bloqueando Fernandes, a sobra do Ramires, driblou para o Maia, virou na frente da grande área, veio a batida, houve o desvio, a bola sai, escanteio lá pelo lado direito, Felipe Oliveira, escanteio contra o São Paulo.
2: Exatamente, no momento que começa cenas lamentáveis no estádio do Morumbi, porque na jogada o Gaston Ramírez, que estava disputando a bola com o Pablo Maia, lançou a mãozada na face do jogador do São Paulo, que foi tirar satisfação com o meio campista uruguaio. Ele que ficou discutindo, empurra, empurra, rolou uns xingamentos pra lá e pra cá. Aí o Augusto Menendez chama os dois pra conversar, o camisa 29 do São Paulo e o 11 do Boston River, e levanta cartão pros dois. Cartão amarelo pra Pablo Maia, cartão amarelo também pra Gaston Ramírez, os dois pendurados pro restante da partida, depois de uma troca de farpas no gramado do Morumbi, já tá vendo?
1: Celso Cardoso, foi um lance normal ou anormal?
3: Ah, ficou um braço ali, mas também não é pra tanto, sabe? É, não é lance pra expulsão nem nada. Vale mesmo a bronca, porque virou como diria a minha falecida mãe, um forfé ali naquela bagunça, naquele meio. Mas o árbitro chamou, conversou, tá tudo certo. Lance de jogo. Sobrou uma mãozinha, sobrou, mas não é pra tanto.
1: Escanteio pro Boston fazer a cobrança, vem pro lançamento pra área, Ramírez, tira no alto, afasta os olhos de cabeça, a sobra pra Costa, ainda pra equipe do Boston River, atenção, sinaliza o passe pra ponta ali, o lançamento pra grande área, na tentativa do cruzamento, do Da Fonte tira a defesa, bola pra fora, chuta pra lateral, aqui atrás o Wendel, arremesso pro Boston River fazer a cobrança, pega a bola ali pra fazer a cobrança do lateral. Será o Haller, mas tem jogador do time uruguaio caído no interior da grande área do São Paulo e a partida está paralisada neste momento com pão de alhozinho. 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
1: 13 minutos do segundo tempo, Morumbi, Copa Sul-Americana, 2-0 até aqui pro São Paulo. Vem pra cobrança de lateral, Haller arremessou pra grande área, tentativa do Ramírez, corta a defesa do São Paulo, primeiro com Osório, na sequência com Wendel, chuta a bola pra linha de fundo, escanteio pro Boston River cobrar, Felipe Oliveira.
2: Exatamente, é mais um escanteio, nesse momento a pressão do Boston River contra o São Paulo, JV.
1: Pega a bola, Munhoa para fazer a batida, lá pela ponta direita, vem o meio campo, Munhoa cruzou para a grande área, tira de cabeça por ali Osório, voltou na sobra para Ribeiro, uma, duas vezes, bate para o gol, para fora! Ribeiro zagueiro como centroavante, duas vezes seguidas chutou contra a defesa do São Paulo, voltou a bola para ele na sobra, ele bateu pro gol, ela desviou no meio do caminho do Alan Franco e saiu, novo escanteio, desta vez pelo lado esquerdo, vem pra cobrança de novo Boston River, em busca do seu primeiro gol no Morumbi, Munhoa vem pra bola, o árbitro peruano conversa com os jogadores das duas equipes ali, espera pela autorização do árbitro de de vídeo e agora se autoriza. Escanteio, Munhoa cobrou para a grande área, a bola passa por todo mundo, sobra para a ponta direita, para o domínio do Ramires. Ramires passa errado ali para o Acosta, chega com ele, bloqueando o Ferreirinha, chutando a bola para a lateral do campo, cedendo lateral para a equipe uruguaia. É o Boston River no ataque outra vez, 2 a 0 para o São Paulo pela Copa Sul-Americana. Haller vem aí, de novo, sempre ele na cobrança de lateral pelo lado direito. Haller arremessou para a grande área, tentou Ramires, Reina busca a bicicleta, vem fácil para o goleiro do São Paulo, Rafael, que se agacha ali para ficar com a bola. Ele sai jogando com o Arthur na lateral direita, ele evita a saída da bola, Arthur pela lateral do campo, aí obrigado a recuar para Alan Franco. Alan Franco tem Pablo Maia passando ao seu lado, pedindo bola mais à frente, Danielzinho, o toque é para o Danielzinho, devolve a bola à frente da grande área para o zagueiro Alan Franco. Alan Franco busca a saída mais fácil com Pablo Maia, abertura para Osório, Osório na quarta zaga do lado esquerdo da defesa para Pablo Maia, a enfiada é boa para o Arthur, vai sair o terceiro na área, Arthur dominou e perdeu a bola, foi desarmado aqui atrás pelo Aguirre, perde uma grande oportunidade o São Paulo, que volta para ficar com a bola com o Arthur, mas já estava marcado a posição de impedimento, posição irregular marcada do Arthur, que quase fez o terceiro gol para o São Paulo no Morumbi, Felipe.
2: E foi um bolaço do Pablo Maia, jogador de confiança do Dorival, que com ele chegou até a seleção brasileira, está se recuperando de lesão e desde então, desde estar 100% recuperado, foi titular nas duas partidas. Um belíssimo lançamento da área do São Paulo até a área do Boston River nas costas da marcação, mas aí o Arthur acabou se atrapalhando com a bola e o Inácio Fernandes conseguiu se recuperar no lance. Mais uma bela jogada, uma bela enfiada do Pablo Maia e quase o artilheiro da noite faz seu segundo na partida.
1: Segue no Morumbi, 2 para o São Paulo, 0 para o Boston River do Uruguai. É a Copa Sul-Americana para você, ligado conosco pela Nova Brasil FM. Estamos em São Paulo, 89.7, na capital paulista, levando as emoções da Copa Sul-Americana pelo som do rádio e nos nossos canais oficiais do YouTube também. 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E olha só quem tá curtindo a nossa transmissão, o São Paulino Fernando Roxo. Alô, meu irmão, Fernando Roxo ligado na sintonia da Nova Brasil FM. Abração, saudade, curtindo as emoções do time da fé do seu São Paulo, aqui pela nossa Nova Brasil FM. Morumbi, o São Paulo vai conquistando a sua classificação de forma direta para a fase de oitavas de final da Copa Sul-Americana. Teremos uma repescagem, cada segundo colocado de cada grupo da Sul-Americana vai enfrentar cada terceiro colocado da Libertadores da América. Vai ser aquele playoff, a chamada repescagem, para definição dos times que vão avançar também aí para a fase de oitavas de final da Copa Sul-Americana. E Dorival Júnior, de 3 jogos, 2 empates, 1 vitória aqui, a primeira depois que retornou ao São Paulo. Enfim, está invicto o Dorival Júnior nesse novo momento do tricolor paulista. Tem falta o São Paulo aqui atrás, vem do lado direito com o Alan Franco para fazer a cobrança. Ele faz lançamento, bota a bola no ataque para Arthur, tentou saltar, cabecear, tira, afasta a defesa do Boston River, mas o último toque foi do jogador do São Paulo, bola para fora, lateral, arremesso lateral então para o Boston River fazer a cobrança, com pão de alhozinho, dá jogo!
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1: São Paulo no ataque, Arthur recebe a bola do Ferreirinha, tenta o passe, tira Haller, afasta a sobra do São Paulo, na sobra Pablo Maia, prepara a ação ofensiva do lado direito pro Ferreirinha, que entrega mal a bola, passe esquisito, voltou pro São Paulo, que recupera na ação ofensiva com Lucas Ramon, joga a bola pro Arthur, Arthur prende um pouco pra chegada do Danielzinho, Danielzinho ali pro São Paulo, pela meia direita, toca fácil pro Arthur, Danielzinho. Danielzinho, Alan Franco, Arthur de novo pro Danielzinho, fica tocando bola o São Paulo e agora volta a bola que atrasa o seu sistema defensivo no toque do Arthur ali pro Alan Franco. Alan Franco vai fazer o último recuo possível pro goleiro Rafael. Cuidado aí, Rafael! O Reina chegou ameaçando o goleiro do São Paulo. Rafael sai pra jogada com Alan Franco. Alan Franco traz a bola à frente da grande área para Danielzinho. Segura um pouco para Alan Franco. O São Paulo vai ganhando o jogo até aqui pelo placar de 2-0. Com um lance ali, o tricolor no domínio do Danielzinho. Pintou o lançamento para a esquerda. É pro Wendel. O Wendel para Ferreirinha. Agora pro terceiro gol. O Wendel cruza mal para área. O Wendel já levanta o braço esquerdo ali pedindo desculpa, hein, Felipe?
2: Porque o cruzamento do Wendel foi horroroso. Depois de uma bela jogada do São Paulo pela ponta esquerda, o Wendel teve a oportunidade de cruzar na cabeça do Jonathan Caller, que se aproximava dentro da área. Mas ele fez um cruzamento horrível, bateu longe do gol na arquibancada do Morumbi, e aí, obviamente, se desculpou do seu companheiro, se pediu desculpa pro seu companheiro. No momento em que Ignacio Iturralde faz as primeiras substituições do Boston River, saindo com a 14 o Da Fonte, entrando com a 29 o Andy Lopes e saindo também com a 11 o Gaston Ramírez amarelado, para a entrada do 32 e Yair Gonzalez. Sai o 14 Da Fonte para a entrada do 29 Andy Lopes e sai com a 11 Gaston Ramírez para a entrada do 32 e Yair Gonzalez.
1: Então, as duas primeiras alterações da partida. Não só do time uruguaio, mas do jogo em si. E olha o São Paulo pro ataque. Caleri domina. Gira pra cima da marcação. Caleri na grande área. Vai bater pro gol. Bate contra a marcação do zagueiro Aguirre. Caleri teve a chance no interior da grande área. Mas o árbitro já estava apontando ali no lance uma irregularidade. Um toque no braço direito. No domínio e no giro na sequência do Caleri. Celso Cardoso, nosso comentarista aqui na Nova Brasil FM. Celso Cardoso, as duas primeiras alterações da partida são feitas pelo time uruguaio, Celso.
3: Time uruguaio, acredite se quiser, joga melhor que o São Paulo no segundo tempo. Essa é a realidade. O time uruguaio voltou melhor, ficou mais com a bola, criou mais oportunidade, já deu o dobro de chutes no gol, finalizou o dobro de vezes que o São Paulo. Claro que só acertou o gol uma única vez, mas enfim, é muito mais perigoso que o São Paulo. O São Paulo está acomodadíssimo. E como diria aquele antigo narrador, JV, o Boston River tá gostando do jogo, meu amigo. Tá gostando do jogo, tá chegando. E olha, São Paulo que se cuide, porque se tomar um golzinho aí, vai passar sufoco no final do jogo. E ninguém, mas ninguém poderia imaginar algo assim, vendo o que foi o primeiro tempo, quando São Paulo foi, repito aqui, com o perdão do trocadilho, soberano no jogo. Foi soberano no jogo. No segundo tempo é outra partida e o Boston River, o limitado Boston River, joga melhor que o tricolor.
1: E haja coração, amigo. Pode virar passeio. É que o São Paulo não caprichou, fez com 18 minutos, 2-0. Poderia ter feito mais no primeiro tempo. Tá 2-0 até aqui pro tricolor.
3: JV.
1: Hidratação nesse segundo tempo dos jogadores do São Paulo e também do Boston River do Uruguai. Diga!
3: Não, só nessa vibe só não vale. Lá vem eles de novo! Aí não. Aí não. Aí é péssima lembrança.
1: E atenção, torcedor do Brasil! Copa Sul-Americana,
2: mudou.
1: Morumbi, a Nova Brasil FM vai marcando para você, vai registrando aqui o tempo de jogo. 24 minutos, 24 de bola rolando da etapa complementar. Girando para você o grande placar internacional da Copa Sul-Americana. Comigo na direção da emoção, Morumbi 2 para o São Paulo, 0 para o Boston River do Uruguai. Weber Lima com condição aí, Weber.
0: Sim, Jorge Vinícius, o Grêmio empatou com Gabriel Meck. Agora na Copa Sul-Americana, Grêmio 1, Montevideo City Torque também 1. Mesmo com esse resultado, o Grêmio ainda não ultrapassa o time uruguaio.
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1: Nova Brasil na Copa Sul-Americana, na Libertadores, na Copa do Brasil, no Brasileirão e com o Éber Lima em Teresópolis acompanhando a preparação da seleção brasileira para a Copa do Mundo. O Brasil na Granja Comarim em Teresópolis e a Nova Brasil FM lado a lado com a seleção brasileira. Vem aí o Mundial dos Estados
3: Mudou.
1: Unidos, México e Canadá. Morumbi, mudanças, e é no plural, né? O S, mudanças no São Paulo de Dorival Júnior, Felipe.
2: As duas primeiras mudanças de Dorival Júnior no São Paulo nessa partida, saindo com a número 11, o Ferreirinha, para a entrada do 46, Pedro Ferreira. Mudança na família Ferreira. Saiu 11, Ferreirinha, para a entrada do 46, Pedro Ferreira. No ataque também mudou, saiu o 17, André Silva, para a entrada do 45, Luca. São Paulo agora tendo um camisa 10 de ofício, que é o Pedro Ferreira, e o Luca aberto do lado esquerdo, posição que ocupava o Ferreirinho.
1: Dorival Júnior abre espaço aí para a garotada do São Paulo. Pedro Ferreira em campo, Luca também, Celso Cardoso. Osório começou como titular, enfim, chance para a garotada de Cotia na Copa Sul-Americana. O Celso fala já já, porque o São Paulo avança no comando de ataque. Pede bola Caleri, a bola vem por ali de Luca na direita. É para Arthur, Arthur domina, prepara na ação ofensiva. A bola mais atrás para Alan Franco, devolve na lateral do campo para Arthur, que coloca de novo ali do lado direito, agora para aproximação do Lucas Ramon. São Paulo com bola dominada no seu sistema defensivo. Então Pedro Ferreira em campo e Luca também, Celso Cardoso.
3: É a chance da gente ver a garotada jogar numa partida em que o São Paulo não tem que se esforçar tanto, então não tem o peso da responsabilidade. Obviamente jogar pelo São Paulo sempre é uma responsabilidade, mas não tem essa pressão tão grande. Falta um 10 no São Paulo, então de repente Pedro Ferreira pode aproveitar essa oportunidade de mostrar o que sabe fazer do ponto de vista de articulação. E o Luca, de repente, tentar se destacar também jogando mais aberto. Vamos ver se o São Paulo ganha um pouco mais de consistência ofensiva a partir dessa alterações feitas pelo Dorival.
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1: O som do futebol da Copa Sul-Americana no Morumbi. O São Paulo avança, vem para o ataque do lado esquerdo. Pedro Ferreira passa por ali, marcado. Ele é obrigado a recuar, recua a bola para Danielzinho, puxa a marcação. Toca no Osório, Osório na abertura para a esquerda, para o Wendel. Chega para Pedro Ferreira, devolveu no Wendel, tenta a vida por baixo. Tira Ribeiro, isola a bola Ribeiro, zagueiro do Boston, põe para fora, cede lateral para o São Paulo. Luca vem para reposição, ele bate o lateral dali para o Danielzinho, domina de novo a bola pela ponta esquerda, escapa o São Paulo com o Luca, é bloqueado pelo Acosta na disputa intensa. Acosta chuta de forma proposital em cima do Luca e a bola sai. Arremesso manual para o Boston River do Uruguai fazer a cobrança. 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Olha o São Paulo outra vez no ataque, na direita com Arthur. Arthur trabalha com Lucas Ramon, tentou sair da marcação. Arthur no lance anterior foi tocado. Falta, falta, falta, falta nele! E falta em cima de Arthur para cartão amarelo. Falta pro São Paulo bater e amarelo pro Reina. Confere aí, Felipe.
2: Exatamente, o Arthur ia mais uma para cima, deu o passe no Lucas Ramon e já ia sair em velocidade. Aí o Gonçalo Reina falou: você já foi uma, duas, três vezes, vou ter que parar o lance. Deu só no Arthur, largou a bola, deu só na canela do camisa 37 do São Paulo. Falta pela ponta direita, vem o próprio Arthur na

0: área, tentou o domínio, Pedro Ferreira, driblou primeiro, Luca escapou, rolou a bola para trás, posicionou no levantamento, Lucas Ramon na área pro Caleri, cabeceou, lá pra pequena área, fica com a sobra o zagueiro Osório, evita a saída, bate contra a marcação e ganha escanteio aí do zagueiro do São Paulo, Osório. Valeu a disputa do garoto ali, ele fica com a bola pro tricolor em cobrança de escanteio e deixa para Arthur fazer a batida em busca do terceiro gol do Morumbi. Audácia pura, São Paulo no escanteio, Arthur cruzou na grande área pro Caleri, tirou a defesa, voltou Danielzinho, emendou mal pro gol Danielzinho. Arremate errado, equivocado do Danielzinho, bola para fora. E atenção, torcedor, a Nova Brasil FM confere no Morumbi para você mais uma vez o tempo de jogo. É noite de Copa Sul-Americana. Aqui chegamos a 30 minutos, 30 minutos. Etapa complementar, girando o grande placar Internacional da Nova Brasil na Copa Sul-Americana. Comigo na direção de emoção até aqui no Morumbi. Para o São Paulo, Arthur fez o primeiro e fez a jogada do segundo gol e contrafez a Costa. O gol de número 11 mil da história do São Paulo foi do Morumbi, mas foi de um time adversário. Foi um gol contra do lateral direito à Costa do Boston River. 2 São Paulo, 0 para o Boston. Já já o Weber Lima, que o São Paulo avança com perigo para o ataque. Na direita, pede bola Pedro Ferreira, toca a bola para a ponta, dali para o Lucas Ramon, devolveu, preparou Pedro Ferreira, cruzou na grande área para o Lucas, tentou, bola para fora, quando o Caleri caiu, pediu pênalti, o árbitro marca, penalidade máxima para o São Paulo, é pênalti para o São Paulo no Morumbi, Felipe Oliveira.
1: E era uma jogada dos garotos do São Paulo. Pela intermediária, o Pedro Ferreira agora jogando como camisa 10. O São Paulo tendo um jogador dessa função. Fez o levantamento de pé canhoto no segundo pau, visando o Luca, que passava nas costas da marcação. Mas aí, no meio do caminho, o Rivero acabou puxando o Jonathan Caleri. Ele que também estava na disputa. Rivero fez o puxão, acabou derrubando o camisa 9 do São Paulo. Pênalti marcado. Obviamente, o lance será revisto por Edwin Ordonhas, mas ao que tudo indica, pênalti para o tricolor paulista. São Paulo tem a chance de ampliar o resultado. São Paulo que no último pênalti que teve foi justamente numa Copa também contra o Juventude. No último jogo, no jogo de ida, antes da eliminação para o São Paulo, Jonathan Caleri foi quem foi para a marca do pênalti e acabou perdendo. Ao que tudo indica, vai o capitão do São Paulo tentando matar essa seca de mais de 10 jogos. Hoje, se não marcar hoje, chega a 11 jogos sem balançar as redes com a camisa do São Paulo.
0: Pergunta que não quer calar, Celso Cardoso. Foi pênalti ou não?
2: Eu tenho dúvida, JV. E também tenho dúvida sobre o posicionamento do Caleri. Eu acho que o Caleri está impedido quando ele sofre a falta, se sofreu a falta.
1: Isso está sendo checado.
2: É, são duas questões a serem avaliadas. Se realmente há um puxão com força suficiente para gerar um impacto na queda e também se a posição do Caleri era legal. De qualquer maneira, é uma oportunidade que o São Paulo tem num momento em que o Boston River estava melhor. Vamos ver se o árbitro vai confirmar a penalidade. Para mim, eu tenho dúvidas.
0: O lance está sendo checado neste momento com 33 minutos de jogo. Talvez um impedimento ali, estava um pouco à frente, com a cabeça à frente ali, o atacante do São Paulo, Jonathan Caleri. Tem um braço do jogador também, mas é, evidentemente o braço ali não conta nessa linha traçada. E aí deve ser confirmado o impedimento do Caleri. Ou não. As linhas estão sendo traçadas neste momento no Morumbi. Expectativa da confirmação do pênalti em cima do Caleri para o São Paulo bater e tentar chegar aqui ao terceiro gol. Enfim, ainda nada de definição com as linhas traçadas e num primeiro momento a percepção de um impedimento ou não, uma confirmação de um impedimento ou não, e depois a jogada em si, a disputa do Caleri com o zagueiro do time uruguaio. Então o árbitro

0: Luciano.
1: O impedimento marcado.
0: Menendez está recebendo agora informação no seu ouvido direito com o rádio comunicador que estava impedindo Felipe Oliveira, o atacante do São Paulo, Jonathan Calleri. Então, o pênalti está desmarcado para o tricolor paulista. É isso, Felipe?
1: Exatamente, exatamente. Pênalti desmarcado e também desmarcado, obviamente, o cartão amarelo. O Rivero no lance tinha tomado cartão depois de derrubar o jogador do São Paulo, mas foi cancelado o cartão e também a penalidade máxima. No momento em que o Dorival Júnior fará três substituições, as suas últimas três substituições na equipe do São Paulo. Vai sair com a número 9, o Jonathan Calleri, para a entrada do 14, Gonçalo Tapia. Vai sair também com a 29, o Pablo Maia, que estava amarelado, para a entrada do 30, Negrucci. E quem vem também para o campo é o TT, deixando o gramado, o 37, Arthur. Três últimas substituições para confirmar. Saiu o 29, Pablo Maia, para a entrada do 30, Negrucci. Saiu o 37, Arthur, para a entrada do 34, TT. E sai também com a número 9, Jonathan Calleri, para a entrada do 14, Gonçalo Tapia.
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0: Nova Brasil em campo, já tem o Heber Lima, o nosso pós-jogo, confira comigo no replay! Assim que terminar no Morumbi, São Paulo e Boston River do Uruguai, o Heber Lima, direto de Teresópolis. Depois do trabalho hoje, ele vai tomar aquele belo vinho, aquela garrafa de 2 contos. E olha, tá lá, acompanhando os passos da seleção brasileira, num baita trabalho da Nova Brasil FM. O Heber Lima na sequência no nosso Confira Comigo no Replay. E aqui, Celso Cardoso, o São Paulo muda por atacado. Negrucci em campo. Olha o Tapia aí também, tendo a oportunidade de jogar um pouco nessa partida do Morumbi na Sul-Americana. E TT, o São Paulo muda. São 3 alterações.
1: Mudou também o Boston River.
0: E o Celso?
3: O São Paulo, ele faz alterações interessantes. O Arthur fez um bom jogo no primeiro tempo, depois caiu um pouquinho o rendimento no segundo. Então, o TT é um garoto que vale a pena ser observado, especialmente no 1 contra 1. É muito agudo, é jogador rápido, é técnico, então vale a gente observar. O Negrucci também é outra oportunidade que ele tem no lugar do Pablo Maia, que fez um jogo também razoável. Enfim, o Dorival vai dando rodagem para os garotos, né? E é importante porque o São Paulo não tem muito poder de compra para ir para a janela e trazer jogadores. Então tem que observar melhor mesmo esses garotos. E uma ótima oportunidade essa partida contra o Boston River. O São Paulo começou mal o segundo tempo, mas melhorou agora.
0: Caminhamos para a marca de 37 minutos do segundo tempo. O Felipe, teve mudança de novo também no Boston, é isso?
1: Exatamente, mudança tripla também para a equipe uruguaia. Saiu com a número 26, o Facundo Muñoz, para a entrada do 9, Alexander Gonçalves. Saiu com a 99, o Gonçalo Reina, que estava amarelado, para a entrada do 21, Franco Pérez. Saiu também o 8, Bonfiglio, com a número 8. Entrou o 16, Leandro Sur, para confirmar. Saiu o 26, Facundo Muñoz, para a entrada do 9, Alexander Gonçalves. Saiu com a 99, Gonçalo Reina, para a entrada do 21, Franco Pérez. E a última substituição saiu com a número 8, Bonfiglio, para a entrada do 16, Leandro Sur. As últimas substituições do técnico Ignacio Iturralde na noite de hoje no Morumbi.
0: São Paulo no ataque com perigo, avança na esquerda com o Luca. Luca lançou para a grande área, segundo goleiro Gonzalez. Aparece no interior da grande área para fazer a defesa. E atenção, torcedor, a Nova Brasil FM confere mais uma vez para você no Morumbi o tempo de jogo na Copa Sul-Americana. 38 minutos passados da etapa complementar. O São Paulo garantido na fase de oitavas de final da competição sul-americana. Comigo girando o grande placar internacional da Nova Brasil FM. Gols no primeiro tempo, os dois do São Paulo, 2 para o tricolor, 0 até aqui para o Boston River do Uruguai, o Heber Lima.
4: Jorge Vinícius, a LDU marca o segundo gol com Daverson. E agora empata, LDU 2, Always Red 2. A LDU vai conquistando a sua vaga no segundo lugar do Grupo F. Daqui a pouquinho no Maracanã tem Flamengo e Cusco.
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1: Público e renda.
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0: Algum chamado aí ou não?
1: Exatamente. Público e renda no Morumbi divulgado, 15.056 torcedores, público presente no estádio do Tricolor Paulista, uma receita para a diretoria São Paulina de mais de R$ 600 mil. R$ 614.213 aos cofres do São Paulo Futebol Clube.
0: E antes da paralisação do Campeonato Brasileiro, o São Paulo entra em campo domingo à noite em Belém, lá no Pará, no norte do Brasil, para encarar o Remo. O Remo será o último adversário do São Paulo pela 18ª rodada do Brasileirão, antes da paralisação para a Copa do Mundo dos Estados Unidos, México e Canadá. Aqui já passamos dos 39, vamos chegando a 40 minutos. Etapa complementar. Morumbi, o São Paulo domina a bola aqui atrás da direita da sua defesa com Danielzinho. Danielzinho trabalha a saída com TT, devolve do Danielzinho, faz abertura para Lucas Ramon. Recorre, domina, recua a bola também para Alan Franco. Dali posiciona na pequena área para o goleiro Rafael. Bate para frente, buscando no lance Tapia. Tapia tocado, falta nele. Derrubado, Tapia. Pelo círculo central, vem para cobrança de falta o tricolor. 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Agradecendo o carinho da sua audiência. Você, meu amigo, motorista de táxi, motorista de aplicativo, obrigado pela carona de sempre. É a nova proposta de futebol através do rádio, através da Nova Brasil. Nós somos a Nova Brasil FM. Domina aqui atrás, a bola costa da lateral direita da equipe uruguaia. Reta final do jogo. Celso Cardoso, São Paulo classificado. Mas era jogo para meter 3, 4, 5 no Boston River. Com todo o respeito que merece o Boston, adversário do São Paulo. Todo time tem a sua história. Ela precisa ser sempre preservada, precisa ser respeitada. Mas olha, tecnicamente falando, de nível com nível, de papo sério, de time para time, era jogo para o São Paulo hoje golear, alegrar mais a sua torcida no Morumbi, viu, Celso?
3: Ah, sem dúvida alguma, porque o São Paulo vence, mas não convence, né? Porque considerando que o Boston River foi melhor a maior parte do segundo tempo e por muito pouco não chegou ao gol, e o São Paulo, tudo bem que o São Paulo estava acomodado, fez 2-0 muito cedo, fez 2-0 sem esforço, né? Até brinquei, o São Paulo deu um chute a gol e estava vencendo por 2-0 por causa do gol contra. Mas realmente fica aquele gosto de, poxa, poderia ter feito mais, né? O adversário é muito fraco. São Paulo perdeu uma ótima oportunidade para se, sabe, para lavar a alma e resgatar a confiança perdida nos últimos tempos. O Dorival olha para os jogadores de maneira assim, sabe, séria, pensativa. Talvez tenha ficado aquele gostinho de, poxa, poderia ter sido melhor.
0: Vai o São Paulo outra vez pro campo de ataque com o garoto Luca. Disputa a bola por ali, cai, é tocado por trás pelo Acosta. Falta em cima de Luca, falta do lado esquerdo ofensivo junto à lateral do campo pro tricolor fazer a batida. Vai terminar já já no Morumbi. O Weber Lima vem ao vivo direto de Teresópolis. Vai para apresentar o nosso Confira Comigo no Replay, o pós-jogo da nossa Nova Brasil FM. Enquanto vai para o ataque, o São Paulo tenta chegar na direita com o Lucas Ramon. Chega ali bloqueando a sua passagem o jogador Pérez, mandando a bola na sequência. Alexander Gonzalez para a lateral. Arremesso para o tricolor fazer a reposição. Pega a bola, Lucas Ramon. Bate o lateral para o zagueiro Alan Franco. Na área, o passe tranquilo para o Rafael. O goleiro goleiro do São Paulo, visualiza o goleiro toca a bola para o zagueiro Osório vem para fazer o domínio, o trabalho é feito com o Wendel, o lateral esquerdo devolve a bola aqui atrás, à frente da grande área, na quarta zaga para Osório, garoto do São Paulo, Osório para a direita para Alan Franco, a Lucas Ramon, outra vez com Alan Franco, o tempo passando, quase 44 minutos do segundo tempo, São Paulo classificado de forma direta às oitavas de final da Copa Sul-Americana, o tricolor chegando a 12 pontos, São Paulo primeiro colocado do grupo C da Copa Sul-Americana com 12
1: mais 4 pontos,
0: melhor campanha do seu grupo, quanto de acréscimo no Morumbi, Felipe?
1: Mais 4 minutos, vamos até 49 nessa segunda etapa, São Paulo vai vencendo por 2-0 a equipe do Boston River e Dorival vai encontrando na sua terceira passagem pelo São Paulo a sua primeira vitória à frente do tricolor paulista.
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0: Vamos para os últimos 4 minutos. Tempo regulamentar esgotado no Morumbi. Tempo regulamentar esgotado. O São Paulo vai derrotando o Boston River do Uruguai. Até aqui 2-0. Arremesso lateral para o Boston cobrar. Pega a bola, Haller. Haller vem. Arremessa para a grande área do São Paulo. Tira Osório, voltou na sobra. Tentou Alexander Gonzalez. Bate contra a marcação da defesa tricolor. A sobra ainda uruguaia. É com Rivero. O zagueiro adiantado ali pela meia direita. Trabalha a bola pela lateral com Haller. Haller vira pela ponta direita para Pérez. Do ataque recua a bola na extremidade direita da defesa com a Costa. A Costa puxa a jogada com o goleiro Gonzalez. Já posicionado fora da sua grande área. O goleiro do Boston faz a ligação direta. Defesa, ataque, erra o lançamento. A bola se perde, sai lateral. Arremesso lateral para o São Paulo bater. E atenção, torcedor do Brasil, Morumbi, a Nova Brasil FM confirma para você o tempo de jogo na Copa Sul-Americana. 46 minutos de jogo, 46 da etapa final. Girando comigo o grande placar internacional da Nova Brasil FM. Na direção de emoção, Morumbi, 2 São Paulo, 0 Boston River do Uruguai, Weber Lima.
4: Jorge Vinícius, Deverson marca o seu segundo no finalzinho da partida. A LDU faz o terceiro para cima do Always Red, vai garantindo vaga no primeiro lugar do seu grupo, o grupo do Mirassol, JV.
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0: Será que tá frio em Teresópolis? Será que tá aquele friozinho gostoso? O Weber Lima já na abertura do nosso Confira Comigo no Replay vai trazer a temperatura de Teresópolis, Granja Comari, um trabalho avassalador, sensacional do nosso Weber Lima, conferindo passo a passo a preparação da nossa seleção brasileira em busca do hexacampeonato, em busca do hexa nos Estados Unidos, México e Canadá, Copa do Mundo, tá chegando o Mundial e todo acompanhamento aqui da nossa Nova Brasil FM. 2-0 no Morumbi para o São Paulo. Vai para o ataque o Boston em busca do chamado gol de honra com Alexander Gonzalez. Dominou, preparou. Haller vem, bate para o gol. Para fora! Alexander Gonzalez fez o chamado pivô. Dominou, protegeu. Rolou para trás. Veio o Haller, bateu para o gol. A bola passou raspando a trave direita do goleiro Rafael. Quase o gol de honra do time uruguaio, Felipe Oliveira.
1: Quase o Boston River desconta no Morumbi, o que seria feio para a torcida de São Paulo, que mesmo em pouca quantidade, está presente no Morumbi. Depois do pivô, o Rafael Haller chegou finalizando de pé canhoto. Ela deu um selinho na trave à direita do goleiro Rafael, saiu pela linha de fundo e segue 2-0 para o São Paulo no Morumbi.
0: Vai terminar o jogo no Morumbi. 2 a 0 pro tricolor. São Paulo, depois de 8 jogos num jejum impressionante, volta a vencer. E uma vitória com classificação, independentemente do adversário, da fraqueza do seu adversário hoje, do nível técnico inferior, o importante era ganhar, era vencer, era se classificar. Morumbi! Apita o árbitro peruano Augusto Menéndez. Termina o jogo. O tricolor paulista, o São Paulo, está classificado de forma direta às oitavas de final da Copa Sul-Americana. 2 a 0, os dois gols do primeiro tempo. Primeiro com Arthur aos 5 minutos e aos 18 minutos, na jogada do próprio Arthur, um alto gol, um gol contra do lateral direito Acosta, o gol de número 11 mil da história do São Paulo. Ele poderia, o Acosta, ter deixado pro Caleri, que no lance do gol contra dele, do lateral Acosta, meteu a bola pra rede antecipando ao Caleri. Aí se tivesse deixado, o Caleri entraria com pole e tudo e seria do capitão do São Paulo, do Caleri, no Morumbi, pela Sul-Americana, o gol de número 11 mil da história do tricolor. Quis os deuses do futebol que o gol de número 11 mil fosse marcado de maneira contrária pelo lateral direito do Boston River do Uruguai. São 8 da noite, 53 minutos no horário de Brasília. A bola parou de rolar no Morumbi. Aqui São Paulo classificado, 2 tricolor, 0 Boston River do Uruguai. A bola parou de rolar e agora vai começar o nosso pós-jogo na Nova Brasil FM. Vem chegando o Confira Comigo no Replay, direto de Teresópolis, Rio de Janeiro, com o comando de Weber Lima.

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18: Minutos, falamos direto de Teresópolis, no Rio de Janeiro, onde a seleção brasileira se apresenta nesta quarta-feira, amanhã, para o início da preparação para a Copa do Mundo dos Estados Unidos, México e Canadá, e você vai curtir tudo aqui na Nova Brasil, amanhã a chegada dos jogadores, na quinta-feira a primeira coletiva na Granja Comari, na sexta, no sábado, a preparação dos treinos. E a dúvida, né, que paira no ar sobre Neymar, provavelmente teremos amanhã algum anúncio, ou na quinta-feira, quando questionados, algum anúncio em relação a essa lesão. É de grau 1, é de grau 2, enfim, a gente vai falar sobre isso também no Confira Comigo no Replay, o pós-jogo, do melhor pós-jogo do rádio aqui na Nova Brasil, com pão de alhozinho, resenha boa, tem pão de alhozinho. Dá jogo e vamos falar também da vitória do São Paulo, 2-0 para cima do Boston River, não fez mais que a obrigação o tricolor. Antes dos destaques do Felipe Oliveira, do Celso Cardoso e também de Jorge Vinícius, dando uma passada pela Copa Sul-Americana, o Grêmio está tentando virar para cima do Montevideo City Torque, terminou 2-2, o Grêmio ganhou de prêmio mais dois jogos para o calendário, terá de disputar os playoffs das oitavas de final da Sul-Americana. O Montevideo City Torque vai direto para as oitavas e o Grêmio ainda tem mais duas partidas contra um terceiro colocado da Libertadores da América. Fim de jogo e o Carlos Vinícius foi expulso. Ainda ao final da partida, o Grêmio empata em 2-2. Deixa eu dar uma passada pela Argentina e lá Fortaleza terminou. O Mirassol com um time misto, jogou com um time misto, não jogou bem, perdeu do Lanús por 1-0 e foi ultrapassado pela LDU. Sabe por quê? Porque a LDU mudou o time no segundo tempo, o treinador, o Thiago Nunes brasileiro, treinador da LDU, tirou um zagueiro, foi pra cima, colocou o Deverson, tirou um lateral, o Quinteiro, colocou o Deverson e deu certo. O time perdia por 2-1 pro Always Red, o Deverson fez dois gols, a LDU venceu e conquistou o primeiro lugar.